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1: Nós estamos ouvindo muitos e muitos testemunhos, pessoas que foram curadas, pessoas que foram libertas, pessoas que, depois de renovar a aliança com Deus, está sentindo um renovo muito grande, uma força espiritual que dominou o corpo, a mente das pessoas para lutar, pessoas que despertaram nelas o desejo de lutar pelos seus sonhos, pelos seus projetos. Uma senhora falou assim, graças a Deus, foi a primeira vez que ela foi no Monte Manaim, e ela falou assim, graças a Deus, quando eu cheguei no santuário, o profeta de Deus me orientou, fiz meu sacrifício, ela foi, e já tinha 5 anos que ela estava lutando para conseguir negociar uma casa dela, que ela tinha um sonho de comprar um sítio, não conseguia, comprar um carro também não estava conseguindo. Tudo aquilo que estava amarrando foi desamarrado, destravado. E ela estava contando o testemunho dela, que conseguiu negociar a casa dela, comprou o sítio, comprou o carro dela. E além disto, ela sentia uma dor muito forte no estômago e ela foi curada. Deus sempre faz a mais. Ele sempre tem infinitamente mais para dar para todos nós. Além da saúde, da paz, da alegria. E a gente vai descobrindo no mundo que a gente vive tantas coisas. E Deus tem te livrado você de espíritos, de enfermidade, de espíritos que levam a pessoa ao suicídio, de espíritos destruidores, de discórdias, inveja, amarração. Mês de agosto é o mês que muitos praticantes, pessoas que fazem trabalho de esquerda, usam esse mês para destruição, para destruir famílias. A batalha é espiritual, a guerra é espiritual. Por isso que nós precisamos muito da comunhão forte com Jesus, da Santa Ceia, todos os domingos, da corrente forte. Nós temos nosso Deus, que é o nosso Pai Todo-Poderoso, que nos deu Jesus, seu Filho amado, que morreu na cruz por nós. Ai de nós se não fosse Jesus. Jesus nos deu o Espírito Santo, nos deu poder, viu, minha irmã? Olha aqui, meu irmão, te deu poder, poder. Por isso que você tem que ter uma mente forte. Não basta apenas só falar assim, eu posso tudo naquele que me fortalece, se você não praticar a fé. Não basta apenas somente ler a Bíblia, se você não praticá-la. Ter uma mente positiva, eu posso, eu consigo, eu vou dar a volta por cima, porque eu posso todas as coisas naquele que me fortalece. Eu posso. Você pode vencer, você pode dar a volta por cima. O que você não pode é aceitar a opressão, as ideias que os inimigos espirituais tentam colocar na sua cabeça. É você que precisa. Você sem Deus, eu sem Deus, não somos nada. Mas Ele sem mim, sem você, Ele continua Deus, sendo Deus, Senhor. E Deus nos deu também o arcanjo Miguel. Tem batalhas que você não vence ela sozinha. Você precisa do arcanjo Miguel, o anjo da espada, o anjo forte, que vai aonde você não consegue ir. E nós estamos agora concentrando forças espirituais para esse mês de agosto, porque esse mês de agosto, em todos os santuários espalhados pelo Brasil, vai acontecer um trabalho forte para libertar as pessoas da escravidão. Qual área da sua vida que você se sente escravo, escravizado por ela? Na área sentimental? Na vida financeira, profissional, família, nos seus negócios? Tem pessoas que são escravas do cigarro, escrava da bebida. Tem pessoas que são escravas do jogo do azar. Ela vai se deixando dominar por aquilo, né? Vai dominando pelo jogo. Isso é um atrapalho muito grande na vida de muitas pessoas. Tem pessoas que são escravas do passado, escrava de um velho amor. E ela não consegue viver o presente, o futuro dela, porque a mente dela foi escravizada, atacada. E você não vai conseguir vencer essa batalha sozinho, não. Você não vai conseguir vencer essa batalha sozinha, não. Você precisa do profeta de Deus para lutar junto com você, te orientar, te dar você a direção. Então, essa semana, procure o profeta de Deus, a profetisa, que vai te orientar. E é você que tem que sentir a necessidade. Quem precisa é você. E quem precisa obedece, quem precisa faz. Deus não tem obrigação de fazer nada por nós. Ele só vai fazer quando você fizer a sua parte. Eu não abro mão da minha saúde. Eu não abro mão do que Deus me deu. Lute. Não aceita continuar vivendo uma vida de escravidão, não. Jesus morreu na cruz por nós, deu você liberdade. Para você ter liberdade, ser livre, para você vencer. As lutas vêm, mas Deus está do nosso lado e vamos vencer, porque o bem sempre venceu o mal. Sempre venceu e sempre vai vencer. E eu vejo a queda de muitos inimigos. Eu vejo a queda de muitos inimigos e vejo a sua vitória, a mão de Deus te levantando.

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1: 9:20.

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0: É, no quadro Sete Mergulhos, eu tenho procurado trazer aqui sempre para você uma palavra, um testemunho, falando da importância dos sete mergulhos. Eu estava ouvindo um testemunho maravilhoso. Esse ano foi um ano de muitos testemunhos para muitas pessoas. Todos os dias tem chegado pessoas novas em todos os santuários espalhados pelo Brasil. Eu estou no estado de Goiás, no santuário de Goiânia, e a responsabilidade ali por aquela região toda. Eu tenho visto, conversando com os pastores, missionários, profetas, as pessoas que têm chegado no santuário para buscar por Deus. E cada pessoa, quando chega, tem um problema, tem uma questão para ser resolvida. Então ela começa a sua corrente na sexta-feira, passa para um atendimento espiritual com o profeta, com a profetisa, recebe orientação espiritual do que precisa fazer. Este ano o Monte Manaim recebeu multidões. Muitas pessoas foram no Monte Manaim esse ano para fazer atos proféticos, quebra de demanda, quebra de maldição, abertura de caminhos. E você não pode terminar o ano de qualquer jeito não, viu? O segredo de um ano de vitória, um ano vitorioso, o segredo de um ano vitorioso é a preparação espiritual. Porque tem pessoas, o que muda na vida delas é o calendário. Mas a história de vida é a mesma, o sofrimento é a mesma, a doença é a mesma, a dor é a mesma, o desgosto é o mesmo, a amarração é a mesma, porque ela não faz nada para mudar. Se você não fizer nada diferente para ter uma mudança, vai ficar do mesmo jeito, aquela mesmice de sempre. E eu estava ouvindo um testemunho de um irmão, que esse ano ele foi no Monte Manaim, foi difícil para ele ir lá, foi difícil. E ele estava conversando comigo e falou assim: quanto mais luta, quanto maior a luta, né, maior é a vitória. E ele recebeu uma vitória tão grande na vida dele agora, na família, na vida financeira. E eu falei: tá vendo o resultado? Se você não tivesse obedecido o profeta, você não teria alcançado o que o Senhor alcançou. O Senhor está dando testemunho hoje porque o Senhor obedeceu. A palavra de Deus fala em 2 Crônicas, capítulo 20, versículo 20: crê no Senhor vosso Deus, estareis seguros, crê nos seus profetas e prosperareis. E falou: graças a Deus, Deus me deu força, Deus me deu condições, Deus me deu a saúde, e ano que vem eu quero poder estar vindo aqui mais vezes ainda, porque eu tive essa experiência com Deus. Então, os atos proféticos que acontecem no Monte Manaim, e o sacrifício que gera milagres, a Santa Ceia no domingo, a corrente na sexta-feira, são trabalhos espirituais. Aí vem o conhecimento. Cada livro que o apóstolo lança é carregado de segredos espirituais. O povo está comentando agora do novo livro. Tem irmãos que estão lendo e quer que a família toda lê também, seu colega de trabalho lê, os evangelistas envolvidos em levar a mensagem que está nesse livro para as pessoas. Isso é importante, a luz da revelação, a luz para aquela pessoa que está buscando uma esperança, uma palavra de fé. Que Deus abençoe nossos evangelistas, né? Presbítero, diácono, diaconisa, jovens, até crianças que são usadas por Deus para fazer o trabalho de evangelização. Mas vamos ouvir no quadro Sete Mergulhos o que Deus tem feito na vida das pessoas. Vamos ouvir mais um testemunho de fé. Põe aí, vamos ouvir.
1: Pare e reflita agora em tudo que você vai ouvir neste momento. Pois pessoas que por meio de uma fé sacrificial obtiveram o seu resultado e alcançaram o milagre de Deus na sua vida. O que você vai ouvir agora é uma prova viva que Deus, que operou ontem, opera hoje e sempre. Vamos agora acompanhar mais um resultado de quem usou a fé e recebeu o seu milagre.
2: Qual é seu nome?
3: Lenilda.
2: E qual foi o milagre que você recebeu de Deus aqui no Monte Manaim?
3: Aqui no Monte Manaim, o que eu recebi de Deus foi sobre a nossa casa. Que eu mais o meu esposo, nós estávamos começando a construir. Aí as coisas começavam a dar certo, depois as coisas pioravam. E depois nós mergulhamos no Rio Sagrado, tudo começou a dar certo.
2: E há quanto tempo você estava lutando para realizar esse sonho, né, de ter a sua casa própria, de sair do aluguel?
3: Ah, já tinha mais ou menos 10 anos.
2: 10 anos de luta?
3: 10 anos de luta.
2: Você fez um propósito com Deus aqui no Monte Manaim, passou pelos mergulhos, fez esse pedido do milagre, e o que aconteceu?
3: Aí nós conseguimos comprar o material para poder estar levantando o alicerce da casa. Nós conseguimos já estar assim com o quarto já pronto. A casa praticamente está faltando pouca coisa para acabar de ficar pronta.
2: A sua vida financeira mudou a ponto de você conseguir construir a sua casa, que é a realização do seu sonho.
3: Sim. Esse ano ainda ela já está pronta, porque está bem adiantado.
2: Existem muitas pessoas que estão ouvindo você agora e que também tem um sonho, que está com a vida financeira amarrada, vítima de inveja e perseguições espirituais. O que você fala para essa pessoa que nunca veio no Monte Manaim?
3: Eu falo com ela que é para ela ter fé e vir conhecer o Monte Manaim, que ela vai gostar muito. E a partir dela conhecer o Monte Manaim, o Rio Jordão, ela, no Rio Sagrado, ela vai ficar assim admirada e vai conseguir fazer, ela tendo fé, ela vai conseguir fazer o sonho dela, realizar o sonho dela.

Olha aí que maravilha. Olha aí. São tantos e tantos testemunhos do poder de Deus, como que Deus operou grandemente na vida das pessoas que não perderam a simplicidade da fé. Então, Monte Manaim, cada ano que passa, vai acumulando mais brasas, mais força de poder, de unção, e quando você vai, você vê algo diferente e como que Deus trata com seu povo. E Deus seja louvado por essa revelação, pela vida do apóstolo, pela vida da apóstola Sol, dos profetas e do povo de fé do reino dos céus e as pessoas que estão chegando no santuário, que estão recebendo a revelação grandiosa desta obra forte. Que Deus abençoe. Leva aqui, ó, eu levo aqui no meu coração a minha fé. Eu envio uma bênção para você em nome de Jesus. E vamos sempre nos encontrar lá no Monte Manaim, o lugar dos grandes milagres de Deus, aonde estarei sempre ali junto ao Rio Sagrado, no ato profético dos sete mergulhos, a purificação do corpo, da alma e do espírito. Paz e luz, que Deus abençoe.

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1: 10 e 1.
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3: Nós estamos ouvindo muitos e muitos testemunhos. Muitos testemunhos. Pessoas que foram curadas, pessoas que foram libertas, pessoas que, depois de renovar a aliança com Deus, está sentindo um renovo muito grande, uma força espiritual que dominou o corpo, a mente das pessoas para lutar, pessoas que despertaram nelas o desejo de lutar pelos seus sonhos, pelos seus projetos. Uma senhora falou assim, graças a Deus, foi a primeira vez que ela foi no Monte Manaim, e ela falou assim, graças a Deus, quando eu cheguei no santuário, profeta de Deus me orientou, fiz meu sacrifício. Ela foi e já tinha 5 anos que ela estava lutando para conseguir negociar uma casa dela, que ela tinha um sonho de comprar um sítio, não conseguia, comprar um carro também não estava conseguindo. Tudo aquilo que estava amarrando foi desamarrado, destravado. E ela estava contando o testemunho dela, que conseguiu negociar a casa dela, comprou o sítio, comprou o carro dela, e além disto, ela sentia uma dor muito forte no estômago, e ela foi curada. Deus sempre faz a mais. Ele sempre tem infinitamente mais para dar para todos nós. Além da saúde, da paz, da alegria. E a gente vai descobrindo no mundo que a gente vive tantas coisas, e Deus tem te livrado você de espíritos de enfermidade, de espíritos que leva a pessoa ao suicídio, de espíritos destruidores, de discórdias, inveja, amarração. Mês de agosto é o mês que muitos praticantes, pessoas que fazem trabalho de esquerda, usam esse mês para destruição, para destruir famílias. A batalha é espiritual, a guerra é espiritual. Por isso que nós precisamos muito da comunhão forte com Jesus, da Santa Ceia todos os domingos, da corrente forte. Nós temos nosso Deus, que é o nosso Pai Todo-Poderoso, que nos deu Jesus, seu Filho amado, que morreu na cruz por nós. Ai de nós se não fosse Jesus. Jesus nos deu o Espírito Santo, nos deu poder. Viu, minha irmã? Olha aqui, meu irmão, te deu poder, poder. Por isso que você tem que ter uma mente forte. Não basta apenas só falar assim, eu posso tudo naquele que me fortalece, se você não praticar a fé. Não basta apenas somente ler a Bíblia, se você não praticá-la. ter uma mente positiva. Eu posso, eu consigo, eu vou dar a volta por cima, porque eu posso todas as coisas, todas as coisas, naquele que me fortalece. Eu posso, você pode vencer, você pode dar a volta por cima. O que você não pode é aceitar a opressão, as ideias que os inimigos espirituais tentam colocar na sua cabeça. É você que precisa. Você sem Deus, eu sem Deus, não somos nada. Mas Ele sem mim, sem você, Ele continua Deus, sendo Deus, Senhor. E Deus nos deu também o arcanjo Miguel. Tem batalhas que você não vence ela sozinho. Você precisa do arcanjo Miguel, o anjo da espada, o anjo forte, que vai aonde você não consegue ir. E nós estamos agora concentrando forças espirituais para esse mês de agosto, porque esse mês de agosto, em todos os santuários espalhados pelo Brasil, vai acontecer um trabalho forte para libertar as pessoas da escravidão. Qual área da sua vida que você se sente escravo, escravizado por ela? Na área sentimental? Na vida financeira, profissional, família, nos seus negócios? Tem pessoas que são escravas do cigarro, escrava da bebida. Tem pessoas que são escravas do jogo do azar. Ela vai se deixando dominar por aquilo. É? Vai dominando pelo jogo. Isso é um atrapalho muito grande na vida de muitas pessoas. Tem pessoas que são escravas do passado, escrava de um velho amor. Ela não consegue viver o presente, o futuro dela, porque a mente dela foi escravizada, atacada. E você não vai conseguir vencer essa batalha sozinho, não. Você não vai conseguir vencer essa batalha sozinha, não. Você precisa do profeta de Deus para lutar junto com você, te orientar, te dar você a direção. Então, essa semana, procure o profeta de Deus, a profetisa, que vai te orientar. E é você que tem que sentir a necessidade. Quem precisa é você. E quem precisa obedece, quem precisa faz. Deus não tem obrigação de fazer nada por nós. Ele só vai fazer quando você fizer a sua parte. Eu não abro mão da minha saúde. Eu não abro mão do que Deus me deu. Lute. Não aceita continuar vivendo uma vida de escravidão, não. Jesus morreu na cruz por nós, deu você liberdade. Para você ter liberdade, ser livre, para você vencer. As lutas vêm, mas Deus está do nosso lado e vamos vencer, porque o bem sempre venceu o mal. Sempre venceu e sempre vai vencer. E eu vejo a queda de muitos inimigos. Eu vejo a queda de muitos inimigos e vejo a sua vitória, a mão de Deus te levantando.

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1: Placa de igreja não salva, quem salva é Jesus. Você que é idólatra, você vai para o inferno. Porque você está achando que a placa da sua igreja vai te salvar, você vai para o inferno. Você é idólatra. Você que acha que vai levantar uma carteirinha para Jesus e vai dar uma carteirada em Jesus quando ele voltar, você vai ficar. Se você não tiver testemunho, não adianta você falar, é só o sangue do Cordeiro, que não adianta não. O sangue de Jesus tem poder, sim, para aqueles que dão testemunho.
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2: Jesus disse: pedi e não recebeis, porque não sabeis pedir. Até para orar é preciso saber. Até para pedir a Deus é preciso saber orar. Há um velho provérbio no interior que diz: quem não sabe rezar xinga a Deus. É engraçado, né? Mas verdadeiro. O conhecimento espiritual faz com que você tenha na sua vida o caminho de luz, o caminho de paz, o caminho da oração. A oração traz a força espiritual, mas o conhecimento traz a luz. Há muitas pessoas que não recebem porque oram errado, e oram de forma errada por falta de conhecimento espiritual. Dentro do nosso programa, vamos agora a mais um quadro importante, trazendo para você a luz do conhecimento espiritual através da participação de companheiros e companheiras que enriquecem profundamente o nosso programa.
3: O nosso bom Deus te abençoe rica e abundantemente. Uma semana iluminada, depois de um domingo maravilhoso, tivemos uma santa ceia gloriosa. O povo, numa fé muito grande, debaixo de um exemplo de fé do nosso apóstolo Adelino de Carvalho, que nos mostrou a seriedade e a importância de levar a sério seu compromisso de fé. Nós estamos levando o nosso povo a ser patrocinador, mas ele não esqueceu de mostrar para o nosso povo a importância de ter uma aliança com Deus, um compromisso com Deus. Então eu digo para você, meu amado irmão, minha amada irmã, olhe para a fé, olhe para Deus e não se esqueça jamais que uma aliança com Deus, um compromisso com Deus, não pode ser interrompido. É ela que nos coloca de pé, é ela que nos faz olhar para frente e crer que dias melhores virão. Nosso apóstolo falou sobre Davi, que foi ao Monte Manaim, mostrou profundamente que em momentos difíceis da vida de Davi, onde o próprio filho queria matá-lo, Davi foi para o Manaim, foi para o acampamento dos anjos. E eu queria fazer uma reflexão com você. nas suas horas de dificuldade, nos seus momentos de aperto, nos seus momentos de crise, de luta, você tem ido para onde? Para o altar? Você tem ido para o Manaim? Você tem ido para segurar e agarrar nas mãos de Deus? Você tem ido para colocar Deus na sua frente? Quando você coloca Deus na frente, coloca Deus diante dos seus objetivos, você começa a entender a importância de não desistir, de não abaixar sua cabeça, de não olhar para trás, porque nas horas mais difíceis da vida nós temos o altar. Esse louvor do Gabriel da Bahia, como é que fala o nome do louvor? Fala sobre Miriam dançou quando a arca passou. Se você tem um problema difícil de resolver, põe no altar. Põe no altar. Se você tem uma causa difícil de ganhar, põe no altar. Ponha no altar. E eu encerro te perguntando isso. Aonde você tem colocado os seus problemas, suas lutas, suas dificuldades? Aonde você tem colocado seus momentos difíceis? No altar? Você tem partido para o altar? A sua vida com Deus, o seu compromisso com Deus tem sido no altar? Você tomou a ceia ontem? Você se fortaleceu espiritualmente ontem? Ah não, bicho, eu estava chateado, eu estava cansado, eu estava com isso. Tudo que o seu adversário quer é distanciar você de Deus. Porque enfraquecendo você e distanciando você de Deus, você se torna uma presa fácil de ser atacada. Que o Espírito de Deus complete essa palavra no seu coração e te mostra a importância de você entender que você tem uma obra forte na sua vida, para te ensinar na visão apostólica um compromisso com Deus, para que Deus tenha um compromisso com você.

Se você quer que tudo dê certo na sua vida, faça certo, que vai dar certo. Faça errado e vai dar errado. Se você quer ser feliz no amor e prosperar nos negócios, faça certo, que vai dar certo. Se você fizer errado, vai dar errado. Se você quer receber a cura, um milagre, uma libertação, sacrifique um sacrifício verdadeiro, porque o sacrifício gera milagres. Faça certo, que vai dar certo. Faça sua corrente de maneira certa, às 13 sextas-feiras. Faça certo, que vai dar certo. Vá ao Monte Manaim com fé, com sacrifício, com determinação. E lá em cima do monte, Deus vai contemplar a sua fé, vai te dar o que você precisa e o que só Ele pode fazer por você. Faça certo, que vai dar certo.

0: Em Isaías 53 está escrito:
1: quem creu na mensagem do sacrifício?
0: Abraão creu na mensagem do sacrifício e Deus deu a ele o poder de dominar a cidade onde morava.
1: Isaac creu na mensagem do sacrifício e Deus deu a ele o poder de herança.
0: Moisés creu na mensagem do sacrifício e Deus deu a ele o poder de dominar Satanás.
1: Ana creu na mensagem do sacrifício e Deus deu a ela o direito de gerar filhos.
0: Gideão creu na mensagem do sacrifício e Deus tirou a força do inimigo e deu a ele a força de 1000 homens.
1: Salomão creu na mensagem do sacrifício e Deus disse a ele: o que você me pedir, eu vou te dar.
0: Elias creu na mensagem do sacrifício e Deus derramou chuva abundante.
1: Quem creu em nossa pregação e a quem foi revelado o braço do Senhor?
2: Esta igreja é o ninho das águias. Deus derrama hoje sobre você esta unção de águia para voar alto no impulso do Espírito Santo de Deus.

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1: 10:55

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1: Foi Deus quem me colocou no seu caminho e nós estamos para todo o Brasil levando uma mensagem inteligente para que você possa entender, através da fé racional, o que Deus pode e quer fazer por você. Os dois pilares da nossa salvação, os dois, estão no poder de Deus e no amor de Deus. No amor de Deus e no poder de Deus. Deus tem poder para resolver o seu problema, para curar a sua enfermidade, para libertar você da escravidão do vício, da amarração, da depressão, da tristeza, do vazio da alma. Deus tem poder para libertar seu filho do vício das drogas, a pessoa que você ama, mudar a história da sua casa. Mas Deus só vai fazer isso se Ele te amar. E Deus é amor. O segundo pilar, que seria o primeiro, Deus é amor. Deus te ama. Nada para Deus é mais importante do que você, do que sua vida, porque você é filho de Deus. Quando nós entendemos quem somos diante de Deus e o que Deus representa para nós e o poder infinito que Ele tem e a liberdade que Deus nos dá para decidir o que queremos e o que não queremos para a nossa vida, nós damos o primeiro passo rumo ao milagre de Deus. O milagre de Deus. O nosso Deus, nosso Pai, a glória do nosso Pai, a glória do nosso Deus está em realizar o impossível por você. Para que todos possam enxergar que a sua fé, ela vence o mundo. Então, aquilo que eu acho impossível acontecer, aquilo que você acha impossível de acontecer, para Deus tudo é possível. Você sabia que nós pecamos quando nós imaginamos como Deus vai fazer? Como será que Deus vai fazer para me curar? Como será que Deus vai fazer para me tirar dessa situação? Como será que Deus vai fazer para abrir a porta para o meu emprego, para a minha empresa? Como será que Deus vai fazer para salvar meu casamento? Como será que Deus vai fazer para mudar minha situação? Eu não sei. Você não sabe. Ser humano nenhum sabe, porque os caminhos de Deus são infinitos. Agora, eu sei que Ele vai fazer. Eu sei que Ele vai operar. Eu sei que Ele vai agir. Porque diz a Bíblia que todas as coisas podem acontecer, menos Deus decepcionar a sua fé. Nosso Deus, Ele navega no mar da nossa fé. Ele não pode decepcionar a nossa fé. E se você tem fé, eu sei que você tem fé, Deus tem poder. Deus é todo poderoso. Ele é teu Pai. E pode ter certeza que Ele vai agir na sua vida. Vai. Teus inimigos vão ver o que Deus vai fazer na tua vida. Teu seus inimigos serão envergonhados diante do que Deus vai fazer na tua vida. Esta obra é forte. É a obra da revelação do Espírito. E ela chega até você para dar a você uma direção, uma saída, um grito de liberdade, um brado de vitória.

que conheci no Monte Manaim. Ele lamentou comigo porque a vida dele tava ruim. Então fui me recordar que ele decidiu parar. Só que a obra continua. Yeah!

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1: Por quê? 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E a própria pessoa entrar para dentro de casa, levando a morte, a doença, o sofrimento, a desdita para dentro de casa.
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2: É, meu irmão, minha irmã, entender o mistério da fé é muito simples. É só você se lançar na fé e acreditar no poder de Deus, na força de Deus, na operação de Deus. Você tem fé, Deus tem o poder. É uma química completa, porque a fé nos conduz ao triunfo, nos conduz à região espiritual do milagre. A fé nos conduz à vitória, à libertação. Então, quando nós nos lançamos na fé, nós cremos. Quando nós exercemos a nossa fé, nossa fé não pode ser apenas de palavras. Porque uma ação, uma atitude, uma ação de fé vale mais que mil palavras. Uma ação de fé vale mais que mil orações. E sem fé é impossível você conseguir qualquer coisa de Deus. Deus abençoe você, que carrega no peito um coração cheio de fé.

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3: 11:49.
4: Um homem com uma força sobrenatural. No Monte Manaim, todos viram ele orar no altar do castiçal e a chuva de milagres descer. Muita gente foi curada na hora com a chuva sobrenatural. Ele sempre foi chamado de o homem dos milagres.

Ele viaja pelo Brasil recolhendo cadeira de rodas, muletas e aparelhos de pessoas curadas através da sua oração. Impressionante o poder sobrenatural que Deus lhe concedeu. Uma certa vez, ele mandou as pessoas comprarem nas lojas da cidade um lenço branco comum, que nunca tivesse sido usado. Mandou as pessoas colocarem o lenço no local da enfermidade. E orou pedindo a Jesus que curasse as pessoas e tocasse no lenço com suas mãos ensanguentadas. Quando terminou a oração, ele mandou as pessoas olharem para o lenço e lá estava a marca do sangue, como sinal do toque das mãos ensanguentadas de Jesus. No Monte Manaim, onde esse homem ora, os anjos aparecem de forma sobrenatural. As pessoas veem a olhos nus os anjos de Deus que moram ali, na montanha sagrada de Manaim. Lá também foi fotografada uma porta misteriosa, junto ao rio sagrado, num lugar onde não há construção. Que mistério há nesse homem? Como explicar a oração que ele fez pelo rádio, mandando os espíritos que se escondem dentro das casas se manifestarem nas garrafas d'água? E sem tocar em nenhuma garrafa, apenas orando pelo rádio, muitas garrafas estouraram. Outras entortaram como se tivessem sido levadas ao fogo. E em outras apareceram terra de cemitério e bichos. Como explicar esses fenômenos sobrenaturais realizados através da simplicidade desse homem de Deus? A oração que ele faz para quem está com feitiçaria nas mãos, fazendo travar as mãos das pessoas de tal forma que elas não conseguem separar uma mão da outra. A oração de Manassés, que faz a pessoa esquecer completamente o passado de sofrimento dela. E mesmo que ela tente lembrar, ela não consegue mais. As pessoas que vão ao Monte Manaim perguntam: como pode um homem ter tanto poder assim? E as vezes que vimos ele tirar dores com a mão e ainda mostrar para as pessoas ao dizer: a dor dela está aqui na minha mão. E perguntar à pessoa: parou de doer? E a pessoa responder: sumiu a dor. Ele mostra na mão dele: a sua dor está aqui. Que mistério há nesse homem? Quem é ele para fazer isso? Por que ele é tão simples? Ter isso? Por que ele é tão simples?

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lugar dos grandes milagres de Deus. Onde milhares de pessoas já foram curadas, tiveram visões de anjos, um lugar sagrado, onde o apóstolo sempre ora pelo povo.

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1: Esta é a prece da meia-noite. Quando os dois ponteiros do relógio apontam para os céus, milhares e milhares de católicos, espíritas, protestantes e evangélicos formam comigo a grande força espiritual, a prece da meia-noite. Pelos que choram, pelos carentes de amor e de afeto, pelos injustiçados e encarcerados, e por todos aqueles que, irmanados numa grande força do pensamento positivo, fazem comigo a poderosa oração da proteção.

Alerta! Diante da Arca da Aliança, da estrela reveladora dos mistérios espirituais, do castiçal sagrado e da força espiritual, da espada do Arcanjo Miguel, invoca o poder mais alto.

Chagas abertas, Sagrado Coração, todo amor e bondade, o sangue

Nosso Senhor Jesus Cristo, no meu corpo se derrame hoje e sempre. E eu andarei vestido e armado com as armas espirituais de Deus, para que meus inimigos, tendo pés, não me alcancem, tendo mãos, não me peguem, tendo olhos, não me enxerguem, e nem pensamentos eles possam ter para me fazer mal. Armas de fogo o meu corpo não alcançarão, facas e lanças se quebrem sem ao meu corpo chegar, cordas e correntes se arrebentem sem o meu corpo amarrar. O arcanjo Miguel derrube meus inimigos com o poder de sua espada de fogo. Jesus Cristo me proteja e me defenda com o poder de sua santa e divina graça. O Espírito Santo me cubra de luz e me guie na verdade. E Deus, com sua infinita misericórdia e grande poder, seja meu defensor contra as maldades e perseguições de meus inimigos. E eu, para sempre, saberei dizer: graças a Deus.

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4: 00:09.
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5: Meu irmão, minha irmã, eu tenho sido procurado por pessoas de todas as igrejas, de todas as denominações, de todas as religiões. Deus é um só. E o que eu observo é que o povo está sofrendo muito. O povo está sofrendo muito. Cada pessoa tem um drama, um sofrimento dentro de casa, um sofrimento na vida dela. Quando não é com ela, é com o filho. Quando não é com o filho, é com o marido, é com a esposa, é com o pai, com a mãe. É preciso buscar a Deus, sabe? A solução para a vida das pessoas é Deus. A fé é tão violenta quando canalizada de forma certa, que ela levanta o doente, levanta o desanimado, levanta o depressivo, levanta o falido, levanta aquele que não vê perspectiva alguma na vida e conduz esta pessoa ao triunfo, à vitória. Porque a fé, ela não é outra coisa a não ser uma força interior violenta. E ela vem pelo conhecimento. O ignorante não tem fé. O ignorante no mundo espiritual, ele não sabe canalizar a fé dele. Quando ele tem, é uma fé inútil, porque é uma fé sem conhecimento espiritual. Mas Deus nos chama e nos tira do tempo da ignorância para nos dar o seu conhecimento, nos fazer conhecer a grandeza e a profundidade de suas palavras. Nós vamos agora a mais um quadro do nosso programa, trazendo para você a luz do conhecimento espiritual.
3: O nosso bom Deus te abençoe rica e abundantemente. O povo, numa fé muito grande, debaixo de um exemplo de fé do nosso apóstolo Adelino de Carvalho, que nos mostrou a seriedade e a importância de levar a sério o seu compromisso de fé. Nós estamos levando o nosso povo a ser patrocinador, mas ele não esqueceu de mostrar para o nosso povo a importância de ter uma aliança com Deus, um compromisso com Deus. Então eu digo para você, meu amado irmão, minha amada irmã, olhe para a fé, olhe para Deus e não se esqueça jamais que uma aliança com Deus, um compromisso com Deus, não pode ser interrompido. É ela que nos coloca de pé, é ela que nos faz olhar para frente e crer que dias melhores virão. Nosso apóstolo falou sobre Davi, que foi ao Monte Manaim, mostrou profundamente que em momentos difíceis da vida de Davi, onde o próprio filho queria matá-lo, Davi foi para o Manaim, foi para o acampamento dos anjos. E eu queria fazer uma reflexão com você. Nas suas horas de dificuldade, nos seus momentos de aperto, nos seus momentos de crise, de luta, você tem ido para onde? Para o altar? Você tem ido para o Manaim? Você tem ido para segurar e agarrar nas mãos de Deus? Você tem ido para colocar Deus na sua frente? Quando você coloca Deus na frente, coloca Deus diante dos seus objetivos, você começa a entender a importância de não desistir, de não abaixar sua cabeça, de não olhar para trás, porque nas horas mais difíceis da vida nós temos o altar. Esse louvor do Gabriel da Bahia, como é que fala o nome do louvor? Fala sobre Miriam dançou quando a arca passou. Se você tem um problema difícil de resolver, põe no altar. Põe no altar. Se você tem uma causa difícil de ganhar, põe no altar. Ponha no altar. E eu encerro te perguntando isso. Aonde você tem colocado os seus problemas, suas lutas, suas dificuldades? Aonde você tem colocado seus momentos difíceis? No altar? Você tem partido para o altar? A sua vida com Deus, o seu compromisso com Deus tem sido no altar? Você tomou a ceia ontem? Você se fortaleceu espiritualmente ontem? Ah não, bicho, eu estava chateado, eu estava cansado, eu estava com isso. Tudo que o seu adversário quer é distanciar você de Deus. Porque enfraquecendo você e distanciando você de Deus, você se torna uma presa fácil de ser atacada. Que o Espírito de Deus complete essa palavra no seu coração e te mostre a importância de você entender que você tem uma obra forte na sua vida, para te ensinar na visão apostólica, um compromisso com Deus, para que Deus tenha um compromisso com você.

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1: 00:41.
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2: Na minha Bíblia tem uma palavra que diz: tudo eu posso naquele que me fortalece. Eu sei que você já ouviu muita gente pregar sobre isso. Nós vivemos num país cheio de grandes pregadores. E durante mais de 40 anos, eu tenho abraçado esse texto da palavra de Deus com uma fé violenta, com um poder violento de enxergar o impossível, de partir para cima do inimigo, de ter foco, força e fé naquilo que eu quero e onde eu quero chegar, onde eu quero chegar. Onde eu quero chegar. Tudo eu posso naquele que me fortalece. Tudo. O que é tudo? Tudo não tem limites. Tudo não tem limites. Quando eu falo tudo, eu estou incluindo a cura, a libertação. Eu estou incluindo a vitória sobre os seus inimigos espirituais, sobre quem tenta destruir você por causa da inveja, a vitória sobre quem se levanta contra a sua vida, no seu trabalho, que faz feitiço contra você, a vitória contra as pessoas que querem ver a sua ruína e fazem um feitiço chamado oração do contra. Ora contra e determina que você vai cair. Isso é feitiçaria que tem muitas igrejas. Tudo eu posso naquele que me fortalece. Eu posso realizar meus sonhos. Você pode realizar seus sonhos. Você pode conquistar o que você quer. Você pode se levantar e se colocar numa posição de grandeza, porque Deus levanta o homem, Ele tira o homem do pó e o coloca assentado com príncipes. Você pode pagar as suas dívidas e prosperar. Você pode ver a sua empresa crescer. Você pode enxergar a porta que estava fechada se abrindo. Você pode encontrar o grande amor de sua vida. Você pode reabilitar seu casamento, resgatar o verdadeiro amor de sua vida. Você pode estender a mão para o seu filho e ajudá-lo e enxergar nele uma nova criatura. Tudo você pode. Deus Ele nos dá as chaves do reino dos céus, que é a fé. Nos revela o tempo que nós estamos vivendo da segunda glória. Este tempo que nós estamos vivendo, o tempo do fim, é o tempo da segunda glória da igreja. A primeira glória foi a igreja primitiva. A segunda glória, segundo castiçal, a dupla honra no lugar da vergonha, o poder dobrado de Deus que Elias deu a Eliseu quando foi arrebatado no carro de fogo. Deus prometeu dar a você, a mim, a nós, o poder para dizer: tudo eu posso naquele que me fortalece. Pare de queixar, pare de reclamar, pare de olhar para baixo, pare de olhar para os lados, pare de olhar para trás, olhe para cima, olhe para frente. Deus me colocou no seu caminho para mostrar a você o tempo de Deus que chegou na sua vida.

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1: Por que que eu não prospero, apóstolo? Eu sou evangélico, sou católico, sou espírita, não importa a denominação. Sou uma pessoa de fé e não consigo prosperar. Qual que é a chave dos Salmos de número 1? Todo aquele homem que não anda segundo o conselho dos ímpios, que não se detém no caminho dos pecadores, que não se assenta na roda dos escarnecedores, que é dizimista, que é fiel a Deus, que tem seu prazer na lei do Senhor, ele será como uma árvore plantada junto a ribeiro das águas, de águas, da qual dará seu fruto na estação própria, cujas folhas não caem, e tudo quanto ele fizer prosperará.
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passamos por aflições, sofrimentos, dores, tribulações. E tem pessoas que não têm mais lágrimas para chorar, porque já choraram muito. Mas ainda assim, resta-lhes uma esperança. E a esperança é a chama viva da nossa fé, que nos impulsiona a enxergar no amanhã a conquista do que desejamos através da fé que remove montanhas. É muito bom acreditar em Deus e saber que Ele é o nosso Pai bondoso, piedoso e misericordioso, que não nos abandona em tempo algum. A fé, minha irmã, a fé, meu irmão, é o motor da nossa vida. Perdeu a fé, perdeu a vida. Perdeu a fé, perdeu a promessa. Eu já estive um tempo na minha vida longe da casa do Pai e sofri muito. Bati muito com a cabeça na parede. Encontrei muitos bloqueios, muitas dores e dificuldades e um sofrimento muito grande. Até que cheguei à conclusão que não tem outro caminho. Bendita a hora que voltei para os braços do Pai, para a casa do Pai, para a casa de Deus, e reencontrei a alegria perdida, a força de fé que me sustenta de pé e que me faz um homem alegre, vibrante, vitorioso. Deus escolheu você. Não adianta fugir daquilo que Deus traçou para você. Seu lugar é no santuário, é na casa de Deus, e não tem outro lugar para você. Foi no santuário que Deus te abençoou, é no santuário que Ele vai abençoar a sua vida, abençoar sua família, abençoar os seus filhos. Alguém, em algum lugar, precisava ouvir esta palavra, e esse alguém é você.

0: 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E lá em cima do monte, Deus vai contemplar a sua fé, vai te dar o que você precisa e o que só Ele pode fazer por você. Faça certo, que vai dar certo.
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2: Grande é a tua fé. A tua fé te salvou. A tua fé te curou. A tua fé te deu a vitória. A tua fé te levantou. Ouvimos sempre frases que saíram da boca dos profetas e da boca de Nosso Senhor ou da boca dos apóstolos, que jogam para cima o valor da nossa fé. Mas na verdade, a nossa fé, ela precisa de munição. E a munição da fé é o conhecimento espiritual. A força da fé é o conhecimento espiritual. E daí a razão pela qual nós temos trazido no nosso programa pessoas que conhecem profundamente das revelações, dos mistérios do Reino dos Céus. Vamos agora a mais um quadro importante no nosso programa.
0: Diz a palavra de Deus.
3: A sabedoria edificou sua casa e lavrou suas sete colunas. Provérbios 9:1.
0: Quando Salomão, filho de Davi, assumiu o reino de Israel, ele pegou um reino falido, empobrecido pelas derrotas sofridas por inimigos que tomaram do povo de Deus suas riquezas. Diante das dificuldades e sem ver a saída, Salomão convocou todo o povo a fazer um grande sacrifício a Deus. Ao ver o sacrifício perfeito no altar, Deus viu a fé de Salomão no sacrifício oferecido no altar. E aquele sacrifício tocou no coração do Pai, que desceu do céu e disse a Salomão para lhe fazer um pedido. Salomão então pediu a Deus sabedoria e conhecimento. Mas Deus lhe deu mais. Deus deu a Salomão muito mais do que ele pediu: saúde, riqueza, longevidade e vitória sobre todos os inimigos.
4: Bárbara Barcelos agora traz para você as sete colunas da sabedoria.
5: O temor do Senhor é o princípio da sabedoria.
6: A lágrima. Encontraram-se um dia uma lágrima, uma estrela, uma pérola e uma gota de orvalho. A primeira a começar a falar foi a estrela. E assim, vaidosa, ela dizia: quem diria que eu haveria de ter o trabalho de descer das alturas luminosas para vir conversar com vocês três? Não sabem que eu sou a mais alta, estou além das nuvens e que a minha altivez fulgura entre mil chamas radiosas na infinita amplidão? Respondeu então a pérola, cheia de vaidade também: quem lhe dará valor entre milhões de lâmpadas no espaço? Você não passa de um grão de esplendor metido na poeira do infinito. Ninguém se lembra de abraçá-la, enquanto que eu, lá no fundo dos oceanos, sou buscada e vendida aos soberanos para enfeitar. Com a minha limpidez, eu enfeito as coroas dos reis. Vivo no colo esplêndido dos nobres e nos ricos seios das rainhas. Não sou como você, que sob o olhar dos pobres poetas e vagabundos encaminha. Valho muito mais que você, e ainda valho mais que um orvalho e que uma lágrima, pois ambos são apenas gotas d'água, sem o mínimo valor. Então o orvalho respondeu com uma certa mágoa, mas com altivez na voz, dizendo: qual de vocês três tem o encanto de transformar em gozo a boca imaculada de uma flor? Eu venho lá de cima, radiante, nos braços da alvorada, venho cobrir de beijos uma rosa que se sente tão doce nesse instante que vale a pena vê-la tão ditosa. E trago o riso ao coração da terra, que engolfada em pranto me espera. Eis que sou feliz. Na campina ou no cimo da serra, sou sempre uma esperança cristalina nos lábios sorridentes de uma flor. E a lágrima? A lágrima, coitada, essa nada dizia. Mas perguntaram para ela: não tens nada a dizer? E a lágrima então, rolada na terra úmida e fria, nada ousava dizer. Porém, sublime e calma, respondeu: eu sou o perdão. Sou o perdão no crime e a vibração no amor. Bailo no olhar risonho da alegria. Moro no olhar tristíssimo da dor. Sou a alma da saudade e da harmonia. Sou o estrilo na lira soluçante dos poetas. Sou oração no peito dos cristãos. Sou relíquia da mãe em coração de um filho. Sou lembrança de um filho no coração de uma mãe. Não vivo nos seios perfumosos e nem nos colos orgulhosos ou na ostentação efêmera do luxo. Porém, penetro no espírito do mundo, seja do rei, seja do sábio, seja do rústico, seja do vil, seja do pecador, seja do santo, que até na face do Senhor um dia eu rolei. Eu, lágrima, pequena, penetrei no coração de Deus durante a oração do aflito e fiz estremecer os céus. Não sei nem quantos pecados eu já lavei. A lágrima humildemente se calou e em silêncio tudo ela contemplou serenamente na vastidão vazia, pois a estrela se ocultou atrás de uma nuvem e chorou. A pérola desceu às profundezas do mar e chorou também. O orvalho, tremulando sobre a relva, também chorou. E a lágrima sorriu. Deus abençoe a sua vida, paz e luz.

0: 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Faça certo, que vai dar certo. Vá ao Monte Manaim com fé, com sacrifício, com determinação. E lá em cima do monte, Deus vai contemplar a sua fé, vai te dar o que você precisa e o que só Ele pode fazer por você. Faça certo, que vai dar certo. Missionário Adelino de Carvalho.
1: Nós estamos ouvindo muitos e muitos testemunhos. Muitos testemunhos. Pessoas que foram curadas, pessoas que foram libertas, pessoas que, depois de renovar a aliança com Deus, está sentindo um renovo muito grande, uma força espiritual que dominou o corpo, a mente das pessoas para lutar, pessoas que despertaram nelas o desejo de lutar pelos seus sonhos, pelos seus projetos. Uma senhora falou assim, graças a Deus, foi a primeira vez que ela foi no Monte Manaim, e ela falou assim, graças a Deus, quando eu cheguei no santuário, profeta de Deus me orientou, fiz meu sacrifício, ela foi, e já tinha 5 anos que ela estava lutando para conseguir negociar uma casa dela, que ela tinha um sonho de comprar um sítio, não conseguia, comprar um carro também não estava conseguindo. Tudo aquilo que estava amarrando foi desamarrado, destravado. E ela estava contando o testemunho dela, que conseguiu negociar a casa dela, comprou o sítio, comprou o carro dela. E além disto, ela sentia uma dor muito forte no estômago e ela foi curada. Deus sempre faz a mais. Ele sempre tem infinitamente mais para dar para todos nós. Além da saúde, da paz, da alegria, e a gente vai descobrindo no mundo que a gente vive tantas coisas, e Deus tem te livrado você de espíritos de enfermidade, de espíritos que levam a pessoa ao suicídio, de espíritos destruidores, de discórdias, inveja, amarração. Mês de agosto é o mês que muitos praticantes, pessoas que fazem trabalho de esquerda, usam esse mês para destruição, para destruir famílias. A batalha é espiritual, a guerra é espiritual. Por isso que nós precisamos muito da comunhão forte com Jesus, da Santa Ceia, todos os domingos, da corrente forte. Nós temos nosso Deus, que é o nosso Pai Todo-Poderoso, que nos deu Jesus, seu Filho amado, que morreu na cruz por nós. Ai de nós se não fosse Jesus. Jesus nos deu o Espírito Santo, nos deu poder, viu, minha irmã? Olha aqui, meu irmão, te deu poder, poder. Por isso que você tem que ter uma mente forte. Não basta apenas só falar assim, eu posso tudo naquele que me fortalece, se você não praticar a fé. Não basta apenas somente ler a Bíblia, se você não praticá-la. Tenho uma mente positiva, eu posso, eu consigo, eu vou dar a volta por cima, porque eu posso todas as coisas, todas as coisas, naquele que me fortalece. Eu posso, você pode vencer, você pode dar a volta por cima. O que você não pode é aceitar a opressão, as ideias que os inimigos espirituais tentam colocar na sua cabeça. É você que precisa. Você sem Deus, eu sem Deus, não somos nada. Mas Ele sem mim, sem você, Ele continua Deus, sendo Deus, Senhor. E Deus nos deu também o arcanjo Miguel. Tem batalhas que você não vence ela sozinho. Você precisa do arcanjo Miguel, o anjo da espada, o anjo forte, que vai aonde você não consegue ir. E nós estamos agora concentrando forças espirituais para esse mês de agosto, porque esse mês de agosto, em todos os santuários espalhados pelo Brasil, vai acontecer um trabalho forte para libertar as pessoas da escravidão. Qual área da sua vida que você se sente escravo, escravizado por ela? Na área sentimental? Na vida financeira, profissional, família, nos seus negócios? Tem pessoas que são escravas do cigarro, escrava da bebida. Tem pessoas que são escravas do jogo do azar. Ela vai se deixando dominar por aquilo, né? Vai dominando pelo jogo. Isso é um atrapalho muito grande na vida de muitas pessoas. Tem pessoas que são escravas do passado, escrava de um velho amor. E ela não consegue viver o presente, o futuro dela, porque a mente dela foi escravizada, atacada. E você não vai conseguir vencer essa batalha sozinho, não. Você não vai conseguir vencer essa batalha sozinha, não. Você precisa do profeta de Deus para lutar junto com você, te orientar, te dar você a direção. Então, essa semana, procure o profeta de Deus, a profetisa, que vai te orientar. E é você que tem que sentir a necessidade. Quem precisa é você. E quem precisa obedece, quem precisa faz. Deus não tem obrigação de fazer nada por nós. Ele só vai fazer quando você fizer a sua parte. Eu não abro mão da minha saúde. Eu não abro mão do que Deus me deu. Lute. Não aceita continuar vivendo uma vida de escravidão, não. Jesus morreu na cruz por nós, deu você liberdade. Para você ter liberdade, ser livre, para você vencer. As lutas vêm, mas Deus está do nosso lado e vamos vencer, porque o bem sempre venceu o mal. Sempre venceu e sempre vai vencer. E eu vejo a queda de muitos inimigos. Eu vejo a queda de muitos inimigos e vejo a sua vitória, a mão de Deus te levantando.

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1: 1:38.
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2: Eu represento uma obra grandiosa. Eu represento um poder grandioso. Eu trago nas minhas mãos uma credencial do nome de Jesus. O poder de um Deus que pega o homem no pó e o transforma em príncipe. O poder de um Deus que levanta o entrevado, o paralítico. O poder de um Deus que dá vista aos cegos, que faz o surdo ouvir, que cura o desenganado, desafia a ciência e faz aquilo que a ciência não consegue fazer. Eu trago aqui uma palavra de coragem e vitória espiritual para a sua vida, para que você possa olhar para cima e saber que alguém lá de cima me colocou no seu caminho para abrir os seus olhos para o grande amor que ele tem por você. Nada acontece por acaso. Eu oro todas as madrugadas e comigo oram mais de 1 milhão de pessoas. Tem muitos anos isso. Em todas as partes do mundo. Eu recebo no Monte Manaim pessoas doentes, desenganadas, com filho nas drogas, com casamento destruído, desejo de suicídio, depressão, angústia. E essas pessoas que me procuram, batendo na última porta. Depois de terem ido em muitas igrejas, em muitos lugares, são tocadas por Deus. Sentem algo grandioso. E esta obra da revelação do Espírito, ela traz para você uma força violenta, um poder grandioso. Deus não aceita que nada e nem ninguém venha escravizar sua vida, venha dominar sua vida, venha atrapalhar sua vida, venha impedir você de ir para frente, venha impedir você de realizar seus sonhos. É impressionante. O contrário da morte não é vida. O contrário da morte é sonhos. Porque quem parou de sonhar já morreu há muito tempo. E quando você parou de sonhar, dentro de você enfraqueceu a sua vontade de viver. A falta de sonhos, ela vai definhando por dentro as pessoas, e elas vão perdendo o ânimo para a vida. Só que a sua vida está apenas começando. Por isso que eu estou aqui. Deus me colocou no seu caminho em resposta à sua oração, para trazer para você a obra da revelação do Espírito Santo. Por isso, creia.

0: Espada de Fogo. O primeiro a usar a espada de fogo para proteger o caminho da árvore da vida foi o próprio Deus.
1: Diz a palavra de Deus em Gênesis 3:24 que Deus, no princípio, quando o homem caiu, derrubado pelo príncipe das trevas, o próprio Deus, para guardar o caminho do homem e proteger a árvore da vida, ele colocou uma espada de fogo que se revolvia em defesa do paraíso.
0: Deus quer transformar o seu lar em um paraíso de paz, amor, compaixão e harmonia, onde as pessoas têm prazer em conviver umas com as outras.
1: Diz a palavra de Deus em Provérbios 14:30. A inveja entra na vida da pessoa e atinge a área sentimental, familiar, profissional e financeira. A inveja atinge até os ossos.
0: Não permita que a inveja dos parentes e vizinhos invejosos, o feitiço dos inimigos ocultos, o desejo de vingança dos rancorosos e de quem não gosta de você, venha entrar para dentro da sua casa e destruir sua família. Coloque na sala de sua casa uma espada de fogo. Fisicamente, ela parece uma obra de arte. Espiritualmente, ela faz uma blindagem na sua casa para o inimigo não entrar.
2: Aqui não!
0: Espada de fogo. Espada de fogo. Até Deus Todo-Poderoso usou para proteger o caminho da árvore da vida. Espada de fogo. Missionário Adelino de Carvalho.
3: A grandeza de Deus é para aqueles que acreditam. As coisas de Deus é para quem tem fé. Os milagres de Deus é para quem sacrifica. Porque o sacrifício gera milagres. Nós vamos agora à participação de mais um companheiro, uma companheira nossa. Mais um quadro do nosso programa. Esses quadros são muito importantes, porque eles trazem para cada pessoa que ouve a luz do conhecimento espiritual. O conhecimento nos leva à luz. O conhecimento fortalece a nossa fé. Nada nos prejudica tanto quanto a ignorância espiritual, a cegueira espiritual. O apóstolo Paulo disse: eu sei em quem tenho crido e sei que ele é poderoso. Vamos agora a mais um quadro do nosso programa.
4: O nosso bom Deus te abençoe rica e abundantemente. O povo, numa fé muito grande, debaixo de um exemplo de fé do nosso apóstolo Adelino de Carvalho, que nos mostrou a seriedade e a importância de levar a sério o seu compromisso de fé. Nós estamos levando o nosso povo a ser patrocinador, mas ele não esqueceu de mostrar para o nosso povo a importância de ter uma aliança com Deus, um compromisso com Deus. Então eu digo para você, meu amado irmão, minha amada irmã, olhe para a fé, olhe para Deus e não se esqueça jamais que uma aliança com Deus, um compromisso com Deus, não pode ser interrompido. É ela que nos coloca de pé, é ela que nos faz olhar para frente e crer que dias melhores virão. Nosso apóstolo falou sobre Davi, que foi ao Monte Manaim, mostrou profundamente.

de luta, você tem ido para onde? Para o altar? Você tem ido para o Manaim? Você tem ido para segurar e agarrar nas mãos de Deus? Você tem ido para colocar Deus na sua frente? Quando você coloca Deus na frente, coloca Deus diante dos seus objetivos, você começa a entender a importância de não desistir, de não abaixar sua cabeça, de não olhar para trás, porque nas horas mais difíceis da vida nós temos o altar. Esse louvor do Gabriel da Bahia, como é que fala o nome do louvor? Fala sobre Miriam dançou quando a arca passou. Se você tem um problema difícil de resolver, põe no altar. Põe no altar. Se você tem uma causa difícil de ganhar, põe no altar. Ponha no altar. E eu encerro te perguntando isso: aonde você tem colocado os seus problemas, suas lutas, suas dificuldades? Aonde você tem colocado seus momentos difíceis? No altar? Você tem partido para o altar? A sua vida com Deus, o seu compromisso com Deus tem sido no altar? Você tomou a ceia ontem? Você se fortaleceu espiritualmente ontem? Ah não, bicho, eu estava chateado, eu estava cansado, eu estava com isso. Tudo que o seu adversário quer é distanciar você de Deus. Porque enfraquecendo você e distanciando você de Deus, você se torna uma presa fácil de ser atacada. Que o Espírito de Deus complete essa palavra no seu coração e te mostre a importância de você entender que você tem uma obra forte na sua vida, para te ensinar na visão apostólica um compromisso com Deus, para que Deus tenha um compromisso com você.

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Se você quer ser feliz no amor e prosperar nos

negócios, faça certo, que vai dar certo. Se você fizer errado, vai dar errado. Se você quer receber a cura, um milagre, uma libertação, sacrifique um sacrifício verdadeiro, porque o sacrifício gera milagres. Faça certo, que vai dar certo. Faça sua corrente de maneira certa, às 13 sextas-feiras. Faça certo, que vai dar certo. Vá ao Monte Manaim com fé, com sacrifício, com determinação. E lá em cima do monte, Deus vai contemplar a sua fé. Vai te dar o que você precisa e o que só Ele pode fazer por você. Faça certo, que vai dar certo.

0: a benção do dízimo e o poder dos vasos de ouro da casa de Deus.
1: Diz a palavra de Deus: "Sê fiel no pouco, e sobre o muito te colocarei."
0: A bênção do dízimo e o mistério da prosperidade de Deus nos vasos de ouro da casa do Pai.
1: Diz a palavra de Deus que Abraão recebeu pão e vinho através do sacerdote Melquisedeque e entregou o dízimo de tudo ao Deus Todo-Poderoso.
0: Você é fiel a Deus no dízimo? Só existem dois tipos de pessoas: quem é fiel e quem não é fiel. Todas as promessas de Deus virão sobre a vida de quem é fiel. Sê fiel no pouco, e sobre o muito te colocarei.
1: Diz a palavra de Deus: "Trazei todos os dízimos à casa do tesouro, para que seja mantida a minha casa, e fazei prova de mim. Por causa da tua fidelidade, repreenderei o espírito devorador."
0: Dízimo, a bênção de quem é fiel.
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3: Deus abençoe você, onde quer que você esteja. Receba as rosas, os lírios, as flores espirituais de amor, de paz, de longevidade, vida longa, raí, vida longa, longevidade, porque a vida é muito linda, a vida é muito linda. As decepções que você passou por elas não roubaram de você o ser humano lindo que existe em você, o coração lindo que existe dentro do seu peito, essa alma sua que já sofreu tanto, mas que é uma alma linda, branca como a neve, lavada pelo sangue de nosso Senhor derramado na cruz. Que bom estar aqui com você, passando forças, levando você novamente a ter esperança, a sonhar, porque a vida continua, não é verdade? E se você já criou seus filhos, parabéns, Deus tem mais para você, Deus tem uma missão para você, e esta missão de ajudar a tanta gente que precisa, tanta gente, não é esmola que ajuda ninguém não, é uma palavra, um apoio. Sabe, quando a gente vai para o santuário, e as pessoas vão para o santuário para serem curadas, para serem libertadas de macumba, feitiço, doença mandada, vício, vai para lá pedir pelos filhos. A vida é uma guerra contra o mal, é uma guerra contra o mal. Se você parar de guerrear, parar de lutar, é porque o inimigo venceu você, os seus inimigos venceram. Enquanto você está lutando, você está de pé. Mas É tão lindo quando a gente vai para o santuário, porque a gente encontra uma família. Uma família linda. Uma família de amor. Pessoas que a gente pensa que tem obrigação de amar a gente, que são pessoas da nossa família de sangue, e às vezes não nos dão o amor que nós esperávamos. Nós temos que ter paciência e dizer: olha, eu fiz a minha parte na minha família, eu dei amor, eu fiz a minha parte, agora eu quero servir a Deus, agora eu quero servir a Deus. O santuário é a casa de Deus, e é maravilhoso. As pessoas vão para o santuário, termina a celebração e não vão embora. Ó, olha só, termina a celebração e elas não vão embora. Vão abraçar os guardiões, os companheiros, as companheiras, o missionário, a missionária. E isso é tudo muito lindo, maravilhoso. É muito bom pertencer à sua família e saber que Deus nos colocou juntos nesta obra linda, linda, esta obra linda. E eu estou aqui, ó, aqui eu, do seu lado, passando forças para você, passando fé para você. Deus abençoe, onde quer que você esteja, receba o meu abraço abençoador.

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Se você quer ser feliz no amor e prosperar nos negócios, faça certo, que vai dar certo. Se você fizer errado, vai dar errado. 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Faça certo, que vai dar certo. Faça sua corrente de maneira certa, às 13 sextas-feiras. Faça certo, que vai dar certo. Vá ao Monte Manaim com fé, com sacrifício, com determinação. E lá em cima do monte, Deus vai contemplar a sua fé, vai te dar o que você precisa e o que só Ele pode fazer por você. Faça certo, que vai dar certo.

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1: Quando comecei a pregar o evangelho, eu tive muita luta, porque chegava um pastor mais velho e falava assim: nossa, você fala a verdade, doa quem doer, não faz assim não. Eu disse: mas eu tenho um compromisso com a verdade, Jesus é a verdade. Ele me tirou das trevas, me trouxe para a luz, para levar a palavra de Deus às pessoas com dignidade, com honestidade, com verdade, para que todos aqueles que nele creem sejam salvos, e conhecereis a verdade, e a verdade vos libertará. Me lembro de um pastor que falou assim: mas a verdade ofende. Eu disse para ele: mas a verdade liberta, conserta.
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2: 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Deus derrama hoje sobre você esta unção de águia para voar alto no impulso do Espírito Santo de Deus.

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1: 2:30.
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2: Nós vamos agora a mais um quadro do nosso programa e tem sido um sucesso a participação desses companheiros, dessas companheiras que enriquecem muito o nosso programa. Eu tenho observado que quanto mais a pessoa cresce espiritualmente, mais ela cresce em humildade, mais ela cresce em oração, mais ela cresce na fé, mais ela cresce na espiritualidade dela, na força espiritual dela. Porque o que nos impulsiona a sonhar é a força espiritual dentro de nós. O que leva você a enxergar para frente na sua vida e não para trás é a força espiritual de Deus dentro de você. Da mesma forma que o que leva você a andar para trás na vida é sua fraqueza espiritual. Esses quadros trazem o conhecimento espiritual para aqueles que querem galgar degraus na sua vida, melhorar a qualidade de vida, ter paz, ter alegria, ser feliz. Vamos à participação de mais companheiros nossos dentro do nosso programa.
0: Diz a palavra de Deus:
3: a sabedoria edificou sua casa e lavrou suas 7 colunas. Provérbios 9:1.
0: Quando Salomão, filho de Davi, assumiu o reino de Israel, ele pegou um reino falido, empobrecido pelas derrotas sofridas por inimigos que tomaram do povo de Deus suas riquezas. Diante das dificuldades e sem ver a saída, Salomão convocou todo o povo a fazer um grande sacrifício a Deus. Ao ver o sacrifício perfeito no altar, Deus viu a fé de Salomão no sacrifício oferecido no altar. E aquele sacrifício tocou no coração do Pai, que desceu do céu e disse a Salomão para lhe fazer um pedido. Salomão então pediu a Deus sabedoria e conhecimento. Mas Deus lhe deu mais. Deus deu a Salomão muito mais do que ele pediu: saúde, riqueza, longevidade e vitória sobre todos os inimigos. Bárbara Barcelos agora traz para você as sete colunas da sabedoria.
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5: A lágrima. Encontraram-se um dia uma lágrima, uma estrela, uma pérola e uma gota de orvalho. A primeira a começar a falar foi a estrela. E assim, vaidosa, ela dizia: quem diria que eu haveria de ter o trabalho de descer das alturas luminosas para vir conversar com vocês três? Não sabem que eu sou a mais alta, estou além das nuvens e que a minha altivez fulgura entre mil chamas radiosas na infinita amplidão? Respondeu então a pérola, cheia de vaidade também: quem lhe dará valor entre milhões de lâmpadas no espaço? Você não passa de um grão de esplendor metido na poeira do infinito. Ninguém se lembra de abraçá-la, enquanto que eu, lá no fundo dos oceanos, sou buscada e vendida aos soberanos para enfeitar. Com a minha limpidez, eu enfeito as coroas dos reis. Vivo no colo esplêndido dos nobres e nos ricos seios das rainhas. Não sou como você, que sob o olhar dos pobres poetas e vagabundos encaminha. Valho muito mais que você, e ainda valho mais que um orvalho e que uma lágrima, pois ambos são apenas gotas d'água, sem o mínimo valor. Então o orvalho respondeu com uma certa mágoa, mas com altivez na voz, dizendo: qual de vocês três tem o encanto de transformar em gozo a boca imaculada de uma flor? Eu venho lá de cima, radiante, nos braços da alvorada. Venho cobrir de beijos uma rosa que se sente tão doce nesse instante que vale a pena vê-la tão ditosa. E trago o riso ao coração da terra, que engolfada em pranto me espera. Eis que sou feliz, na campina ou no cimo da serra, sou sempre uma esperança cristalina, nos lábios sorridentes de uma flor. E a lágrima? A lágrima, coitada, essa nada dizia. Mas perguntaram para ela: não tens nada a dizer? E a lágrima então, rolada na terra úmida e fria, nada ousava dizer. Porém, sublime e calma, respondeu: eu sou o perdão. Sou o perdão no crime e a vibração no amor. Bailo no olhar risonho da alegria. Moro no olhar tristíssimo da dor. Sou a alma da saudade e da harmonia. sou o estrilo na lira soluçante dos poetas. Sou oração no peito dos cristãos. Sou relíquia da mãe em coração de um filho. Sou lembrança de um filho no coração de uma mãe. Não vivo nos seios perfumosos e nem nos colos orgulhosos ou na ostentação efêmera do luxo. Porém, penetro no espírito do mundo, seja do rei, seja do sábio, seja do rústico, seja do vil, seja do pecador, seja do santo, que até na face do Senhor um dia eu rolei. Eu, lágrima pequena, penetrei no coração de Deus durante a oração do aflito e fiz estremecer os céus. Não sei nem quantos pecados eu já lavei. A lágrima humildemente se calou e em silêncio tudo ela contemplou serenamente na vastidão vazia, pois a estrela se ocultou atrás de uma nuvem e chorou. A pérola desceu às profundezas do mar e chorou também. O orvalho, tremulando sobre a relva, também chorou. E a lágrima sorriu. Deus abençoe a sua vida, paz e luz para você.

0: Espada de Fogo. O primeiro a usar a Espada de Fogo para proteger o caminho da Árvore da Vida foi o próprio Deus.
1: Diz a palavra de Deus em Gênesis 3:24 que Deus, no princípio, quando o homem caiu, derrubado pelo príncipe das trevas, o próprio Deus, para guardar o caminho do homem e proteger a árvore da vida, ele colocou uma espada de fogo que se revolvia em defesa do paraíso.
0: Deus quer transformar o seu lar em um paraíso de paz, amor, compaixão e harmonia, onde as pessoas têm prazer em conviver umas com as outras.
1: Diz a palavra de Deus em Provérbios 14:30. A inveja entra na vida da pessoa e atinge a área sentimental, familiar, profissional e financeira. A inveja atinge até os ossos.
0: Não permita que a inveja dos parentes e vizinhos invejosos, o feitiço dos inimigos ocultos, o desejo de vingança dos rancorosos e de quem não gosta de você, venha entrar para dentro da sua casa e destruir sua família. Coloque na sala de sua casa uma espada de fogo. Fisicamente, ela parece uma obra de arte. Espiritualmente, ela faz uma blindagem na sua casa para o inimigo não entrar.
2: Aqui não!
0: Espada de fogo! Espada de fogo! Até Deus Todo-Poderoso usou para proteger o caminho da Árvore da Vida. Espada de fogo. Missionário Adelino de Carvalho.
3: Nós estamos ouvindo muitos e muitos testemunhos, pessoas que foram curadas, pessoas que foram libertas, pessoas que, depois de renovar a aliança com Deus, está sentindo um renovo muito grande, uma força espiritual que dominou o corpo, a mente das pessoas, para lutar, pessoas que despertaram nelas o desejo de lutar pelos seus sonhos, pelos seus projetos. Uma senhora falou assim, graças a Deus, foi a primeira vez que ela foi no Monte Manaim, e ela falou assim, graças a Deus, quando eu cheguei no santuário, o profeta de Deus me orientou, fiz meu sacrifício, ela foi, e já tinha 5 anos que ela estava lutando para conseguir negociar uma casa dela, que ela tinha um sonho de comprar um sítio, não conseguia, comprar um carro também não estava conseguindo. Tudo aquilo que estava amarrando foi desamarrado, destravado. E ela estava contando o testemunho dela, que conseguiu negociar a casa dela, comprou o sítio, comprou o carro dela. E além disto, ela sentia uma dor muito forte no estômago e ela foi curada. Deus sempre faz a mais. Ele sempre tem infinitamente mais para dar para todos nós. Além da saúde, da paz, da alegria, e a gente vai descobrindo no mundo que a gente vive tantas coisas, e Deus tem te livrado você de espíritos de enfermidade, de espíritos que leva a pessoa ao suicídio, de espíritos destruidores, de discórdias, inveja, amarração. Mês de agosto é o mês que muitos praticantes, pessoas que fazem trabalhos de esquerda, usam esse mês para destruição, para destruir famílias. A batalha é espiritual, a guerra é espiritual. Por isso que nós precisamos muito da comunhão forte com Jesus, da Santa Ceia todos os domingos, da corrente forte. Nós temos nosso Deus, que é o nosso Pai Todo-Poderoso, que nos deu Jesus, seu Filho amado, que morreu na cruz por nós. Ai de nós se não fosse Jesus. Jesus nos deu o Espírito Santo, nos deu poder. Viu, minha irmã? Olha aqui, meu irmão, te deu poder, poder. Por isso que você tem que ter uma mente forte. Não basta apenas só falar assim, eu posso tudo naquele que me fortalece, se você não praticar a fé. Não basta apenas somente ler a Bíblia, se você não praticá-la. Ter uma mente positiva, eu posso, eu consigo, eu vou dar a volta por cima, porque eu posso todas as coisas, todas as coisas, naquele que me fortalece. Eu posso, você pode vencer, você pode dar a volta por cima. O que você não pode é aceitar a opressão, as ideias que os inimigos espirituais tentam colocar na sua cabeça. É você que precisa. Você sem Deus, eu sem Deus, não somos nada. Mas Ele sem mim, sem você, Ele continua Deus, sendo Deus, Senhor. E Deus nos deu também o arcanjo Miguel. Tem batalhas que você não vence ela sozinho. Você precisa do arcanjo Miguel, o anjo da espada, o anjo forte, que vai aonde você não consegue ir. E nós estamos agora concentrando forças espirituais para esse mês de agosto, porque esse mês de agosto, em todos os santuários espalhados pelo Brasil, vai acontecer um trabalho forte para libertar as pessoas da escravidão. Qual área da sua vida que você se sente escravo, escravizado por ela? Na área sentimental? Na vida financeira, profissional, família, nos seus negócios? Tem pessoas que são escravas do cigarro, escrava da bebida. Tem pessoas que são escravas do jogo do azar. Ela vai se deixando dominar por aquilo, né? Vai dominando pelo jogo. Isso é um atrapalho muito grande na vida de muitas pessoas. Tem pessoas que são escravas do passado, escrava de um velho amor. Ela não consegue viver o presente, o futuro dela, porque a mente dela foi escravizada, atacada. E você não vai conseguir vencer essa batalha sozinho, não. Você não vai conseguir vencer essa batalha sozinha, não. Você precisa do profeta de Deus para lutar junto com você, te orientar, te dar você a direção. Então, essa semana, procure o profeta de Deus, a profetisa, que vai te orientar. E é você que tem que sentir a necessidade. Quem precisa é você. E quem precisa obedece, quem precisa faz. Deus não tem obrigação de fazer nada por nós. Ele só vai fazer quando você fizer a sua parte. Eu não abro mão da minha saúde. Eu não abro mão do que Deus me deu. Lute. Não aceita continuar vivendo uma vida de escravidão, não. Jesus morreu na cruz por nós, deu você liberdade. Para você ter liberdade, ser livre, para você vencer. As lutas vêm, mas Deus está do nosso lado e vamos vencer, porque o bem sempre venceu o mal. Sempre venceu e sempre vai vencer. e eu vejo a queda de muitos inimigos. Eu vejo a queda de muitos inimigos e vejo a sua vitória, a mão de Deus te levantando.

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1: 24 horas no ar.
2: 3 horas.
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4: Nós vamos agora a mais um quadro do nosso programa e tem sido um sucesso a participação desses companheiros, dessas companheiras que enriquecem muito o nosso programa. Eu tenho observado que quanto mais a pessoa cresce espiritualmente, mais ela cresce em humildade, mais ela cresce

0: em oração, mais ela cresce na fé, mais ela cresce na espiritualidade dela, na força espiritual dela. Porque o que nos impulsiona a sonhar é a força espiritual dentro de nós. O que leva você a enxergar para frente na sua vida e não para trás é a força espiritual de Deus dentro de você. Da mesma forma que o que leva você a andar para trás na vida é sua fraqueza espiritual. Esses quadros trazem o conhecimento espiritual para aqueles que querem galgar degraus na sua vida, melhorar a qualidade de vida, ter paz, ter alegria, ser feliz. Vamos à participação de mais companheiros nossos dentro do nosso programa.
1: Diz a palavra de Deus.
2: A sabedoria edificou sua casa e lavrou suas sete colunas. Provérbios 9:1.
1: Quando Salomão, filho de Davi, assumiu o reino de Israel, ele pegou um reino falido, empobrecido pelas derrotas sofridas por inimigos que tomaram do povo de Deus suas riquezas. Diante das dificuldades e sem ver a saída, Salomão convocou todo o povo a fazer um grande sacrifício a Deus. Ao ver o sacrifício perfeito no altar, Deus viu a fé de Salomão no sacrifício oferecido no altar. E aquele sacrifício tocou no coração do Pai, que desceu do céu e disse a Salomão para lhe fazer um pedido. Salomão então pediu a Deus sabedoria e conhecimento. Mas Deus lhe deu mais. Deus deu a Salomão muito mais do que ele pediu: saúde, riqueza, longevidade e vitória sobre todos os inimigos. Bárbara Barcelos agora traz para você as sete colunas da sabedoria.
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4: A lágrima. Encontraram-se um dia uma lágrima, uma estrela, uma pérola e uma gota de orvalho. A primeira a começar a falar foi a estrela. E assim, vaidosa, ela dizia: quem diria que eu haveria de ter o trabalho de descer das alturas luminosas para vir conversar com vocês três? Não sabem que eu sou a mais alta, estou além das nuvens e que a minha altivez fulgura entre mil chamas radiosas na infinita amplidão? Respondeu então a pérola, cheia de vaidade também: quem lhe dará valor entre milhões de lâmpadas no espaço? Você não passa de um grão de esplendor metido na poeira do infinito. Ninguém se lembra de abraçá-la, enquanto que eu, lá no fundo dos oceanos, sou buscada e vendida aos soberanos para enfeitar. Com a minha limpidez, eu enfeito as coroas dos reis. Vivo no colo esplêndido dos nobres e nos ricos seios das rainhas. Não sou como você, que sob o olhar dos pobres poetas e vagabundos encaminha. Valho muito mais que você, e ainda valho mais que um orvalho e que uma lágrima, pois ambos são apenas gotas d'água, sem o mínimo valor. Então o orvalho respondeu com uma certa mágoa: mas com altivez na voz, dizendo: qual de vocês três tem o encanto de transformar em gozo a boca imaculada de uma flor? Eu venho lá de cima, radiante, nos braços da alvorada, venho cobrir de beijos uma rosa que se sente tão doce nesse instante que vale a pena vê-la tão ditosa. E trago o riso ao coração da terra que engolfada em pranto me espera. Eis que sou feliz, na campina ou no cimo da serra, sou sempre uma esperança cristalina nos lábios sorridentes de uma flor. E a lágrima? A lágrima, coitada, essa nada dizia. Mas perguntaram para ela: não tens nada a dizer? E a lágrima, então, rolada na terra úmida e fria, nada ousava dizer. Porém, sublime e calma, respondeu: eu sou o perdão. Sou o perdão no crime e a vibração no amor. Bailo no olhar risonho da alegria. Moro no olhar tristíssimo da dor. Sou a alma da saudade e da harmonia. Sou o estrilo na lira soluçante dos poetas. Sou oração no peito dos cristãos. Sou relíquia da mãe em coração de um filho. Sou lembrança de um filho no coração de uma mãe. Não vivo nos seios perfumosos e nem nos colos orgulhosos, ou na ostentação efêmera do luxo. Porém, penetro no espírito do mundo, seja do rei, seja do sábio, seja do rústico, seja do vil, seja do pecador, seja do santo, que até na face do Senhor um dia eu rolei. Eu, lágrima pequena, penetrei no coração de Deus durante a oração do aflito e fiz estremecer os céus. Não sei nem quantos pecados eu já lavei. A lágrima humildemente se calou e em silêncio tudo ela contemplou serenamente na vastidão vazia, pois a estrela se ocultou atrás de uma nuvem e chorou. A pérola desceu às profundezas do mar e chorou também. O orvalho, tremulando sobre a relva, também chorou. E a lágrima sorriu. Deus abençoe a sua vida, paz e luz.

0: Espada de Fogo. O primeiro a usar a Espada de Fogo para proteger o caminho da Árvore da Vida foi o próprio Deus.
1: Diz a palavra de Deus em Gênesis 3:24 que Deus, no princípio, quando o homem caiu, derrubado pelo príncipe das trevas, o próprio Deus, para guardar o caminho do homem e proteger a árvore da vida, ele colocou uma espada de fogo que se revolvia em defesa do paraíso.
0: Deus quer transformar o seu lar em um paraíso de paz, amor, compaixão e harmonia, onde as pessoas têm prazer em conviver umas com as outras.
1: Diz a palavra de Deus em Provérbios 14:30. A inveja entra na vida da pessoa e atinge a área sentimental, familiar, profissional e financeira. A inveja atinge até os ossos.
0: Não permita que a inveja dos parentes e vizinhos invejosos, o feitiço dos inimigos ocultos, o desejo de vingança dos rancorosos e de quem não gosta de você, venha entrar para dentro da sua casa e destruir sua família. Coloque na sala de sua casa uma espada de fogo. Fisicamente, ela parece uma obra de arte. Espiritualmente, ela faz uma blindagem na sua casa para o inimigo não entrar.
2: Aqui não!
0: Espada de fogo!
3: Espada de fogo!
0: Até Deus Todo-Poderoso usou para proteger o caminho da Árvore da Vida. Espada de fogo.
4: Missionário Adelino de Carvalho.
5: Nós estamos ouvindo muitos e muitos testemunhos, pessoas que foram curadas, pessoas que foram libertas, pessoas que depois de renovar a aliança com Deus, está sentindo um renovo muito grande, uma força espiritual que dominou o corpo, a mente das pessoas para lutar, pessoas que despertaram nelas o desejo de lutar pelos seus sonhos, pelos seus projetos. Uma senhora falou assim, graças a Deus, foi a primeira vez que ela foi no Monte Manaim, e ela falou assim, graças a Deus, quando eu cheguei no santuário, o profeta de Deus me orientou, fiz meu sacrifício, ela foi, e já tinha 5 anos que ela estava lutando para conseguir negociar uma casa dela, que ela tinha um sonho de comprar um sítio, não conseguia, comprar um carro também não estava conseguindo. Tudo aquilo que estava amarrando foi desamarrado, destravado. E ela estava contando o testemunho dela, que conseguiu negociar a casa dela, comprou o sítio, comprou o carro dela. E além disto, ela sentia uma dor muito forte no estômago e ela foi curada. Deus sempre faz a mais. Ele sempre tem infinitamente mais para dar para todos nós. Além da saúde, da paz, da alegria, e a gente vai descobrindo no mundo que a gente vive tantas coisas, e Deus tem te livrado você de espíritos de enfermidade, de espíritos que leva a pessoa ao suicídio, de espíritos destruidores, de discórdias, inveja, amarração. Mês de agosto é o mês que muitos praticantes, pessoas que fazem trabalho de esquerda, usam esse mês para destruição, para destruir famílias. A batalha é espiritual, a guerra é espiritual. Por isso que nós precisamos muito da comunhão forte com Jesus, da Santa Ceia todos os domingos, da corrente forte. Nós temos nosso Deus, que é o nosso Pai Todo-Poderoso, que nos deu Jesus, seu Filho amado, que morreu na cruz por nós. Ai de nós se não fosse Jesus. Jesus nos deu o Espírito Santo, nos deu poder, viu, minha irmã? Olha aqui, meu irmão, te deu poder, poder. Por isso que você tem que ter uma mente forte. Não basta apenas só falar assim, eu posso tudo naquele que me fortalece, se você não praticar a fé. Não basta apenas somente ler a Bíblia, se você não praticá-la. Ter uma mente positiva, eu posso, eu consigo, eu vou dar a volta por cima, porque eu posso todas as coisas naquele que me fortalece. Eu posso, você pode vencer, você pode dar a volta por cima. O que você não pode é aceitar a opressão, as ideias que os inimigos espirituais tentam colocar na sua cabeça. É você que precisa. Você sem Deus, eu sem Deus, não somos nada. Mas Ele sem mim, sem você, Ele continua Deus, sendo Deus, Senhor. E Deus nos deu também o Arcanjo Miguel. Tem batalhas que você não vence ela sozinho. Você precisa do Arcanjo Miguel, o anjo da espada, o anjo forte, que vai aonde você não consegue ir. E nós estamos agora concentrando forças espirituais para esse mês de agosto, porque esse mês de agosto, em todos os santuários espalhados pelo Brasil, vai acontecer um trabalho forte para libertar as pessoas da escravidão. Qual área da sua vida que você se sente escravo, escravizado por ela? Na área sentimental? Na vida financeira, profissional, família, nos seus negócios? Tem pessoas que são escravas do cigarro, escrava da bebida. Tem pessoas que são escravas do jogo do azar. Ela vai se deixando dominar por aquilo, né? Vai dominando pelo jogo. Isso é um atrapalho muito grande na vida de muitas pessoas. Tem pessoas que são escravas do passado, escrava de um velho amor. Ela não consegue viver o presente, o futuro dela, porque a mente dela foi escravizada, atacada. E você não vai conseguir vencer essa batalha sozinho, não. Você não vai conseguir vencer essa batalha sozinha, não. Você precisa do profeta de Deus para lutar junto com você, te orientar, te dar você a direção. Então, essa semana, procure o profeta de Deus, a profetisa, que vai te orientar. E é você que tem que sentir a necessidade. Quem precisa é você. E quem precisa obedece, quem precisa faz. Deus não tem obrigação de fazer nada por nós. Ele só vai fazer quando você fizer a sua parte. Eu não abro mão da minha saúde. Eu não abro mão do que Deus me deu. Lute. Não aceita continuar vivendo uma vida de escravidão, não. Jesus morreu na cruz por nós, deu você liberdade. Para você ter liberdade, ser livre, para você vencer. As lutas vêm, mas Deus está do nosso lado e vamos vencer, porque o bem sempre venceu o mal. Sempre venceu e sempre vai vencer. e eu vejo a queda de muitos inimigos. Eu vejo a queda de muitos inimigos e vejo a sua vitória, a mão de Deus te levantando.

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1: 3 horas e 30 minutos.

0: Espada de Fogo. O primeiro a usar a Espada de Fogo para proteger o caminho da Árvore da Vida foi o próprio Deus.
1: Diz a palavra de Deus em Gênesis 3:24 que Deus, no princípio, quando o homem caiu, derrubado pelo príncipe das trevas, o próprio Deus, para guardar o caminho do homem e proteger a árvore da vida, ele colocou uma espada de fogo que se revolvia em defesa do paraíso.
0: Deus quer transformar o seu lar em um paraíso de paz, amor, compaixão e harmonia, onde as pessoas têm prazer em conviver umas com as outras.
1: Diz a palavra de Deus em Provérbios 14:30. A inveja entra na vida da pessoa e atinge a área sentimental, familiar, profissional e financeira. A inveja atinge até os ossos.
0: Não permita que a inveja dos parentes e vizinhos invejosos, o feitiço dos inimigos ocultos, o desejo de vingança dos rancorosos e de quem não gosta de você, venha entrar para dentro da sua casa e destruir sua família. Coloque na sala de sua casa uma espada de fogo. Fisicamente, ela parece uma obra de arte. Espiritualmente, ela faz uma blindagem na sua casa para o inimigo não entrar.
2: Aqui não!
0: Espada de fogo!
3: Espada de fogo!
0: Até Deus Todo-Poderoso usou para proteger o caminho da Árvore da Vida. Espada de fogo.

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1: Eu tenho trazido aqui pessoas que têm profundo conhecimento espiritual e trazem para vocês a luz da vida. A luz da vida é o conhecimento de Jesus, que disse: eu sou a luz da vida, e aquele que me segue não andará em trevas, mas será a luz do mundo. Há uma outra tradução que diz: eu sou a luz do mundo, e aquele que me segue não andará em trevas, mas terá a luz da vida. Luz, esta é a palavra, luz. Muita luz para você, luz. Conhecimento espiritual é luz. E esses companheiros nossos, essas companheiras nossas que participam do nosso programa, têm se esmerilado na busca do conhecimento espiritual para passar para cada um de nós. Vamos agora a mais um quadro do nosso programa.
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1: No livro de Eclesiastes, no capítulo 5, no verso 4, diz assim: quando a Deus fizeres algum voto, não tardes em cumpri-lo, porque não se agrada de tolos. O que votares, paga-o. Esta passagem das Sagradas Escrituras é muito forte, muito clara, mostrando para cada pessoa a seriedade que Deus trata a sua dor, o seu problema, a sua vida. Quando Deus coloca diante de você um profeta, Deus não coloca aquele profeta para passar a mão na sua cabeça. Deus não coloca aquele profeta só para te abraçar e te dar palavras de aconselhamento. Deus não coloca aquele profeta somente para dizer: sou o seu profeta, vou orar por você. Não. Deus coloca o profeta para levantar a sua fé, para mostrar a você que você é capaz de muito mais do que aquilo que você imagina. Deus coloca o profeta para dizer a você que a resposta chegou, porque o milagre está na boca do profeta. E quando você ouve, obedece o profeta de Deus, a profetisa de Deus, sua vida muda. Quantos testemunhos, quantos milagres, quantas transformações nós estamos vendo, ouvindo e tem acontecido ali próximo a cada um quando vamos ao Monte Manaim. Pessoas que estavam nas últimas recebem a mudança da sua vida. E você vai ouvir comigo o depoimento do Felipe. Ele chegou no santuário desempregado, desacreditado, desmotivado, tudo concordava para que o Felipe levasse a sua vida de qualquer jeito, entrasse em depressão e até cometesse o suicídio. Mas quando ele ouviu o profeta de Deus e ele recebeu a direção que o profeta passou, ele foi melhorando. As coisas foram melhorando, os caminhos foram se abrindo, ele estava desempregado e conseguiu emprego. Então você vai ouvir o Felipe contar o que Deus fez na vida dele quando ele tomou a atitude de ir ao santuário, começar uma corrente de batalha espiritual. Mas nós vamos ouvir agora um louvor, daqui a pouco eu volto com esse depoimento forte.

0: eu sou a Bispa Maria Batista e dentro do quadro O Sermão da Montanha, eu quero que você ouça comigo o testemunho do Felipe. Olha, o Felipe estava desacreditado, desmotivado, depressivo. Os caminhos dele ele já não via saída para ele na vida. Mas ele ouviu o profeta, seguiu a orientação, mesmo desempregado, diante de tanta luta, fez o sacrifício. E esse sacrifício gerou o milagre do Felipe. E eu quero que você ouça comigo agora o que Deus fez na vida dele. Vamos ouvir.
1: Pare e reflita agora em tudo que você vai ouvir neste momento. Pois pessoas que por meio de uma fé sacrificial obtiveram o seu resultado e alcançaram o milagre de Deus na sua vida. O que você vai ouvir agora é uma prova viva que Deus, que operou ontem, opera hoje e sempre. Vamos agora acompanhar mais um resultado de quem usou a fé e recebeu o seu milagre.
2: E eu estou aqui no Monte Manaim, lugar sagrado, lugar dos grandes milagres de Deus, com mais uma pessoa que, através de usar a sua fé sacrificial, recebeu de Deus o seu grande milagre. Qual é o seu nome?
3: É Felipe.
2: Ô Felipe, qual a sua cidade, o seu santuário?
3: Belo Horizonte, sede nacional.
2: E o que o Espírito de Deus realizou na sua vida através de você estar aqui no Monte Manaim?
3: O Espírito de Deus me trouxe mais energia, evoluiu espiritualmente. É só que eu estava desempregado muito tempo, né, desde janeiro agora. E com isso eu consegui, através do sacrifício, né, de estar aqui. É um emprego novo que comecei semana passada a trabalhar. Nesse mês de julho, justamente,
2: o julho, mês da aliança, com Deus.
3: Aliança com Deus.
2: Ô Felipe, você ficou durante muitos meses desempregado, você já tinha batido em várias portas?
3: Já fiz várias entrevistas, já bati várias portas, entreguei os currículos, até evangelizei também, mas com isso, entregando os currículos não estava dando respostas, né?
2: Tava tudo travado, tudo fechado para você.
3: Tava tudo travado, desde a última demissão, né, e até chegar aqui, aí desatravou.
2: Já está trabalhando?
3: Já estou trabalhando, já conheci o presidente, eu trabalho junto com ele, é uma gratificante também, porque eu sou da área de informática, né, então é uma área muito promissora, aí eu tava querendo muito uma empresa grande, então uma empresa muito grande, conhecendo o BH todo, Minas Gerais.
2: Deus atendeu o seu desejo, o seu pedido, justamente na área que você fez o pedido, naquilo que você queria, né? Numa empresa grande, você especificou para Deus aquilo que você queria receber.
3: Isso, eu expliquei.
2: E recebeu em nome de Jesus.
3: Recebi, em nome de Jesus.
2: O que você fala para essa pessoa que está assistindo você, que está desempregada, que tinha uma vida como você tinha, né? Uma pessoa fechada, oprimida, como você disse, a vida não evoluía e hoje você cresceu espiritualmente. O que você fala para essa pessoa que te assiste, que te ouve?
3: Ah, eu falo para, além de buscar o santuário, busca dentro de você algo que você goste, algo que você quer e lute por aquilo que você vai conquistar lá no futuro. Nunca desanime, sempre persista aquele algo que Deus sempre não falha, Deus sempre está disposto a tudo, só acreditar e vir para o monte também, né? Porque aqui é o lugar dos grandes milagres também.

0: de pé.
1: Graças a Deus, graças a Deus. Olha aí o que aconteceu na vida dele, vai acontecer na sua vida também. Você que está me ouvindo agora, passando uma dificuldade, passando uma luta, desempregados, caminhos fechados, tudo dando errado, desmotivado, muitas decepções, eu quero falar com você. Você não pode permitir que o inimigo embarace sua vida desse jeito, não. Você não está me ouvindo por acaso. Ei, você não está me ouvindo por acaso. Deus colocou você no meu caminho e me colocou no seu caminho para te ajudar. Eu quero que você anote aí o meu WhatsApp, 319-9218-8212. 319-9218-8212 é o meu telefone. Você vai entrar em contato comigo, com a minha equipe. Nós estamos aqui para te ajudar a sair do sofrimento, para te ajudar a sair do sofrimento que você passa dentro de casa, nas lutas que você enfrenta. Não pode ficar de braços cruzados. Eu quero que você entenda que Deus sabe de todas as coisas. Assim como ele viu o sofrimento do Felipe e ajudou ele a chegar até o santuário, ainda que Deus sabe de todas as coisas. Assim como ele viu o sofrimento do Felipe

sem entender o que ele vai fazer na sua vida. Monte Manaim é o lugar dos grandes milagres de Deus.

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1: Quando uma pessoa foge de Deus, ela entra num navio e esse navio afunda. Quando uma pessoa foge da presença de Deus, tudo o que ela faz dá errado. Quando uma pessoa foge da presença de Deus, ela dá um passo para frente e dois para trás. A vida dela só anda para trás. Por quê? Porque se Deus é por nós, quem será contra nós? Mas se Deus não é por nós, então o barco vai afundar.
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0: Porquê no Monte. Foi no monte que Abraão ofereceu seu filho Isaque como sacrifício, conforme Deus ordenara.
1: Assim diz a palavra de Deus, no livro de Gênesis, capítulo 22, versículos de 3 a 13.
0: Então se levantou Abraão pela manhã de madrugada, e albardou o seu jumento, e tomou consigo dois de seus moços, e Isaque seu filho, e cortou lenha para o holocausto, e levantou-se, e foi ao lugar que Deus lhe dissera. Ao terceiro dia levantou Abraão os seus olhos, e viu o lugar de longe, e disse Abraão a seus moços: Ficai-vos aqui com o jumento, e eu e o moço iremos até ali, e havendo adorado, tornaremos a vós. E tomou Abraão a lenha do holocausto, e pôs-la sobre Isaque seu filho, e ele tomou o fogo e o cutelo na sua mão, e foram ambos juntos. Então falou Isaque a Abraão seu pai, e disse: Meu pai. E ele disse: Eis-me aqui, meu filho. E ele disse: Eis aqui o fogo e a lenha, mas onde está o cordeiro para o holocausto? E disse Abraão: Deus proverá para si o cordeiro para o holocausto, meu filho. Assim caminharam ambos juntos, e chegaram ao lugar que Deus lhe dissera. E edificou Abraão ali um altar, e pôs em ordem a lenha, e amarrou a Isaque seu filho, e deitou-o sobre o altar em cima da lenha. E estendeu Abraão a sua mão, e tomou o cutelo para imolar o seu filho. Mas o anjo do Senhor lhe bradou desde os céus e disse: Abraão, Abraão. E ele disse: Eis-me aqui. Então disse: Não estendas a tua mão sobre o moço, e não lhe faças nada, porquanto agora sei que temes a Deus, e não me negaste o teu filho, o teu único filho. Então levantou Abraão os seus olhos e olhou, e eis um carneiro de trás dele, travado pelos seus chifres num mato. E foi Abraão, e tomou o carneiro, e ofereceu-o em holocausto, em lugar de seu filho. No monte.
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2: 4 e 21.
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3: Há muitos pais que conhecem todos os bares e boates da cidade, mas não conhecem o filho que tem dentro de casa. Há muitos pais cristãos que falam muito, dão muito conselho para os filhos, pregam para os filhos, mas não tem tempo para ouvi-los. Eu faço um trabalho no santuário com pré-adolescente e adolescente para antecipar o traficante. Prevenir é melhor que remediar. Faço um trabalho também para recuperar viciado em drogas. Mas eu acredito muito na inteligência do adolescente, do pré-adolescente, da criança, que você educa espiritualmente para estar na casa do pai. E é impressionante. Outro dia eu estava ensinando os pré-adolescentes, os adolescentes, como eles devem reagir na escola quando alguém oferecer droga para eles. É muito importante entender que dentro dos presídios tem muitos filhos de cristãos, filhos de pastores, de pastoras, de homens de Deus e mulheres de Deus. Porque faltou alguém orientá-los para não somente conduzir o filho, a filha para a igreja, mas prepará-los para enfrentar uma faculdade, um clima hostil dentro de uma universidade, enfrentar o mundo que é contra Deus, contra a igreja, contra a família e contra uma vida saudável. Contra uma vida saudável. Então, essa preocupação que eu tenho de orientar os pais a se tornarem amigos dos filhos, mães amigas das filhas e conversarem sobre sexo. Não é conversar dizendo isso é pecado, isso assim é pecado. Não é isso não. É entrar no mundo do adolescente, da adolescente e conversar no nível deles, compreendê-los, conversar com eles, tratando-os como adultos. Só que o príncipe das trevas tapa a mente de algumas pessoas para que não dê apoio aos adolescentes em casa. E adolescente em casa é tratado como aborrecente, chato, menino enjoado, é maltratado, incompreendido, é jogado no mundo. E você tem que mudar a estratégia na sua casa. Você precisa ser o melhor amigo do seu filho, a melhor amiga da sua filha. E ouvir, ouvir, ouvir. Eu estou falando isso, nem sei porquê, Deus sabe. É melhor prevenir do que remediar. E quando você não tem tempo para o seu filho, o traficante lá fora tem. E aí vai estragar o menino, vai estragar a menina. Depois que estragar a vida deles, você vai sair correndo atrás do prejuízo, tentando salvar o que você mesmo empurrou para o buraco, através do desprezo e da arrogância de não querer desligar a televisão para ouvir o filho, para ouvir a filha. Deus abençoe. Se você não gostou, sinto muito. vou continuar falando a verdade, porque eu estou aqui para agradar a Deus.

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1: Diz a palavra de Deus no livro de Gênesis 12, 2 e 3. E far-te-ei uma grande nação, e abençoar-te-ei, e engrandecerei o teu nome, e tu serás uma bênção. E abençoarei os que te abençoarem, e amaldiçoarei os que te amaldiçoarem. E em ti serão benditas todas as famílias da terra.
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0: Meu irmão, Deus tem visto a sua luta e Deus me colocou no seu caminho para dar uma nova luz, uma nova direção para você. Não foi por acaso que você ligou seu rádio e nem é por acaso que estou aqui, aqui, bem pertinho de você. Nós vamos agora a mais um quadro do nosso programa, trazendo através de companheiros e companheiras nossos a luz do conhecimento espiritual. Luz, luz, luz, muita luz para você. A luz vem pelo conhecimento espiritual. Vamos aprender humildade através dos nossos companheiros em mais um quadro de fé do nosso programa.
1: O nosso bom Deus te abençoe rica e abundantemente. Uma semana iluminada, depois de um domingo maravilhoso, tivemos uma santa ceia gloriosa. O povo numa fé muito grande, debaixo de um exemplo de fé do nosso apóstolo Adelino de Carvalho, que nos mostrou a seriedade e a importância de levar a sério o seu compromisso de fé. Nós estamos levando o nosso povo a ser patrocinador, mas ele não esqueceu de mostrar para o nosso povo a importância de ter uma aliança com Deus, um compromisso com Deus. Então eu digo para você, meu amado irmão, minha amada irmã, olhe para a fé, olhe para Deus e não se esqueça jamais que uma aliança com Deus, um compromisso com Deus, não pode ser interrompido. É ela que nos coloca de pé, é ela que nos faz olhar para frente e crer que dias melhores virão. Nosso apóstolo falou sobre Davi, que foi ao Monte Manaim, mostrou profundamente que em momentos difíceis da vida de Davi, onde o próprio filho queria matá-lo, Davi foi para o Manaim, foi para o acampamento dos anjos. E eu queria fazer uma reflexão com você. Nas suas horas de dificuldade, nos seus momentos de aperto, nos seus momentos de crise, de luta, você tem ido para onde? Para o altar? Você tem ido para o Manaim? Você tem ido para segurar e agarrar nas mãos de Deus? Você tem ido para colocar Deus na sua frente? Quando você coloca Deus na frente, coloca Deus diante dos seus objetivos, você começa a entender a importância de não desistir, de não abaixar sua cabeça, de não olhar para trás, porque nas horas mais difíceis da vida nós temos o altar. Esse louvor do Gabriel da Bahia, como é que fala o nome do louvor? Fala sobre Miriam dançou quando a arca passou. Se você tem um problema difícil de resolver, põe no altar. Põe no altar. Se você tem uma causa difícil de ganhar, põe no altar. Ponha no altar. E eu encerro te perguntando isso. Aonde você tem colocado os seus problemas, suas lutas, suas dificuldades? Aonde você tem colocado seus momentos difíceis? No altar? Você tem partido para o altar? a sua vida com Deus, o seu compromisso com Deus tem sido no altar? Você tomou a ceia ontem? Você se fortaleceu espiritualmente ontem? Ah não, bicho, eu estava chateado, eu estava cansado, eu estava com isso. Tudo que o seu adversário quer é distanciar você de Deus. Porque enfraquecendo você e distanciando você de Deus, você se torna uma presa fácil de ser atacada. Que o Espírito de Deus complete essa palavra no seu coração e te mostre a importância de você entender que você tem uma obra forte na sua vida para te ensinar na visão apostólica um compromisso com Deus, para que Deus tenha um compromisso com você.

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Faça certo, que vai dar certo.

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de oração, é muita gente que acompanha a oração da madrugada. Muita gente, mas muita gente, mas muita gente. E eu tenho uma equipe que atende, eu tenho uma equipe que acompanha de plantão. E a fé, ela tem uma força secreta que é violenta demais, poderosa demais. Quando ela entra no corpo de uma pessoa, quando a fé possui o corpo de uma pessoa, a fé leva esta pessoa a conseguir o impossível na vida dela. Por isso que, se você tem fé, você pode ter certeza que você vai conseguir. Agora, se você não tem fé, pode ter certeza também que Deus não vai fazer nada por você. Porque sem fé é impossível agradar a Deus.

0: Se você quer que tudo dê certo na sua vida, faça certo, que vai dar certo. Faça errado e vai dar errado. Se você quer ser feliz no amor e prosperar nos negócios, faça certo, que vai dar certo. 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Se você quer receber a cura, um milagre, uma libertação, sacrifique o sacrifício verdadeiro, porque o sacrifício gera milagres. 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Faça sua corrente de maneira certa, às 13 sextas-feiras. Faça certo, que vai dar certo. Vá ao Monte Manaim com fé, com sacrifício, com determinação. E lá em cima do monte, Deus vai contemplar a sua fé. Vai te dar o que você precisa e o que só Ele pode fazer por você. Faça certo, que vai dar certo.
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2: Tem uma coisa que eu faço questão no meu programa, é de passar para cada pessoa o carinho, o amor, que é a maior prova que Deus está com uma pessoa, é quando ela ama o seu próximo. O amor é mais forte que um milagre. O amor é mais forte que uma cura. O amor é mais forte que uma pregação ou uma libertação espiritual. A maior prova que uma pessoa tem Deus no coração é quando ela passa amor para as pessoas. E amar só quem te ama não é vantagem nenhuma, qualquer um faz isso. Mas amar o estranho, a pessoa que procura o santuário a primeira vez e é recebida com carinho, com amor, isso é lindo. E nós temos uma equipe de pessoas que um dia chegaram a primeira vez e foram recebidas com amor, com carinho, foram curadas, receberam milagres no Monte Manaim, e agora são elas que recebem quem está chegando no santuário. E você que está chegando esta semana, daqui uns tempos será você quem irá receber os novos, com um lindo sorriso no rosto e amor no coração. Sempre tem gente procurando os nossos santuários. Sempre tem gente procurando por Deus. E a maior prova da presença de Deus é o amor. O amor. O amor. Se alguém te desprezou, fez pouco de você,

Não fique triste. Olha aqui, ó. Não fique triste, não. Quem te desprezou é porque nunca te mereceu. Vem pra cá. Vem. Vem pra cá. Você tem uma nova família no santuário, cheia de amor, uma família de fé. Deus abençoe você, onde quer que você esteja.

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1: 5 e 14.
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2: O crescimento espiritual é uma necessidade para toda aquela pessoa que busca uma vida melhor, uma vida de paz, uma vida com preenchimento do vazio na alma. Diz a palavra de Deus: o meu povo, disse Deus, tem sofrido por falta de conhecimento. Eu tenho procurado no nosso programa trazer, através da participação de companheiros e companheiras, uma visão maior da grandeza de Deus para a nossa vida, da grandeza de Deus para o propósito do Pai em levantar seus filhos. Enquanto o mundo quer te ver por baixo, e a trama maligna do mundo é te jogar para baixo e levar você ao fracasso e à derrota, Deus quer levantar você e colocar você por cima. O crescimento espiritual vem através do conhecimento. Diz a palavra de Deus: o meu povo tem sido destruído por falta de conhecimento espiritual. Nós vamos agora a mais um quadro importante do nosso programa.
0: Conta-se que certa vez moravam numa floresta uma coruja e uma águia. A águia constantemente alçava voo alto e desaparecia diante dos olhos da coruja. Quando a águia voltava, a coruja dava notícias de tudo o que havia acontecido na floresta, contando para a águia a vida dos pássaros ao redor dela. A coruja sabia de tudo o que acontecia na floresta. Dava notícia da vida de todos os pássaros. Também dava notícia das árvores frutíferas que floreavam e das árvores que morriam. Numa rodada de pescoço, ela girava a cabeça e via tudo ao seu redor. Já a águia não tinha muito o que falar, pois fazia parte do caráter da águia enxergar longe e voar sozinha. Um dia colocaram fogo na floresta e a coruja não tinha para onde voar. Ela só enxergava o que estava perto e tudo perto dela se queimou naquele incêndio criminoso. A coruja se perdeu na vida e ninguém nunca mais a viu. Ela não tinha foco. Já a águia, quando viu a floresta incendiando, ela alçou o voo para o penhasco, onde já havia construído seu ninho. Lá em cima, ela teve seus filhotes e seguiu o curso natural da vida. A coruja representa a sabedoria humana e o conhecimento de tudo que está ao seu alcance. Já a águia representa a revelação do reino e a posse de tudo que está acima, fora do alcance dos outros. A Bíblia diz: os que confiam no Senhor voarão com asas como águia. Bárbara Barcelos agora traz para você o quadro Águia ou Coruja.
1: A lágrima. Encontraram-se um dia uma lágrima, uma estrela, uma pérola e uma gota de orvalho. A primeira a começar a falar foi a estrela. E assim, vaidosa, ela dizia: quem diria que eu haveria de ter o trabalho de descer das alturas luminosas para vir conversar com vocês três? Não sabem que eu sou a mais alta, estou além das nuvens e que a minha altivez fulgura entre mil chamas radiosas na infinita amplidão? Respondeu então a pérola, cheia de vaidade também: quem lhe dará valor entre milhões de lâmpadas no espaço? Você não passa de um grão de esplendor metido na poeira do infinito. Ninguém se lembra de abraçá-la, enquanto que eu, lá no fundo dos oceanos, sou buscada e vendida aos soberanos para enfeitar. Com a minha limpidez, eu enfeito as coroas dos reis. Vivo no colo esplêndido dos nobres e nos ricos seios das rainhas. Não sou como você, que sob o olhar dos pobres poetas e vagabundos encaminha. Valho muito mais que você, e ainda valho mais que um orvalho e que uma lágrima, pois ambos são apenas gotas d'água, sem o mínimo valor. Então o orvalho respondeu com uma certa mágoa, mas com altivez na voz, dizendo: qual de vocês três tem o encanto de transformar em gozo a boca imaculada de uma flor? Eu venho lá de cima, radiante, nos braços da alvorada. Venho cobrir de beijos uma rosa que se sente tão doce nesse instante que vale a pena vê-la tão ditosa. E trago o riso ao coração da terra, que engolfada em pranto me espera. Eis que sou feliz, na campina ou no cimo da serra, sou sempre uma esperança cristalina, nos lábios sorridentes de uma flor. E a lágrima? A lágrima, coitada, essa nada dizia. Mas perguntaram para ela: não tens nada a dizer? E a lágrima então, rolada na terra úmida e fria, nada ousava dizer. Porém, sublime e calma, respondeu: eu sou o perdão. Sou o perdão no crime e a vibração no amor. Bailo no olhar risonho da alegria. Moro no olhar tristíssimo da dor. Sou a alma da saudade e da harmonia. sou o estrilo na lira soluçante dos poetas. Sou oração no peito dos cristãos. Sou relíquia da mãe em coração de um filho. Sou lembrança de um filho no coração de uma mãe. Não vivo nos seios perfumosos e nem nos colos orgulhosos ou na ostentação efêmera do luxo. Porém, penetro no espírito do mundo, seja do rei, seja do sábio, seja do rústico, seja do vil, seja do pecador, seja do santo, que até na face do Senhor um dia eu rolei. Eu, lágrima pequena, penetrei no coração de Deus durante a oração do aflito e fiz estremecer os céus. Não sei nem quantos pecados eu já lavei. A lágrima humildemente se calou e em silêncio tudo ela contemplou serenamente na vastidão vazia, pois a estrela se ocultou atrás de uma nuvem e chorou. A pérola desceu às profundezas do mar e chorou também. O orvalho, tremulando sobre a relva, também chorou. E a lágrima sorriu. Deus abençoe a sua vida, paz e luz para você.

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1: Nós estamos ouvindo muitos e muitos testemunhos, pessoas que foram curadas, pessoas que foram libertas, pessoas que, depois de renovar a aliança com Deus, está sentindo um renovo muito grande, uma força espiritual que dominou o corpo, a mente das pessoas para lutar, pessoas que despertaram nelas o desejo de lutar pelos seus sonhos, pelos seus projetos. Uma senhora falou assim, graças a Deus, foi a primeira vez que ela foi no Monte Manaim, e ela falou assim, graças a Deus, quando eu cheguei no santuário, o profeta de Deus me orientou, fiz meu sacrifício, ela foi, e já tinha 5 anos que ela estava lutando para conseguir negociar uma casa dela, que ela tinha um sonho de comprar um sítio, não conseguia, comprar um carro também não estava conseguindo. Tudo aquilo que estava amarrando foi desamarrado, destravado. E ela estava contando o testemunho dela, que conseguiu negociar a casa dela, comprou o sítio, comprou o carro dela. E além disto, ela sentia uma dor muito forte no estômago e ela foi curada. Deus sempre faz a mais. Ele sempre tem infinitamente mais para dar para todos nós. Além da saúde, da paz, da alegria. E a gente vai descobrindo no mundo que a gente vive tantas coisas. E Deus tem te livrado você de espíritos de enfermidade, de espíritos que levam a pessoa ao suicídio, de espíritos destruidores, de discórdias, inveja, amarração. Mês de agosto é o mês que muitos praticantes, pessoas que fazem trabalho de esquerda, usam esse mês para destruição, para destruir famílias. A batalha é espiritual, a guerra é espiritual. Por isso que nós precisamos muito da comunhão forte com Jesus, da Santa Ceia todos os domingos, da corrente forte. Nós temos nosso Deus, que é o nosso Pai Todo-Poderoso, que nos deu Jesus, seu Filho amado, que morreu na cruz por nós. Ai de nós se não fosse Jesus. Jesus nos deu o Espírito Santo, nos deu poder, viu, minha irmã? Olha aqui, meu irmão, te deu poder, poder. Por isso que você tem que ter uma mente forte. Não basta apenas só falar assim, eu posso tudo naquele que me fortalece, se você não praticar a fé. Não basta apenas somente ler a Bíblia, se você não praticá-la. Ter uma mente positiva, eu posso, eu consigo, eu vou dar a volta por cima, porque eu posso todas as coisas naquele que me fortalece. Eu posso. Você pode vencer, você pode dar a volta por cima. O que você não pode é aceitar a opressão, as ideias que os inimigos espirituais tentam colocar na sua cabeça. É você que precisa. Você sem Deus, eu sem Deus, não somos nada. Mas Ele sem mim, sem você, Ele continua Deus, sendo Deus, Senhor. E Deus nos deu também o arcanjo Miguel. Tem batalhas que você não vence ela sozinho. Você precisa do arcanjo Miguel, o anjo da espada, o anjo forte, que vai aonde você não consegue ir. E nós estamos agora concentrando forças espirituais para esse mês de agosto, porque esse mês de agosto, em todos os santuários espalhados pelo Brasil, vai acontecer um trabalho forte para libertar as pessoas da escravidão. Qual área da sua vida que você se sente escravo, escravizado por ela? Na área sentimental? Na vida financeira, profissional, família, nos seus negócios? Tem pessoas que são escravas do cigarro, escrava da bebida. Tem pessoas que são escravas do jogo do azar. Ela vai se deixando dominar por aquilo, né? Vai dominando pelo jogo. Isso é um atrapalho muito grande na vida de muitas pessoas. Tem pessoas que são escravas do passado. Escrava de um velho amor. Ela não consegue viver o presente, o futuro dela, porque a mente dela foi escravizada, atacada. E você não vai conseguir vencer essa batalha sozinho, não. Você não vai conseguir vencer essa batalha sozinha, não. Você precisa do profeta de Deus para lutar junto com você, te orientar, te dar você a direção. Então, essa semana, procure o profeta de Deus, a profetisa, que vai te orientar. E é você que tem que sentir a necessidade. Quem precisa é você. E quem precisa obedece, quem precisa faz. Deus não tem obrigação de fazer nada por nós. Ele só vai fazer quando você fizer a sua parte. Eu não abro mão da minha saúde. Eu não abro mão do que Deus me deu. Lute. Não aceita continuar vivendo uma vida de escravidão, não. Jesus morreu na cruz por nós, deu você liberdade. Para você ter liberdade, ser livre, para você vencer. As lutas vêm, mas Deus está do nosso lado e vamos vencer, porque o bem sempre venceu o mal. Sempre venceu e sempre vai vencer. E eu vejo a queda de muitos inimigos. Eu vejo a queda de muitos inimigos e vejo a sua vitória, a mão de Deus te levantando.

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1: 24 horas no ar. 5:46.

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1: Foi Deus quem me colocou no seu caminho e nós estamos para todo o Brasil levando uma mensagem inteligente para que você possa entender, através da fé racional, o que Deus pode e quer fazer por você. Os dois pilares da nossa salvação, os dois, estão no poder de Deus e no amor de Deus. No amor de Deus e no poder de Deus. Deus tem poder para resolver o seu problema, para curar a sua enfermidade, para libertar você da escravidão do vício, da amarração, da depressão, da tristeza, do vazio da alma. Deus tem poder para libertar seu filho do vício das drogas, a pessoa que você ama, mudar a história da sua casa. Mas Deus só vai fazer isso se Ele te amar. E Deus é amor. O segundo pilar, que seria o primeiro, Deus é amor. Deus te ama. Nada para Deus é mais importante do que você, do que sua vida, porque você é filho de Deus. Quando nós entendemos quem somos diante de Deus e o que Deus representa para nós e o poder infinito que Ele tem e a liberdade que Deus nos dá para decidir o que queremos e o que não queremos para a nossa vida, nós damos o primeiro passo rumo ao milagre de Deus. O milagre de Deus. O nosso Deus

nosso Pai, a glória do nosso Pai, a glória do nosso Deus está em realizar o impossível por você, para que todos possam enxergar que a sua fé, ela vence o mundo. Então, aquilo que eu acho impossível acontecer, aquilo que você acha impossível de acontecer, para Deus, tudo é possível. Você sabia que nós pecamos quando nós imaginamos como Deus vai fazer? Como será que Deus vai fazer para me curar? Como será que Deus vai fazer para me tirar dessa situação? Como será que Deus vai fazer para abrir a porta para o meu emprego, para minha empresa? Como será que Deus vai fazer para salvar meu casamento? Como será que Deus vai fazer para mudar minha situação? Eu não sei. Você não sabe. Ser humano nenhum sabe, porque os caminhos de Deus são infinitos. Agora, eu sei que Ele vai fazer. Eu sei que Ele vai operar. Eu sei que Ele vai agir. Porque diz a Bíblia que todas as coisas podem acontecer, menos Deus decepcionar a sua fé. Nosso Deus, Ele navega no mar da nossa fé. Ele não pode decepcionar a nossa fé. E se você tem fé, eu sei que você tem fé, Deus tem poder. Deus é todo poderoso. Ele é teu Pai. E pode ter certeza que Ele vai agir na sua vida. Vai. Teus inimigos vão ver o que Deus vai fazer na tua vida. Teus inimigos serão envergonhados diante do que Deus vai fazer na tua vida. Esta obra é forte. É a obra da revelação do Espírito. E ela chega até você para dar a você uma direção, uma saída, um grito de liberdade, um brado de vitória.

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2: É, meu irmão, minha irmã, entender o mistério da fé é muito simples. É só você se lançar na fé e acreditar no poder de Deus, na força de Deus, na operação de Deus. Você tem fé, Deus tem o poder. É uma química completa, porque a fé nos conduz ao triunfo, nos conduz à região espiritual do milagre. A fé nos conduz à vitória, à libertação. Então, quando nós nos lançamos na fé, nós cremos. Quando nós exercemos a nossa fé, nossa fé não pode ser apenas de palavras. Porque uma ação, uma atitude, uma ação de fé vale mais que mil palavras. Uma ação de fé vale mais que mil orações. E sem fé é impossível você conseguir qualquer coisa de Deus. Deus abençoe você, que carrega no peito um coração cheio de fé.

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1: Bom dia, madrinha.
2: Bom dia.
1: Bom dia, pastor. Bom dia, pastora, profetisa, professora.
3: Bom dia. Bom dia, alegria. Bom dia, sonhadores e sonhadoras do Reino dos Céus. Bom dia para você, meu irmão de fé, minha irmã de fé. Bom dia! Bom dia, trabalhador, trabalhadora que já tá aí a caminho do seu trabalho. Bom dia para você, dona de casa, que já tá aí cuidando da sua família. Bom dia para você, estudante, você jovem, adolescente, criança, que daqui a pouco estará na escola. Bom dia para você que todo amanhecer de um novo dia está aqui dentro deste momento de oração. E você também que ouve agora pela primeira vez, e não por um acaso, e sim por uma revelação de Deus para a sua vida. Daqui a pouco o apóstolo Adelino de Carvalho, o jovem missionário Davi Carvalho, vão orar por você. E antes do momento de oração, eu quero deixar aqui uma reflexão dentro da palavra de Deus para a sua vida. O Evangelho de Lucas, capítulo 18, versículo 27, diz assim: Mas ele respondeu: Os impossíveis dos homens são possíveis para Deus. Aquilo que o homem não faz, Deus faz. Meu irmão, minha irmã de fé, tudo é possível para aquele que acredita. E aquele que acredita exerce o poder de sua fé, sacrifica no altar, e Deus responde milagre. Eu fiquei impactada dentre tantos milagres que Deus operou neste último dia 25 de julho, numa grande multidão que subiu ao Monte Manaim para fazer com Deus uma aliança. E Deus respondeu do céu, porque o que é ligado na terra é ligado no céu, com sinais e com um poder extraordinário para curar, para libertar, para trazer vida aonde tinha um decreto de morte. E eu quero compartilhar com vocês um testemunho que me impactou muito, porque eu vi com os meus próprios olhos, assim como tantos que naquele momento também viram, uma mulher que depois de subir a escada de Jacó, quando ela chegou lá no topo, lá em cima, diante do altar de Moshab Elohim, apóstola Sol Daniela Carvalho, já havia passado ali pelo altar, a multidão começava a passar com muita fé, com muita reverência, e eu ali ajudando a conduzir aquele povo para receber a unção que faz a diferença e selar com o Todo-Poderoso de Jacó a nova aliança. De repente eu escuto gritos, gritos agonizantes de uma mulher sentindo muita dor. E quando de repente eu olho, ela com a mão na barriga, grávida, começou a sangrar, e o sangue que não parava de descer, uma hemorragia muito forte, e ela gritando como que se tivesse ali perdendo a criança, abortando. Quem olhava com os olhos nus, os olhos naturais, poderia pensar logo isso. Mas diferente disso, Jeová Rafa, o Deus da cura, o Deus que faz o impossível acontecer, estava limpando o útero daquela mulher. Aquela mulher passou por uma cirurgia espiritual, onde o médico dos médicos a operou. Logo, um grupo de pessoas foram socorrê-la, veio uma ambulância também para conduzi-la até um hospital, porque o caso foi grave. E de repente, o esposo, que estava ali acompanhando também ela, buscando junto o milagre de Deus, com o sonho de ser pai, porque ela já tinha passado por 2 abortos, o ventre dela não conseguia segurar a criança, não conseguia segurar a vida. E ela esteve no Monte Manaim, na Gruta dos Milagres, na Sexta-feira da Paixão. Foi quando ela engravidou desta criança que ela estava carregando ali no seu ventre. E na subida da escada de Jacó, houve uma grande operação de Deus na vida dessa mulher. Deus limpou o útero dela daquele mal que gerava morte, daquele mal que fazia com que ela abortasse, daquele mal que fazia não gerar a vida, não continuar a existência da vida dentro do seu ventre. Deus limpou. E o marido, cheio de fé, declarava: o meu sacrifício está no altar. Deus está limpando o ventre da minha esposa. E assim Deus fez, porque quando ela chegou, os médicos foram ela foi atendida. Passou-se um tempo, depois que o susto tinha passado, o sangue também cessou. E os exames vieram, e a criança passando muito bem para a glória de Deus. Como que você explica isso, meu irmão? Como que você explica isso, minha irmã? Eu digo a você: milagre! Milagre, mover de Deus, ação pela fé sacrificial. Ela foi curada, a criança passa bem, ela não corre risco de aborto nenhum. Aí você me pergunta: mas bispa, e aquele sangramento todo? Foi Deus limpando, foi Deus curando o mal que estava no ventre dela, que impedia ela de continuar a gravidez com saúde. Louvado seja o nosso Deus. Louvado seja o nosso Deus Todo-Poderoso por esse grandioso milagre. E assim, tantos outros que Deus operou nesse dia 25 de julho no Monte Manaim. O mesmo Deus que fez na vida dessa mulher é o mesmo Deus que vai fazer na sua, meu irmão. É o mesmo Deus que vai fazer na sua, minha irmã. Se você também, assim como ela, acreditar, sacrificar, declare, repita isso comigo: o que é impossível aos homens é possível para Deus. O nosso Deus Todo-Poderoso, Ele faz o impossível acontecer. E só vive isso aquele que acredita. E quem acredita, sacrifica. Que o Espírito de Deus continue falando profundamente ao seu coração. E que Deus te dê a graça de você também colocar os seus pés nessa terra santa que é o Monte Manaim. O primeiro passo é você falar com o profeta, com a profetisa de Deus, no santuário, iniciar uma corrente forte de batalha espiritual. Porque quando você luta, luta certa, você vence. Que o Espírito de Deus te abençoe nesse novo dia, nessa nova oportunidade que Deus nos dá de viver a vida, para lutar, vencer e ser feliz. Vamos agora ao momento de oração com o apóstolo Adelino de Carvalho e com o jovem missionário Davi Carvalho.
2: Meu nome é Adelino de Carvalho. Há muitos e muitos anos atrás, numa estrada que liga Areias a Esmeraldas, uma luz muito forte surgiu no meu caminho. Já era madrugada, e no meio da luz o Senhor me chamou para fazer uma grande obra. 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
3: Senhor, como jovem estudante sonhador, venho no silêncio desse dia que amanhece te pedir paz, proteção, sabedoria e força espiritual para lutar, vencer e ser feliz, para olhar o mundo com os olhos cheios de amor, o coração cheio de fé e os dias cheios de esperança. Quero ser fiel, cada dia mais centrado nos teus ensinamentos, ser paciente, compreensivo, equilibrado, justo e alegre. Quero ser um instrumento em tuas mãos, para que todos que se aproximem de mim possam também ser alcançados pelo teu amor. Revista-me da tua beleza, Senhor, e faça resplandecer em meu rosto a tua luz. Só assim eu sei que serei feliz. Obrigado, Senhor. Muito obrigado mesmo por este dia que o Senhor me concede como presente do céu. Em nome de Jesus. Amém.
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1: 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O Senhor me disse: Tu és meu filho, eu hoje te gerei. Pede-me, e eu te darei os gentios por herança e os fins da terra por tua possessão.
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3: 6h48.
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4: É, meu irmão, minha irmã, eu tenho sido procurado por pessoas de todas as igrejas, de todas as denominações, de todas as religiões. Deus é um só. E o que eu observo é que o povo está sofrendo muito. O povo está sofrendo muito. Cada pessoa tem um drama, um sofrimento dentro de casa, um sofrimento na vida dela. Quando não é com ela, é com o filho. Quando não é com o filho, é com o marido, é com a esposa, é com o pai, com a mãe. É preciso buscar a Deus, sabe? A solução para a vida das pessoas é Deus. A fé é tão violenta quando canalizada de forma certa, que ela levanta o doente, levanta o desanimado, levanta o depressivo, levanta o falido, levanta aquele que não vê perspectiva alguma na vida e conduz esta pessoa ao triunfo. Ao triunfo, à vitória. Porque a fé, ela não é outra coisa a não ser uma força interior violenta. E ela vem pelo conhecimento. O ignorante não tem fé. O ignorante no mundo espiritual, ele não sabe canalizar a fé dele. Quando ele tem, é uma fé inútil, porque é uma fé sem conhecimento espiritual. Mas Deus nos chama e nos tira do tempo da ignorância para nos dar o seu conhecimento, nos fazer conhecer a grandeza e a profundidade de suas palavras. Nós vamos agora a mais um quadro do nosso programa, trazendo para você a luz do conhecimento espiritual.
5: Que o nosso bom Deus te abençoe rica e abundantemente. O povo, numa fé muito grande, debaixo de um exemplo de fé do nosso apóstolo Adelino de Carvalho, que nos mostrou a seriedade e a importância de levar a sério o seu compromisso de fé. Nós estamos levando o nosso povo a ser patrocinador, mas ele não esqueceu de mostrar para o nosso povo a importância de ter uma aliança com Deus, um compromisso com Deus. Então eu digo para você, meu amado irmão, minha amada irmã, olhe para a fé, olhe para Deus e não se esqueça jamais que uma aliança com Deus, um compromisso com Deus, não pode ser interrompido. É ela que nos coloca de pé, é ela que nos faz olhar para frente e crer que dias melhores virão. Nosso apóstolo falou sobre Davi, que foi ao Monte Manaim, mostrou profundamente que em momentos difíceis da vida de Davi, onde o próprio filho queria matá-lo, Davi foi para o Manaim, foi para o acampamento dos anjos. E eu queria fazer uma reflexão com você. Nas suas horas de dificuldade, nos seus momentos de aperto, nos seus momentos de crise, de luta, você tem ido para onde? Para o altar? Você tem ido para o Manaim? Você tem ido para segurar e agarrar nas mãos de Deus? Você tem ido para colocar Deus na sua frente? Quando você coloca Deus na frente, coloca Deus diante dos seus objetivos, você começa a entender a importância de não desistir, de não abaixar sua cabeça, de não olhar para trás, porque nas horas mais difíceis da vida nós temos o altar. Esse louvor do Gabriel da Bahia, como é que fala o nome do louvor? Fala sobre Miriam dançou quando a arca passou. Se você tem um problema difícil de resolver, põe no altar. Põe no altar. Se você tem uma causa difícil de ganhar, põe no altar. Ponha no altar. E eu encerro te perguntando isso: aonde você tem colocado os seus problemas, suas lutas, suas dificuldades? Aonde você tem colocado seus momentos difíceis? No altar? Você tem partido para o altar? A sua vida com Deus, o seu compromisso com Deus, tem sido no altar? Você tomou a ceia ontem? Você se fortaleceu espiritualmente ontem? Ah não, bicho, eu estava chateado, eu estava cansado, eu estava com isso. Tudo que o seu adversário quer é distanciar você de Deus. Porque enfraquecendo você e distanciando você de Deus, você se torna uma presa fácil de ser atacada. Que o Espírito de Deus complete essa palavra no seu coração e te mostre a importância de você entender que você tem uma obra forte na sua vida, para te ensinar na visão apostólica um compromisso com Deus, para que Deus tenha um compromisso com você.

Se você quer que tudo dê certo na sua vida, faça certo. 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

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Vai te dar o que você precisa e o que só Ele pode fazer por você. 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
1: 7:20.
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2: Na minha Bíblia tem uma palavra que diz: tudo eu posso naquele que me fortalece. Eu sei que você já ouviu muita gente pregar sobre isso. Nós vivemos num país cheio de grandes pregadores. E durante mais de 40 anos, eu tenho abraçado esse texto da palavra de Deus com uma fé violenta, com um poder violento de enxergar o impossível, de partir para cima do inimigo, de ter foco, força e fé naquilo que eu quero e onde eu quero chegar, onde eu quero chegar, onde eu quero chegar. Tudo eu posso naquele que me fortalece. Tudo. O que é tudo? Tudo não tem limites. Tudo não tem limites. Quando eu falo tudo, eu estou incluindo a cura, a libertação, eu estou incluindo a vitória sobre os seus inimigos espirituais, sobre quem tenta destruir você por causa da inveja, a vitória sobre quem se levanta contra a sua vida, no seu trabalho, que faz feitiço contra você. A vitória contra as pessoas que querem ver a sua ruína e fazem um feitiço chamado oração do contra. Ora contra e determina que você vai cair. Isso é feitiçaria que tem muitas igrejas. Tudo eu posso naquele que me fortalece. Eu posso realizar meus sonhos. Você pode realizar seus sonhos. Você pode conquistar o que você quer. Você pode se levantar e se colocar numa posição de grandeza, porque Deus levanta o homem, Ele tira o homem do pó e o coloca assentado com príncipes. Você pode pagar as suas dívidas e prosperar. Você pode ver a sua empresa crescer. Você pode enxergar a porta que estava fechada se abrindo. Você pode encontrar o grande amor de sua vida. Você pode reabilitar seu casamento, resgatar o verdadeiro amor de sua vida. Você pode estender a mão para o seu filho e ajudá-lo e enxergar nele uma nova criatura. Tudo você pode. Deus, Ele nos dá as chaves do reino dos céus, que é a fé. Nos revela o tempo que nós estamos vivendo da segunda glória. Este tempo que nós estamos vivendo, o tempo do fim, é o tempo da segunda glória da igreja. A primeira glória foi a igreja primitiva. A segunda glória, segundo castiçal, a dupla honra no lugar da vergonha. O poder dobrado de Deus que Elias deu a Eliseu quando foi arrebatado no carro de fogo. Deus prometeu dar a você, a mim, a nós, o poder para dizer: tudo eu posso naquele que me fortalece. Pare de queixar, pare de reclamar, pare de olhar para baixo, pare de olhar para os lados. Pare de olhar para trás, olhe para cima, olhe para frente. Deus me colocou no seu caminho para mostrar a você o tempo de Deus que chegou na sua vida.

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1: Por que que eu não prospero, apóstolo? Eu sou evangélico, sou católico, sou espírita, não importa a denominação. Sou uma pessoa de fé e não consigo prosperar. Qual que é a chave dos Salmos de número 1? Todo aquele homem que não anda segundo o conselho dos ímpios, que não se detém no caminho dos pecadores, que não se assenta na roda dos escarnecedores, que é dizimista, que é fiel a Deus, que tem seu prazer na lei do Senhor, ele será como uma árvore plantada junto a ribeiro das águas, de águas, da qual dará seu fruto na estação própria, cujas folhas não caem, e tudo quanto ele fizer prosperará.
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por aflições, sofrimentos, dores, tribulações. E tem pessoas que não têm mais lágrimas para chorar, porque já choraram muito. Mas ainda assim, resta-lhes uma esperança. E a esperança é a chama viva da nossa fé, que nos impulsiona a enxergar no amanhã a conquista do que desejamos através da fé que remove montanhas. É muito bom acreditar em Deus e saber que Ele é o nosso Pai bondoso, piedoso e misericordioso, que não nos abandona em tempo algum. A fé, minha irmã, a fé, meu irmão, é o motor da nossa vida. Perdeu a fé, perdeu a vida. Perdeu a fé, perdeu a promessa. Eu já estive um tempo na minha vida longe da casa do Pai e sofri muito. Bati muito com a cabeça na parede. Encontrei muitos bloqueios, muitas dores e dificuldades, e um sofrimento muito grande, até que cheguei à conclusão que não tem outro caminho. Bendita hora que voltei para os braços do Pai, para a casa do Pai, para a casa de Deus, e reencontrei a alegria perdida, a força de fé que me sustenta de pé e que me faz um homem alegre, vibrante, vitorioso. Deus escolheu você. Não adianta fugir daquilo que Deus traçou para você. Seu lugar é no santuário, é na casa de Deus. E não tem outro lugar para você. Foi no santuário que Deus te abençoou. É no santuário que Ele vai abençoar a sua vida, abençoar sua família, abençoar os seus filhos. Alguém, em algum lugar, precisava ouvir esta palavra. E esse alguém é você.

0: 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E lá em cima do monte, Deus vai contemplar a sua fé, vai te dar o que você precisa e o que só Ele pode fazer por você. Faça certo, que vai dar certo.
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2: Grande é a tua fé. A tua fé te salvou. A tua fé te curou. A tua fé te deu a vitória. A tua fé te levantou. Ouvimos sempre frases que saíram da boca dos profetas e da boca de nosso Senhor ou da boca dos apóstolos, que jogam para cima o valor da nossa fé. Mas na verdade, a nossa fé, ela precisa de munição. E a munição da fé é o conhecimento espiritual. A força da fé é o conhecimento espiritual. E daí a razão pela qual nós temos trazido no nosso programa pessoas que conhecem profundamente das revelações, dos mistérios do reino dos céus. Vamos agora a mais um quadro importante no nosso programa.
0: Diz a palavra de Deus.
3: A sabedoria edificou sua casa e lavrou suas sete colunas. Provérbios 9:1.
0: Quando Salomão, filho de Davi, assumiu o reino de Israel, ele pegou um reino falido, empobrecido pelas derrotas sofridas por inimigos que tomaram do povo de Deus suas riquezas. Diante das dificuldades e sem ver a saída, Salomão convocou todo o povo a fazer um grande sacrifício a Deus. Ao ver o sacrifício perfeito no altar, Deus viu a fé de Salomão no sacrifício oferecido no altar. E aquele sacrifício tocou no coração do Pai, que desceu do céu e disse a Salomão para lhe fazer um pedido. Salomão então pediu a Deus sabedoria e conhecimento. Mas Deus lhe deu mais. Deus deu a Salomão muito mais do que ele pediu: saúde, riqueza, longevidade e vitória sobre todos os inimigos. Bárbara Barcelos agora traz para você
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4: O temor do Senhor é o princípio da sabedoria.
3: A lágrima. Encontraram-se um dia uma lágrima, uma estrela, uma pérola e uma gota de orvalho. A primeira a começar a falar foi a estrela. E assim, vaidosa, ela dizia: quem diria que eu haveria de ter o trabalho de descer das alturas luminosas para vir conversar com vocês três? Não sabem que eu sou a mais alta, estou além das nuvens e que a minha altivez fulgura entre mil chamas radiosas na infinita amplidão? Respondeu então a pérola, cheia de vaidade também: quem lhe dará valor entre milhões de lâmpadas no espaço? Você não passa de um grão de esplendor metido na poeira do infinito. Ninguém se lembra de abraçá-la, enquanto que eu, lá no fundo dos oceanos, sou buscada e vendida aos soberanos para enfeitar. Com a minha limpidez, eu enfeito as coroas dos reis. Vivo no colo esplêndido dos nobres e nos ricos seios das rainhas. Não sou como você, que sob o olhar dos pobres poetas e vagabundos encaminha. Valho muito mais que você, e ainda valho mais que um orvalho e que uma lágrima, pois ambos são apenas gotas d'água, sem o mínimo valor. Então o orvalho respondeu com uma certa mágoa, mas com altivez na voz, dizendo: qual de vocês três tem o encanto de transformar em gozo a boca imaculada de uma flor? Eu venho lá de cima, radiante, nos braços da alvorada, venho cobrir de beijos uma rosa que se sente tão doce nesse instante que vale a pena vê-la tão ditosa. E trago o riso ao coração da terra, que engolfada em pranto me espera. Eis que sou feliz, na campina ou no cimo da serra, sou sempre uma esperança cristalina, nos lábios sorridentes de uma flor. E a lágrima? A lágrima, coitada, essa nada dizia. Mas perguntaram para ela: não tens nada a dizer? E a lágrima então, rolada na terra úmida e fria, nada ousava dizer. Porém, sublime e calma, respondeu: eu sou o perdão. Sou o perdão no crime e a vibração no amor. Bailo no olhar risonho da alegria. Moro no olhar tristíssimo da dor. Sou a alma da saudade e da harmonia. Sou o estrilo na lira soluçante dos poetas. Sou oração no peito dos cristãos. Sou relíquia da mãe em coração de um filho. Sou lembrança de um filho no coração de uma mãe. Não vivo nos seios perfumosos e nem nos colos orgulhosos ou na ostentação efêmera do luxo. Porém, penetro no espírito do mundo, seja do rei, seja do sábio, seja do rústico, seja do vil, seja do pecador, seja do santo, que até na face do Senhor um dia eu rolei. Eu, lágrima pequena, penetrei no coração. Eu, lágrima pequena,

nuvem e chorou. A pérola desceu às profundezas do mar e chorou também. O orvalho, tremulando sobre a relva, também chorou. E a lágrima sorriu. Deus abençoe a sua vida, paz e luz para você.

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0: e sextas-feiras. 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E lá em cima do monte, Deus vai contemplar a sua fé. Vai te dar o que você precisa e o que só Ele pode fazer por você. Faça certo, que vai dar certo. 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
1: Nós estamos ouvindo muitos e muitos testemunhos. Muitos testemunhos. Pessoas que foram curadas, pessoas que foram libertas, pessoas que, depois de renovar a aliança com Deus, está sentindo um renovo muito grande, uma força espiritual que dominou o corpo, a mente das pessoas para lutar, pessoas que despertaram nelas o desejo de lutar pelos seus sonhos, pelos seus projetos. Uma senhora falou assim, graças a Deus, foi a primeira vez que ela foi no Monte Manaim, e ela falou assim, graças a Deus, quando eu cheguei no santuário, profeta de Deus me orientou, fiz meu sacrifício, ela foi, e já tinha 5 anos que ela estava lutando para conseguir negociar uma casa dela, que ela tinha um sonho de comprar um sítio, não conseguia, comprar um carro também não estava conseguindo. Tudo aquilo que estava amarrando foi desamarrado, destravado. E ela estava contando o testemunho dela, que conseguiu negociar a casa dela, comprou o sítio, comprou o carro dela. E além disto, ela sentia uma dor muito forte no estômago e ela foi curada. Deus sempre faz a mais. Ele sempre tem infinitamente mais para dar para todos nós. Além da saúde, da paz, da alegria, e a gente vai descobrindo no mundo que a gente vive tantas coisas, e Deus tem te livrado você de espíritos, de enfermidade, de espíritos que levam a pessoa ao suicídio, de espíritos destruidores, de discórdias, inveja, amarração. Mês de agosto é o mês que muitos praticantes, pessoas que fazem trabalho de esquerda, usam esse mês para destruição, para destruir famílias. A batalha é espiritual, a guerra é espiritual. Por isso que nós precisamos muito da comunhão forte com Jesus, da Santa Ceia, todos os domingos, da corrente forte. Nós temos nosso Deus, que é o nosso Pai Todo-Poderoso, que nos deu Jesus, seu Filho amado, que morreu na cruz por nós. Ai de nós se não fosse Jesus. Jesus nos deu o Espírito Santo, nos deu poder, viu, minha irmã? Olha aqui, meu irmão, te deu poder, poder. Por isso que você tem que ter uma mente forte. Não basta apenas só falar assim, eu posso tudo naquele que me fortalece, se você não praticar a fé. Não basta apenas somente ler a Bíblia, se você não praticá-la. Ter uma mente positiva, eu posso, eu consigo, eu vou dar a volta por cima, porque eu posso todas as coisas naquele que me fortalece. Eu posso. Você pode vencer, você pode dar a volta por cima. O que você não pode é aceitar a opressão, as ideias que os inimigos espirituais tentam colocar na sua cabeça. É você que precisa. Você sem Deus, eu sem Deus, não somos nada. Mas Ele sem mim, sem você, Ele continua Deus, sendo Deus, Senhor. E Deus nos deu também o arcanjo Miguel. Tem batalhas que você não vence ela sozinha. Você precisa do arcanjo Miguel, o anjo da espada, o anjo forte, que vai aonde você não consegue ir. E nós estamos agora concentrando forças espirituais para esse mês de agosto, porque esse mês de agosto, em todos os santuários espalhados pelo Brasil, vai acontecer um trabalho forte para libertar as pessoas da escravidão. Qual área da sua vida que você se sente escravo, escravizado por ela? Na área sentimental? Na vida financeira, profissional, família, nos seus negócios? Tem pessoas que são escravas do cigarro, escrava da bebida. Tem pessoas que são escravas do jogo do azar. Ela vai se deixando dominar por aquilo, né? Vai dominando pelo jogo. Isso é um atrapalho muito grande na vida de muitas pessoas. Tem pessoas que são escravas do passado, escrava de um velho amor. E ela não consegue viver o presente e o futuro dela porque a mente dela foi escravizada, atacada. E você não vai conseguir vencer essa batalha sozinho, não. Você não vai conseguir vencer essa batalha sozinha, não. Você precisa do profeta de Deus para lutar junto com você, te orientar, te dar você a direção. Então, essa semana, procure o profeta de Deus, a profetisa que vai te orientar. E é você que tem que sentir a necessidade. Quem precisa é você. E quem precisa obedece, quem precisa faz. Deus não tem obrigação de fazer nada por nós. Ele só vai fazer quando você fizer a sua parte. Eu não abro mão da minha saúde. Eu não abro mão do que Deus me deu. Lute. Não aceita continuar vivendo uma vida de escravidão, não. Jesus morreu na cruz por nós, deu você liberdade. Para você ter liberdade, ser livre, para você vencer. As lutas vêm, mas Deus está do nosso lado e vamos vencer, porque o bem sempre venceu o mal. Sempre venceu e sempre vai vencer. E eu vejo a queda de muitos inimigos. Eu vejo a queda de muitos inimigos e vejo a sua vitória, a mão de Deus te levantando.

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1: 8:17.
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2: Eu represento uma obra grandiosa. Eu represento um poder grandioso. Eu trago nas minhas mãos uma credencial do nome de Jesus. O poder de um Deus que pega o homem no pó e o transforma em príncipe. O poder de um Deus que levanta o entrevado, o paralítico. O poder de um Deus que dá vista aos cegos, que faz o surdo ouvir, que cura o desenganado, desafia a ciência e faz aquilo que a ciência não consegue fazer. Eu trago aqui uma palavra de coragem e vitória espiritual para a sua vida, para que você possa olhar para cima e saber que alguém lá de cima me colocou no seu caminho para abrir os seus olhos para o grande amor que ele tem por você. Nada acontece por acaso. Eu oro todas as madrugadas e comigo oram mais de 1 milhão de pessoas. Tem muitos anos isso. Em todas as partes do mundo. Eu recebo no Monte Manaim pessoas doentes, desenganadas, com filho nas drogas, com casamento destruído, desejo de suicídio, depressão, angústia. E essas pessoas que me procuram, batendo na última porta. Depois de terem ido em muitas igrejas, em muitos lugares, são tocadas por Deus. Sentem algo grandioso. E esta obra da revelação do Espírito, ela traz para você uma força violenta, um poder grandioso. Deus não aceita que nada e nem ninguém venha escravizar sua vida, venha dominar sua vida, venha atrapalhar sua vida, venha impedir você de ir para frente, venha impedir você de realizar seus sonhos. É impressionante. O contrário da morte não é vida. O contrário da morte é sonhos. Porque quem parou de sonhar já morreu há muito tempo. E quando você parou de sonhar, dentro de você enfraqueceu a sua vontade de viver. A falta de sonhos, ela vai definhando por dentro as pessoas, e elas vão perdendo o ânimo para a vida. Só que a sua vida está apenas começando. Por isso que eu estou aqui. Deus me colocou no seu caminho, em resposta à sua oração, para trazer para você a obra da revelação do Espírito Santo. Por isso, creia.

0: Espada de Fogo. O primeiro a usar a Espada de Fogo para proteger o caminho da Árvore da Vida foi o próprio Deus.
1: Diz a palavra de Deus em Gênesis 3:24 que Deus, no princípio, quando o homem caiu, derrubado pelo príncipe das trevas, o próprio Deus, para guardar o caminho do homem e proteger a árvore da vida, ele colocou uma espada de fogo que se revolvia em defesa do paraíso.
0: Deus quer transformar o seu lar em um paraíso de paz, amor, compaixão e harmonia, onde as pessoas têm prazer em conviver umas com as outras.
1: Diz a palavra de Deus em Provérbios 14:30. A inveja entra na vida da pessoa e atinge a área sentimental, familiar, profissional e financeira. A inveja atinge até os ossos.
0: Não permita que a inveja dos parentes e vizinhos invejosos, o feitiço dos inimigos ocultos, o desejo de vingança dos rancorosos e de quem não gosta de você, venha entrar para dentro da sua casa e destruir sua família. Coloque na sala de sua casa uma espada de fogo. Fisicamente, ela parece uma obra de arte. Espiritualmente, ela faz uma blindagem na sua casa para o inimigo não entrar.
2: Aqui não!
0: Espada de Fogo.
3: Espada de Fogo.
0: Até Deus Todo-Poderoso usou para proteger o caminho da Árvore da Vida. Espada de Fogo.
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5: A grandeza de Deus é para aqueles que acreditam. As coisas de Deus é para quem tem fé. Os milagres de Deus é para quem sacrifica. Porque o sacrifício gera milagres. Nós vamos agora à participação de mais um companheiro, uma companheira nossa. Mais um quadro do nosso programa. Esses quadros são muito importantes, porque eles trazem para cada pessoa que ouve a luz do conhecimento espiritual. O conhecimento nos leva à luz. O conhecimento fortalece a nossa fé. Nada nos prejudica tanto quanto a ignorância espiritual, a cegueira espiritual. O apóstolo Paulo disse: eu sei em quem tenho crido e sei que ele é poderoso. Vamos agora a mais um quadro do nosso programa.
6: O nosso bom Deus te abençoe rica e abundantemente. O povo, numa fé muito grande, debaixo de um exemplo de fé do nosso apóstolo Adelino de Carvalho, que nos mostrou a seriedade e a importância de levar a sério o seu compromisso de fé. Nós estamos levando o nosso povo a ser patrocinador, mas ele não esqueceu de mostrar para o nosso povo a importância de ter uma aliança com Deus, um compromisso com Deus. Então eu digo para você, meu amado irmão, minha amada irmã, olhe para a fé, olhe para Deus e não se esqueça jamais que uma aliança com Deus, um compromisso com Deus, não pode ser interrompido. É ela que nos coloca de pé, é ela que nos faz olhar para frente e crer que dias melhores virão. Nosso apóstolo falou sobre Davi, que foi ao Monte Manaim, mostrou profundamente que em momentos difíceis da vida de Davi, onde o próprio filho queria matá-lo, Davi foi para o Manaim, foi para o acampamento dos anjos. E eu queria fazer uma reflexão com você. Nas suas horas de dificuldade, nos seus momentos de aperto, nos seus momentos de crise, de luta, você tem ido para onde? Para o altar? Você tem ido para o Manaim? Você tem ido para segurar e agarrar nas mãos de Deus? Você tem ido para colocar Deus na sua frente? Quando você coloca Deus na frente, coloca Deus diante dos seus objetivos, você começa a entender a importância de não desistir, de não abaixar sua cabeça, de não olhar para trás, porque nas horas mais difíceis da vida nós temos o altar. Esse louvor do Gabriel da Bahia, como é que fala o nome do louvor? Fala sobre Miriam dançou quando a arca passou. Se você tem um problema difícil de resolver, põe no altar. Põe no altar. Se você tem uma causa difícil de ganhar, põe no altar. Ponha no altar. E eu encerro te perguntando isso. Aonde você tem colocado os seus problemas, suas lutas, suas dificuldades? Aonde você tem colocado seus momentos difíceis? No altar? Você tem partido para o altar? A sua vida com Deus, o seu compromisso com Deus tem sido no altar? Você tomou a ceia ontem? Você se fortaleceu espiritualmente ontem? Ah não, bicho, eu estava chateado, eu estava cansado, eu estava com isso. Tudo que o seu adversário quer é distanciar você de Deus. Porque enfraquecendo você e distanciando você de Deus, você se torna uma presa fácil de ser atacada. Que o Espírito de Deus complete essa palavra no seu coração e te mostra a importância de você entender que você tem uma obra forte na sua vida, para te ensinar na visão apostólica um compromisso com Deus, para que Deus tenha um compromisso com você.

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0: A benção do dízimo e o poder dos vasos de ouro da casa de Deus.
1: Diz a palavra de Deus: "Sê fiel no pouco e sobre o muito te colocarei."
0: A bênção do dízimo e o mistério da prosperidade de Deus nos vasos de ouro da casa do Pai.
1: Diz a palavra de Deus que Abraão recebeu pão e vinho através do sacerdote Melquisedeque e entregou o dízimo de tudo ao Deus Todo-Poderoso.
0: Você é fiel a Deus no dízimo? Só existem dois tipos de pessoas: quem é fiel e quem não é fiel. Todas as promessas de Deus virão sobre a vida de quem é fiel. Sê fiel no pouco, e sobre o muito te colocarei.
1: Diz a palavra de Deus: "Trazei todos os dízimos à casa do tesouro, para que seja mantida a minha casa, e fazei prova de mim. Por causa da tua fidelidade, repreenderei o espírito devorador."
0: Dízimo, a bênção de quem é fiel.
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3: Deus abençoe você, onde quer que você esteja. Receba as rosas, os lírios, as flores espirituais de amor, de paz, de longevidade, vida longa, Raí. Vida longa, longevidade, porque a vida é muito linda, a vida é muito linda. As decepções que você passou por elas não roubaram de você o ser humano lindo que existe em você, o coração lindo que existe dentro do seu peito, essa alma sua que já sofreu tanto, mas que é uma alma linda, branca como a neve, lavada pelo sangue de nosso Senhor derramado na cruz. Que bom estar aqui com você, passando forças, levando você novamente a ter esperança, a sonhar, porque a vida continua, não é verdade? E se você já criou seus filhos, parabéns, Deus tem mais para você, Deus tem uma missão para você, e esta missão de ajudar há tanta gente que precisa, tanta gente. Não é esmola que ajuda ninguém, não, é uma palavra, um apoio, sabe? Quando a gente vai para o santuário, e as pessoas vão para o santuário para serem curadas, para serem libertadas de macumba, feitiço, doença mandada, vício, vai para lá pedir pelos filhos. A vida é uma guerra contra o mal, é uma guerra contra o mal. Se você parar de guerrear, parar de lutar, é porque o inimigo venceu você, os seus inimigos venceram. Enquanto você está lutando, você está de pé. Mas é tão lindo quando a gente vai para o santuário, porque a gente encontra uma família. Uma família linda. Uma família de amor. Pessoas que a gente pensa que tem obrigação de amar a gente, que são pessoas da nossa família de sangue, e às vezes não nos dão o amor que nós esperávamos, nós temos que ter paciência e dizer: olha, eu fiz a minha parte na minha família, eu dei amor, eu fiz a minha parte, agora eu quero servir a Deus, agora eu quero servir a Deus. O santuário é a casa de Deus. E é maravilhoso. As pessoas vão para o santuário, termina a celebração e não vão embora. Ó, olha só. Termina a celebração e elas não vão embora. Vão abraçar os guardiões, os companheiros, as companheiras, o missionário, a missionária. E isso é tudo muito lindo. Maravilhoso! É muito bom pertencer à sua família e saber que Deus nos colocou juntos nesta obra linda, linda, esta obra linda. E eu estou aqui, ó, aqui eu, do seu lado, passando forças para você, passando fé para você. Deus abençoe. Onde quer que você esteja, receba o meu abraço abençoador.

Se você quer que tudo dê certo na sua vida, faça certo, que vai dar certo. 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Se você fizer errado, vai dar errado. 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

vai te dar o que você precisa e o que só ele pode fazer por você. Faça certo, que vai dar certo.

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1: 9 horas.

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do meu Deus maravilhoso! Bom dia! Bom dia com alegria, bom dia com a unção de Deus, bom dia com a paz, bom dia com a luz do Espírito Santo. Bom dia para você que está em casa, para você que está com a família, para você que está curtindo já a 94.1 desde muito mais cedinho. Meu abraço, meu carinho para você que está sintonizado agora, meu abraço, Deus te abençoe, Deus te ilumine. Para você já no seu trabalho, já com seus colegas de trabalho, meu abraço, meu carinho, Deus abençoe seu dia de trabalho, abençoe as pessoas pertinho de você, para você motorista que vai, que vem, meu amigo, minha amiga, o meu abraço, o meu carinho, Deus abençoe você e quem entrar no seu carro também, tá certo? O meu abraço para você e muita paz e muita luz e muita alegria para você e para todos que você abraçar nesse dia maravilhoso, 5 de agosto de 2026, nessa quarta-feira maravilhosa! Bom dia!

10, ele é mesmo, 10, ele é o máximo, ele é maravilhoso, ele é abençoador e nos abençoa de maneira especial. O meu abraço para você que vive a sua fé, independente da sua religião, independente da placa da sua igreja, você é aquela pessoa de fé que está sintonizada 94.1, para você do reino dos céus, o meu abraço, o meu carinho, Deus te abençoe e juntos vamos caminhando nesse dia tão especial, né? Nessa caminhada tão maravilhosa para chegar no momento da prece do meio-dia, para o nosso dia ser abençoado de forma especial e os caminhos abertos através da oração, da prece do meio-dia, tá certo? 9:09, o meu abraço, o meu carinho pra Sueli, Deus te abençoe, Su, bom dia pra você e pra toda a equipe aí na central de atendimento, que Deus abençoe vocês, pra que recebendo os recadinhos dos nossos amados ouvintes, mande pra mim aqui no estúdio, pra que eu possa mandar o meu abraço com carinho também pra eles e personalizado, tá certo? Um abraço aí. Pra você, Diana, meu abraço, meu carinho. Bom dia, Diana. Deus abençoe sua vida. Deus abençoe a obra das suas mãos. O meu abraço pra você. Ed, o meu abraço. Bom dia. Deus abençoe você de forma também especial. João Vitor, o meu abraço, o meu carinho pra você em Campinas. Eita, né? Aí na Rádio de Campinas, ligadinho com a gente também. O meu abraço, o meu carinho. Lá pra Goiânia, eu mando o meu abraço pra ela, que tá sempre ligadinha comigo. Meu abraço, meu carinho pra você. Deus abençoe a sua vida, a sua casa, a sua família. Deus abençoe. Ah, Janaíra. É mesmo, a Janaíra, tinha esquecido o nome, aí tem gente aqui pertinho que me ajudou, é Janaíra, Suzana, um abraço pra você, um beijo de carinho, 9:10, e é assim que nós chegamos pra essa festa linda pela 94.1.

nessa alegria que junto eu e você cumprimentamos agora e abraçamos o comandante do áudio do nosso programa, o diretor-geral da Rede do Coração, Emerson

aí o bom dia de Emerson Oliveira. E agora chega ela cantando lindamente pra gente, abrindo o musical do nosso programa, Célia Meirelles. Quem tem? Tem. Cântaro cheio no ar, 9 horas, 12 minutos, 9 e 12. Bom dia pra você.

0: Quem mandou sua vitória? Quem mandou a minha vitória? Foi ele. Foi Jeová. Então levante as mãos e segura, porque se ele te deu, é seu. 9:16. 9:16.
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9:21, a minha cabeça está feita, essa é a frase, né? É o nosso Deus que faz a nossa cabeça para segui-lo, para servi-lo, para ouvi-lo, para obedecê-lo e para receber dele o que ele tem de maravilhoso para nós, para mim, para você. A porção de cada um Deus tem especial. Deus tem para mim, Deus tem para você, Deus tem para cada um que nós representamos pela nossa fé. Importante a gente ter essa segurança, essa confiança. Importante a gente se atentar ou nos atentarmos. Estarmos atentados, né? Atentados ou atentos, como você queira. Atentos, melhor, né? Atentos à voz de Deus, à vontade de Deus, à luz do Espírito Santo, o caminho que Deus te manda seguir. Seja uma pessoa atenta, com a mente voltada para o que Deus traz para você. E assim você vai entender e vai receber. E assim você vai ouvir e vai obedecer. Não adianta Deus falar se você não ouvir. E não adianta você ouvir a voz de Deus se você não obedecer. Não adianta você saber do que fazer e não fazer. Ah, eu sei que eu tenho que fazer, mas eu não faço. Adianta? Não. Não adianta nada, nada se você sabe, eu tenho que fazer, mas eu não faço. Então não adianta saber. Pense nisso. Pense. Hoje é quarta-feira e hoje é um dia especial. Suzana, todos os dias são especiais para você? Todos os dias são especiais para mim. Todos os dias. Todos os dias são dias de fazer o que eu não fiz ontem. Porque hoje é único. Então, hoje é um dia especial. Se prepare. Se prepare. Sexta-feira você vai ter oportunidade de chegar diante de Deus e falar: Deus, eu estou aqui porque eu me preparei. Eu esperei esse dia. Eu me preparei para esse dia. Chega lá e fale com Deus. Senhor, eu estou aqui porque eu preciso colocar na sua mão uma causa. É uma causa que eu não dou conta de resolver. É uma causa que eu não dou conta de dar para ela uma saída. Mas o Senhor dá. Eu confio no Senhor. E coloque na mão de Deus. Para Deus nada é perdido. Para Deus nada é, não tem jeito. Não existe isso para Deus. Vá buscar sexta-feira em um santuário Reino dos Céus. Todos os santuários no Brasil. Eles estarão com as portas abertas na sexta-feira. Aí você fala: Suzana, mas eu não sei o endereço. A Sueli sabe. A Sueli com muito carinho atende e responde você que liga na central. Com carinho, deixa lá a sua mensagem, que é um WhatsApp. Ou você pode ligar também e falar com ela. Você pode deixar seu recadinho para a Suzana. Você pode deixar sua mensagem. Você pode deixar sua sugestão. Você pode contar um testemunho. Você pode pedir um endereço mais perto da sua casa. Enfim, você pode conversar com a Sueli. Tem sempre uma palavra de fé com alegria. Porque a Sueli é uma pessoa alegre, feliz. E é muito bom estar perto de uma pessoa assim, uma pessoa segura, né? E a Sueli é essa pessoa. O telefone e número da Sueli é o 319-8379-4517. Eu vou repetir o número e você vai salvar aí, viu? Salve esse número, porque é um WhatsApp. E aí pode mandar a mensagem, né? Vai ficar tudo legal. 319-8379-4517. O meu abraço e o meu carinho para você na sintonia. Que Deus abençoe o seu dia, seu caminho, sua casa e sua família.

cantando, né, gente? Célia é uma gracinha de Deus, é ungida e as canções estão maravilhosas. E é a cara da Sueli essa canção, né? Gracinha. É isso aí, um abraço pra você, viu, Sueli? E agora eu quero deixar aqui o número do telefone, que também é o WhatsApp, da Diana, para a inclusão na prece do meio-dia. Esse número você salva como prece do meio-dia. Coloca lá, ó, salva aí no seu celular. Prece do meio-dia. E aí o número é 31-3283-5796. Eu vou repetir para você. 31-3283-5796. Você fala com Diana ou deixa lá a sua mensagem, o nome daquela pessoa que você quer que ela inclui na prece do meio-dia com o missionário Adelino de Carvalho.

Venha, venha pro reino dos céus para você comemorar, celebrar a vida, servir a Deus. É tão gostoso. Às vezes você me ouve e fala, eu não sou evangélico, eu não sou crente. Tem gente que fala assim, né? Eu não sou crente. Você é crente naquilo que você crê. Então, se você crê em Deus, você é crente em Deus. Se você crê que você vai ser feliz, você é crente no que você crê. Isso que é ser crente. O que é ser crente, Suzana? É crer. Crente vem do verbo crer. Eu creio. Então, se você crê, eu acredito que você crê, porque você está aí do outro lado me ouvindo, me fazendo companhia, gosta da programação, é porque Deus está tratando com você. É porque Deus está falando com você. Não importa se você é viciado, não importa se você está doente, não importa se você é aquela pessoa que nunca foi na igreja, ou se já foi, já saiu, não voltou para a igreja. Não importa. O que importa para Deus? Importa a sua ação, a sua atitude de fé. Venha comemorar, venha fazer festa, venha celebrar a vida com a gente. Venha ser curado, venha ser liberto, venha ser abençoado ainda mais. Sexta-feira em todos os santuários tem corrente de batalha espiritual.

Carlinhos Mendes, né? Ao som de Carlinhos Mendes, festando, eita! 9h30, 9h30, vem chegando uma canção linda pra gente. Daqui a pouco tem um testemunho, daqui a pouco tem alguém contando como Deus mudou a vida dela, como Deus fez. Primeiro, como ela fez, né, gente? Que o primeiro passo é nosso. Aí, como que ela fez? O que ela fez? Onde ela foi? E aí, o que Deus fez na vida dela? É um testemunho, é contar assim, eu era desse jeito, sofria nisso, e Deus me curou, e Deus me libertou, e nós vamos ouvir daqui a pouquinho essa pessoa contar a transformação que Deus fez na vida dela. Como na minha vida, um dia Deus transformou demais da conta. Deus pegou assim, ó, falou, peraí, Suzana, deixa eu consertar você. E aí Deus fez uma transformação na minha vida. Aí alguém fala, ah, não conta isso para os outros, não. Mas tem que contar, sabe por quê? Porque tem pessoas que sofrem exatamente porque não vê saída. Não vê saída. Eu não via saída, não. Para mim, aquela vida ali era aquela ali mesmo. Às vezes, a gente chega até a se orgulhar da vida ruim, quando não conhece a Deus. Por quê? Porque não vê saída, então aplica toda a energia naquilo que vive. E Deus faz uma transformação e faz você enxergar que a vida com Deus, ela é maravilhosa, com saúde, com paz, com alegria, com libertação, com amor. Pense nisso. Deus abençoe sua vida e seu dia, viu? São 9h32, o testemunho é daqui a pouquinho. E eu gosto de contar o meu testemunho de vez em quando, porque eu acho ele maravilhoso. Eu acho ele forte. Um dia desses eu vou contar para você de novo, tá certo? De novo para você que sabe e pela primeira vez para você que não sabe. 9h32! Agora não falta 30 minutos para as 10, né? Falta 28. O meu abraço e o meu carinho para você, uma canção linda chegando no ar.

0: Ouvimos aí com o missionário Adelino de Carvalho, Espírito Forte, canção linda. 9:37, 9:37.
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2: Diz a palavra de Deus: ser fiel no pouco e sobre o muito te colocarei.
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2: Diz a palavra de Deus que Abraão recebeu pão e vinho através do sacerdote Melquisedeque e entregou o dízimo de tudo ao Deus Todo-Poderoso.
1: 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Só existem dois tipos de pessoas: quem é fiel e quem não é fiel. Todas as promessas de Deus virão sobre a vida de quem é fiel. 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
2: 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Por causa da tua fidelidade, repreenderei o espírito devorador.
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Você tem que apresentar o programa, Suzana. Essa canção linda, ela embala a gente, não é? Que legal, Carlinhos Mendes. É viajeiro? Viajeiro? É? Só na caixa? Solta o som da caixa. Eita, solta o som na caixa. Aí com Carlinhos Mendes, canção linda, linda, linda. 9h43, 17, faltando para as 10. E nós juntinhos aqui pela 94.1, fazendo essa festa linda com responsabilidade espiritual. Eu digo a você, você pode cantar, você pode dançar, você pode fazer festa. Você tem liberdade para isso. Porque quando a gente acorda para viver. Então viva mesmo, celebre, comemore, seja uma pessoa cheia de vida. Agora tenha responsabilidade espiritual, tenha compromisso com Deus. Seja um homem de oração, seja uma mulher de oração. Tenha sintonia, tenha ligação com o céu. E isso... A gente, quanto mais faz, quanto mais a gente pratica isso, mais a gente se fortalece. Quanto mais você ora, quanto mais você fala com Deus. Se você disser para mim, Suzana, eu não sei orar. Sabe sim. Sabe sim. O que que é orar? Orar é falar com Deus, é abrir o coração. Coisa que você não fala para o homem, você fala para Deus. Coisa que você não fala para o amigo, para a amiga, para o pai, para a mãe, você fala para Deus. E ali você tem liberdade. Você tem liberdade, você sabe que está diante de uma pessoa, porque ali você vê Deus como Deus te vê. É você e ele, é uma conversa. E aí você fala, Deus, essa situação que eu estou enfrentando, só o Senhor pode dar solução para ela. E eu preciso, Senhor. E quando você coloca isso na mão de Deus e tem confiança, porque precisa confiar, precisa esperar. Não é assim, eu vou colocar hoje na mão de Deus, amanhã Deus vai me dar. Não é assim, não. Porque Deus é Deus e é Ele que tem o comando. Por isso que Deus dá a bênção e dá o livramento. Pense nisso. Tanto a bênção quanto o livramento está na mão de Deus. Eu recebi agorinha uma participação. E essa participação, essa minha amiga, que eu não conheço, pede um socorro. Socorro, porque ela enfrenta um problema grave com o filho dela. Socorro. O que que essa pessoa quer? O que que essa minha amiga que eu não conheço quer? Ela quer uma saída. Ela quer que Deus dê para ela uma luz. Deus está te dando agora. Eu não vou citar o seu nome, né? Deus está te dando agora essa saída. Sai desse lugar que você está, caminhe, dê o primeiro passo, coloca o seu pé à frente. E vá ao santuário sexta-feira. Vá. Qualquer um santuário, Reino dos Céus. Você que mora em Belo Horizonte, qualquer santuário, como todo o Brasil, né, gente? Todo o Brasil tem santuário, Reino dos Céus. Tem um santuário na sua cidade, Reino dos Céus. Vá buscar. Você que mora em BH, tem os endereços ainda mais próximo, conhece endereço, vá, se não sabe, liga para a Sueli, porque não importa o lugar que você esteja, a Sueli vai saber te informar. Mas essa minha amiga mora em Belo Horizonte e ela precisa desse socorro. Então vá buscar. Sexta-feira vá a um santuário, vá falar com Deus, chegue lá caladinha. Mas não chega triste, não. Não chega de cabeça baixa, não. Chegue lá já preparada para comemorar, para celebrar a vitória. Porque se você vai, você vai confiante. Não é assim? Se você vai já sabendo que você vai receber de Deus. Então não chega lá triste, não. Chega confiante e Deus vai te dar a resposta. Deus vai tratar com você. O meu abraço, o meu carinho, Deus abençoe sua vida.
Deus abençoe você de uma forma poderosa, de uma forma especial, a sua casa, a sua família, e te dê uma luz para que nesse dia de quarta-feira você tenha alegria e um sinal de Deus. Fique atenta aos sinais. Eu gosto muito de sinal. Eu amo sinais. Eu, Suzana, amo e fico atenta. Atenta aos sinais, porque são eles que me dirigem. São esses sinais que me colocam diante de Deus. Quando eu dobro meu joelho, qualquer hora do dia, da noite, quando eu vou falar com Deus, eu tenho sinais. E eu coloco na mão de Deus. Porque eu posso perfeitamente me enganar. Mas Deus me dá a clareza. Eu confio nele. Confie também. O meu abraço para você, são 9 horas, 48 minutos, 9h48, e o telefone para você ligar, para você falar lá com a Sueli, é o 319-8379-4517. Repito, 319-8379-4517.

0: Mas agora 49 minutos, o inimigo armou pra mim, mas ele viu que não tem jeito, né? Não tem. Ele pensou, agora eu tenho que desistir. Eu preciso desistir dessa Suzana. Eu preciso desistir dela. Porque não tem jeito. Com ela não tem jeito. É assim que o inimigo tem que olhar pra você e ver que com você não tem jeito, não. Não tem jeito dele conseguir o que ele quer. O que ele quer. A palavra de Deus diz que ele veio para roubar, matar e destruir. Mas quando ele olha para você, ele precisa saber que ele não vai nem matar, nem roubar, nem destruir. Porque você é forte. Porque você tem Deus com você. E se Deus é por nós e ele é, quem será contra? Ninguém. Vamos agora ouvir alguém contando a transformação na vida? O que Deus fez na vida dela? É, Naira ou Naira? Naira. Ela era muito doente, tinha um mioma, né? Sofria muitas dores e sangrava muito. Mas após ela formar a corrente no santuário, ela foi curada. Então é importante que você, que me acompanha, ouça o testemunho com fé, receba, para que a sua fé seja avivada, ativada. E você vá ao santuário sexta-feira buscar também pela sua vida. Emerson, por favor, joga no ar.
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2: Muito bem, estamos aqui diretamente do Monte Manaim, o lugar dos grandes milagres de Deus. Eu estou aqui com mais uma pessoa que vai contar o seu testemunho de fé. Qual que é o nome da senhora?
3: Naira.
2: Conta para as pessoas o que está acontecendo na sua vida antes da senhora chegar no santuário.
3: Antes de eu chegar no santuário, eu vinha muito doente, né? Eu tinha um mioma. E aí eu fui, assim, no nada, comecei a assistir a TV Reno. Aí a peguei e segui, né? Fui até o santuário. Aí cheguei lá, eu fui orientada pela bispa, né? Aí ele falou que eu tinha que fazer uma corrente. E eu ia receber a cura. E aí eu fiz a corrente das 13 elos. Aí eu não cheguei nem a terminar a corrente toda. Eu já
2: senti... Antes da senhora completar a corrente, a senhora finalizou a corrente toda, fez os 13 elos. Mas antes da senhora completar os 13 elos, a senhora já tinha recebido o milagre.
3: Sim, já estava recebendo meu milagre. Eu não estava sentindo mais nada. Eu passava a mão na barriga, eu sentia muita dor, né? Eu sangrava muito e não tinha remédio que parava. Aí...
2: Quanto tempo a senhora estava sofrendo com isso?
3: Menina, já tem mais de 10 anos.
2: Mais de 10 anos com esse sofrimento?
3: Sim, mais de 10 anos que eu estava nessa situação. E aí que eu cheguei para Vitória, encontrei o reino dos céus. Né? Aí acabei me libertando dessa doença maligna que me acompanhando.
2: E a senhora fez a corrente, completou a corrente toda, sacrificou para estar aqui no Monte Manaim e hoje está aqui agradecendo.
3: Sim, completei toda a corrente e aí eu voltei de novo no médico. Ele falou assim... Mas a senhora estava com um caroço pequeno, né? E agora a gente não vê mais nada. Eu falei assim, glória a Deus.
2: Caroço?
3: Era um carocinho bem pequeno, já estava crescendo, né? Mas através desse caroço pequeno, eu já estava sentindo muitas dores, muito sangramento. Tomava muitos remédios, eu estava passando até mal com tanto remédio.
2: E hoje está completamente curado?
3: Graças a Deus. E aí, através da minha corrente, eu fui curada.
2: O que a senhora fala para essa pessoa que está te assistindo agora, que está passando por um sofrimento parecido com o que a senhora tinha passado, ou uma doença que foi desenganada pelos médicos, tem um problema de saúde que não vê solução? O que a senhora fala para essa pessoa?
3: Eu oriento essas pessoas que eles vêm para o reino do céu, né? Que aqui é o lugar de grandes milagres de Deus. Assim como eu recebi, eles também vão receber.

9h55. Se tem alguém que não duvida, chama-se Suzana de Paiva. Não duvida. Eu não duvido de nada que Deus possa fazer por mim. De nada, eu não duvido. Porque o meu Deus, ele é poderoso, ele é verdadeiro, ele é fiel, ele é leal. Deus, ele é Deus. Se você enfrenta um problema, confia nele, coloca na mão dele e Deus vai resolver esse problema para você. Espera nele. Deus vai transformar a sua vida. Nós estamos no mês de agosto, e às vezes as pessoas começam a rotular o mês de agosto como um mês que é um mês pior do que o outro, um mês difícil, é um mês cheio de problemas, um mês que as pessoas são mais atacadas. É um rótulo, mas faz sentido. Por quê? Porque canaliza-se no mês de agosto tudo isso. Assim como as pessoas falam, porque tudo é comandado pela palavra. Observe, tudo é pela palavra. O comando está na palavra. Então, se você ouve e deixa entrar que o mês de agosto é isso, que o mês de agosto é aquilo, que o peso está no mês de agosto, que o mês de agosto é um mês perigoso, ele é um mês perigoso. Porque a palavra criou. Então é importante, já que a palavra criou, então é importante que você crie no mundo espiritual também a palavra contrária, favorável a você, favorável à sua família. Hoje é dia 5, é só o começo do mês. E você pode contar testemunho ao invés de contar as amarras do inimigo nesse mês da sua vida. Pensa nisso. Fala, não, eu vou contar as alegrias de Deus na minha vida no mês de agosto. Porque aí você, para você, o mês de agosto será um mês maravilhoso. Um mês de paz, um mês de saúde, um mês de alegria, um mês que vai mudar a sua vida, vai mudar a sua sorte. Deus vai transformar você. Deus vai fazer de você uma pessoa forte, uma pessoa determinada, uma pessoa guerreira, uma pessoa vencedora, uma pessoa vitoriosa. Se você quebrar na sua vida tudo que é jogado. Pense, não, nesse mês, para mim, eu vou contar só coisa boa. Então, para você, o mês de agosto será o mês do gosto de Deus. Pense nisso. Se você hoje acordou com depressão, com problema familiar, com problema de saúde, com problema financeiro, quantas pessoas sofrem com problema financeiro? Às vezes tem tudo, mas o problema financeiro tira a paz. Como uma pessoa vai dormir bem se ela tem um problema para resolver? Coisa boa é quando a gente coloca a cabeça no travesseiro feliz. Você nem vê dormir. Não é assim? Quando você deita para você dormir, você nem vê o sono chegar. Por quê? Porque você está em paz. Porque você está feliz. Mas quando a pessoa tem um problema para resolver e não tem saída, aquilo fica martelando.

se você colocar sua vida nas mãos de Deus, se toda amarração que está na sua vida, que possa estar na sua vida, for destruída, for quebrada, se essa doença sair da sua vida, do seu corpo, do corpo dessa pessoa que você ama, pense nisso. Pense, tudo na sua vida pode mudar através de você ter uma atitude de fé. A Berenice Costa, ela costuma dizer assim, coloca o pé no caminho. Essa frase é dela, viu? Essa frase é da Berenice Costa. É um bordão dela. Eu não gosto de usar bordões, né, de pessoas que, de outras pessoas, porque, na verdade, aquilo marca aquela pessoa. Eu gosto de citar. Então, eu estou citando que Berenice Costa diz, coloque o pé no caminho. É um bordão antigo da Berenice Costa. E é assim mesmo. Coloque seu pé no caminho. A Berenice Costa atende hoje, hoje é quarta-feira, ela atende hoje lá na Rua dos Tupinambás, 841. E o horário? 15h, 19h, 19h. Porque ela já atendeu agora pela manhã. 15h, 19h, 19h. Escolha um desses horários, vá ao santuário, vá formar a corrente, vá ouvir a Berenice Costa, vá falar com ela, vá receber orientação, direcionamento espiritual e depois conte o seu testemunho. Rua dos Tupinambás, 841, Centro de Belo Horizonte, 15h, 19h.

10 horas, 3 minutos, 10 e 3 ao meio-dia, tem a prece com o missionário Adelino de Carvalho para nos abençoar. Eu quero mandar um abraço aqui para o Jax, lá de Brumadinho. E o Jax mandou um abraço para mim, para o Emerson, para toda a equipe da Rede do Coração. E eu quero agradecer o carinho da companhia, também da participação, viu, Jax? E o Jax falou, né? Suzana, coloca meu nome aí na oração do meio-dia, porque eu preciso muito da bênção de Deus. Olha que coisa linda. Olha que coisa linda. Eu vibro com isso. Eu vibro com essas coisas assim. Com pessoas que têm fé, que acreditam, que buscam, que se declaram. Que precisam de Deus. É lindo demais. É maravilhoso demais. Meu abraço para você, Jax. O meu não, somente. Meu, de Emerson, de toda a equipe da Rede do Coração, da Sueli, que atende com carinho na central de atendimento quando você liga. Deus te abençoe, viu? Abençoe você e toda a sua casa. E te dê toda a sorte de bênçãos do Reino dos Céus. O meu abraço, Deus abençoe a sua vida. 10 e 4.

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10:16, 10:16, se você esperar, Deus vai fazer, então espere, Deus vai te dar, Deus vai colocar na sua mão. Ah, mas isso é impossível, não é, se você tem fé, se você busca, se você coloca na mão de Deus, se você ora e se você espera, confiante, você vai ter. Pense nisso. Hoje é um dia de preparação. Sexta-feira será um dia forte para você buscar a solução do problema que você enfrenta. Pense. E hoje, quarta-feira, você tem oportunidade em Belo Horizonte, na região de Belo Horizonte em especial, Berenice Costa hoje, uma profetisa forte, que realiza trabalhos espirituais fortes, tanto no santuário como também no Monte Manaim, atende hoje, quarta-feira, lá na Rua dos Tupinambás, 841. Rua dos Tupinambás, 841, é esquina com a Avenida Paraná. Vá buscar, vá hoje, 3 da tarde, 7 da noite, chegue lá, fala, eu ouvi pelo rádio, eu ouvi esse endereço, eu ouvi esse anúncio, eu vim buscar de Deus. E essa mulher de Deus vai te ouvir, ela vai te orientar, ela vai te conduzir. Porque tudo é um processo. Não é assim, você vai chegar lá hoje e vai sair de lá com a bênção na mão. Não é assim. Eu não posso dizer para você uma coisa que eu não acredito. Mas, de repente, Deus, que é o Senhor, ele pode fazer um milagre. O milagre é assim, ó, instantâneo. Você pode chegar e sair com o seu milagre. Claro que pode, porque Deus é Deus. Está na mão dele, não é assim? Mas há um processo na corrente. Você forma o primeiro elo, o segundo, até o 13. Até o 13. São 10, 11, 12, 13 elos. 13º elo. Mas tem gente que alcança a bênção no primeiro, no segundo, ou no terceiro, ou no quinto, ou no sétimo, e assim por diante. Eu, Suzana, alcancei o meu milagre, a minha transformação, a minha vida mudou completamente no 3º elo. A minha. Mas tem gente que chega lá hoje e recebe hoje. Acho que Deus queria ver eu chorar bastante primeiro. Porque eu chorava muito, muito. Imagina eu chorando muito, todo dia. Imagina, dá para você imaginar? Pois é, era assim. Agora tem gente que chega lá no santuário também desesperado, mas busca de Deus e recebe. É só você esperar Deus colocar na sua mão. Espere. Não tem só o endereço da Berenice Costa. Se você acompanhar toda a programação, você vai ouvir outros endereços. Estou dizendo dela, porque ela atende hoje, quarta-feira, é um dia de atendimento dela, na Rua dos Tupinambás, 841, no centro de Belo Horizonte. 3 da tarde, 7 da noite. Mas tem outros endereços que você chegando também, o santuário hoje vai estar aberto e você vai ser atendido, vai ser atendida. Vá buscar de Deus. 10:20, 10:20. O meu abraço e o meu carinho para você que me faz companhia.

Essa canção aí diz assim, ó, tem que saber esperar, e a maioria não sabe. Porque, na verdade, não é fácil. É, não, né, não é. Não é fácil. Tem gente que fala assim, eu já tô fazendo o 8º elo da corrente, eu ainda não recebi minha bênção. Espera. Espere. Cada um é cada um. Calma. Vai dar tudo certo. Você vai ser curado, você vai ser liberto, aquela pessoa que você ama vai ser alcançada. Ao meio-dia tem a prece. O que, que eu digo para você da prece do meio-dia? Para abrir caminhos, para você passear, caminhar, buscando a bênção de Deus. O que, que é um passeio? É um prazer. O passeio é uma alegria. Então, se eu vou passear, eu vou com alegria para a casa de Deus. Eu vou com alegria trabalhar. Eu vou com alegria esperar em Deus. Sempre lembrando, Deus lembra de mim. Deus, eu preciso disso. Pense. É muito bom tratar Deus assim com carinho. Porque Ele é um amigo. Deus é um amigo. É o, não é um. Não, Suzana, Deus não é um amigo. Ele é o amigo. É diferente. Ele é o. Pense nisso. E Deus tem isso para você. A bênção do nosso Deus. O telefone da Diana, para você incluir o seu nome e o nome da pessoa que você ama na prece do meio-dia, anote aí. O da Diana, para inclusão na prece. E você vai salvar esse número como prece do meio-dia. 31-3283-5796. Repito, 31-3283-5796. 96. Eu sou...

0: 23 minutos, 10h23, eita, hein? Quero mandar um abraço pro Diego Pereira, para a Patrícia de Souza e toda a família que não diz onde mora, mas que Deus alcance você onde você estiver, aí na sua casa, no seu trabalho, onde você estiver, Diego, onde você estiver, Patrícia, o meu abraço, o meu carinho pra vocês, Deus abençoe de uma forma assim, ó, muito, muito, muito poderosa, tá certo? Obrigada aí pelo carinho, nome será incluído na prece do meio-dia. Também quero mandar o meu abraço para todos que curtem comigo canções maravilhosas, que cantam, que dançam, que louva a Deus, que agradece a Deus. Você não sabe cantar, dança. Você não sabe dançar ou não gosta. Tem gente que não gosta de dançar. Eu conheço gente que não gosta de dançar. Mas tem fé. Tem fé. Cante. Fala pra Deus, obrigada, Deus, pela minha casa, pela minha vida, pela minha família. Fala com Deus, porque da mesma forma você vai alcançar o coração de Deus. É assim. Eu gosto de cantar, eu, Suzana. Eu gosto de cantar, eu gosto de dançar, eu gosto de louvar a Deus, eu gosto de orar. Eu gosto da vida. E é isso que eu passo para você. Deus te abençoe muito. Deus ilumine você muito. Quero mandar um abraço com muito carinho pra você aí, ó, na sintonia. E a próxima canção, o próximo louvor, é com Davi Carvalho. O Davi vai cantar assim, ó, Voar Como Águia. Uma canção linda, linda, linda, que eu ofereço pra você aí na sintonia. Pra você que tá ligadinho com a gente. É um louvor maravilhoso. Voar Como Águia. Na voz de Davi Carvalho. No ar.
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0: Ouvimos aí com Davi Carvalho, Voar como Águia, canção linda nessa voz ungida e maravilhosa de Davi Carvalho. 10:30.
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horas 35 minutos, 10h35, nós estamos caminhando juntos para o momento da prece do meio-dia, com o missionário Adelino de Carvalho, que vai fazer a oração, vai fazer a prece em nosso favor ao meio-dia. Seremos alcançados pela graça do nosso Deus de uma maneira muito especial. E a prece do meio-dia, como sempre eu digo, é uma abertura de caminhos. É uma luz que você recebe para você ter força espiritual de buscar de Deus o que você precisa. Então a oração chega, abençoa você, te capacita, te coloca de pé para você buscar no santuário a bênção que você quer receber das mãos de Deus. Ao meio-dia, você recebe essa oração na sua casa, no seu trabalho, no seu carro, onde você estiver, essa unção vai te alcançar e vai alcançar aquela pessoa que você representa pela fé. Quando você liga lá para Diana e deixa o nome, essa pessoa é alcançada no momento da oração. Ah, Suzana, é só se eu colocar o nome lá? Não! Não é só se você colocar o nome lá, não. Mas quando você coloca o nome, você está materializando a sua fé. É mais forte. Pense nisso. É mais forte. Então, você pode ligar lá para a Diana, deixar lá com a Diana o nome dessa pessoa, deixar por mensagem, porque é um WhatsApp, 31-3283-5796. Repito, 31-3283-5796.

10:38, 10:38, 22 faltando para as 11, 11 horas vai entrar no ar a profetisa Sirlene Cristina, que vai conduzir você até a prece do meio-dia. E a profetisa Sirlene Cristina, ela atende no Santuário de Belo Horizonte, na Rua Varginha 215. E é ela que conduz a audiência das 11 da manhã, assim que a gente encerra aqui, até o meio-dia, para que o missionário Adelino de Carvalho, então, pegue a audiência em massa e abençoe através da prece do meio-dia. Depois do missionário Adelino de Carvalho, tem Berenice Costa. 10:38, 10:38, eu quero falar mais um pouquinho, já falei sobre essa página do Jornal do Reino. O Jornal do Reino, ele traz orientação, ele traz informação, ele traz testemunho, para que você que adquire esse jornal, tenha esse jornal em mãos, no santuário você tem esse jornal, para que você venha saber o que está acontecendo, qual a palavra que pode conduzir você também, porque Deus é assim, ó, Deus faz de tudo para com todos para salvar alguns. Deus é assim. Ele faz de tudo para com todos para salvar alguns. Por que alguns, Suzana? Está escrito na palavra. Por que alguns? Porque é aqueles que vão buscar. É aqueles que vão receber. É aqueles que vão se colocar na posição de eu preciso. Pense. Eu preciso. Então, se eu preciso, eu vou. É isso que você tem que fazer. Se você precisa, você vai. Esses, como você, são os alguns que Deus alcança e dá o milagre. Pense nisso. Faça parte não da multidão, de um todo, nesse quesito. Eu faço parte. Não. Eu sou o que quero. Eu sou o que vou buscar. Eu sou o que vou receber. No jornal tem uma palavra da apóstola Sol que eu acho interessante, porque a inveja, ela destrói, ela mata, ela arrebenta com a vida de uma pessoa. É por isso que nós precisamos estarmos blindados. Blindados pela graça de Deus. Porque a inveja existe. Ah, Suzana, eu não tenho dinheiro. Ah, Suzana, eu não tenho beleza. Ah, Suzana, a minha vida não tem nada para alguém invejar. Pode ser que você pense assim. Eu já pensei. Mas você pode ter um sorriso lindo que alguém gostaria de ter, não tem. E esse sorriso seu conquista. Você pode ter uma voz linda que alguém gostaria de ter, não tem. A sua voz conquista. Você pode ter uma forma maravilhosa de ajudar alguém que o outro não tem. E com isso você conquista. E o outro, invejoso, fica com raiva. Por que que fulano consegue isso e eu não? Porque ele tem, como diz a canção da Célia, que a Célia canta, quem tem, tem. Pense nisso. Seja aquela pessoa preparada, forte, para receber de Deus e para levar para o próximo. Porque a Bíblia diz assim, ó, buscai a Deus em primeiro lugar e depois amai o seu próximo, como você ama você mesmo. Se eu quero para mim, Deus manda eu querer para o outro. O artigo na edição desse jornal, nesta edição do jornal, o invejoso quer ver você parar. Ele quer impedir você de continuar no seu propósito para você receber de Deus.
O invejoso tem um objetivo: fazer um vencedor parar, diz o artigo. É um artigo da apóstola Sol, Daniela Carvalho. Ele não deseja apenas possuir aquilo que você conquistou. Ah, eu quero possuir isso que fulano conquistou. Não, não é isso que ele quer. Não. Quer ver você parar. Ele quer ver você perder o que você construiu, o que você conquistou. É isso que o inimigo invejoso quer. É que você perca o que você tem. Porque o que você tem é o que você tem, né? Então, se ele fizer você perder, ele vence. O que incomoda o inimigo não é apenas a sua vitória, meu amigo, minha amiga, mas a sua coragem, a sua disciplina, a sua perseverança, a sua alegria e a fé que te conduziu até ela. Pense nisso. É uma palavra tão especial nessa edição do jornal que a apóstola Sol traz, que faz a gente parar, pensar, refletir e chegar num denominador comum. Eu preciso de Deus. Eu preciso ser blindado. Eu preciso ser blindada por Deus. E é nesse ponto, exatamente nesse ponto, que a gente se encontra na fé. Deus é maravilhoso demais. Homem não pode fazer nada por nós. Homem nenhum tem essa capacidade. Mas ele pode nos ajudar. Homem de Deus pode nos ajudar. Mulher de Deus pode nos ajudar a encontrar a solução. Hoje é quarta-feira. Hoje você pode ir a este endereço da Berenice Costa, ser atendido por ela, você que mora em Belo Horizonte ou ao entorno de BH, e buscar para a sua vida. Porque essa eu sei que vai atender hoje. Estou dizendo ela porque essa eu sei que hoje ela vai atender. Lá na Rua dos Tupinambás, 841. Esquina com a Paraná. 3 da tarde e às 7 da noite. Mas em todos os santuários Reino do Céu do Brasil, sexta-feira, tem a corrente forte. E hoje você tem oportunidade de se preparar para formar a corrente e ter a sua vida mudada através dessa palavra. O invejoso tem que desistir da sua vida. Ele não desiste de fazer o mal, mas de você, ele precisa desistir. Pense nisso. 10h47.

Saudade do meu Beraba com esses sertanejos maravilhosos. 10h47, 13 faltando para as 11. Quero mandar um abraço para Maria de Lourdes, para o Manuel, no Bom Jesus em Matozinhos, ligadinhos comigo. Obrigada pelo carinho. Um bom dia para vocês. Que Deus abençoe, que Deus ilumine. Obrigado pelo carinho da companhia, também da participação. E é assim. Deus trabalha, Deus faz. Coisa que o homem já cansou de falar na cabeça de alguém. Ou a mulher já cansou de falar na cabeça de alguém. Deus vai trabalhando, Deus vai fazendo, Deus vai transformando. E quando Deus pega na veia, acabou. Acabou. É com Deus. 10h48, 12 faltando para as 11.

12 minutos, gente, faltando para as 11, vem chegando mais uma canção linda. Lembrando, amanhã, quinta-feira, estaremos aqui 9 horas da manhã, você juntinho comigo, abrindo o programa comigo. E é assim, um dia mais feliz que o outro. E eu quero dizer a você, a vida é hoje, a vida é um dia. Então faça hoje tudo aquilo de bom que você puder fazer. Não deixe amanhã eu vou fazer isso, não. Ontem eu fiz uma reflexão, eu, Suzana. Ontem eu fiz uma reflexão. Eu me atentei para isso. Amanhã eu vou fazer. Eu tenho poder do amanhã? Não. Não tenho. Então, eu não posso dizer que amanhã eu vou fazer. Eu tinha que dizer o seguinte, ou eu tenho. Hoje eu vou fazer, porque hoje eu posso. Pense. Você tem que perdoar alguém? Perdoe hoje. Amanhã eu vou falar com ele. Amanhã eu vou falar com ela. Amanhã eu vou pedir perdão. Amanhã eu vou perdoar. Hoje. Ligue. Me perdoe. É fácil? Não. Não. Fulano, me perdoe, né? Às vezes alguém chega pedindo perdão. É fácil perdoar quando tem mágoa? Não. Mas é maravilhoso ser feliz. Pense nisso. Então, perdoe hoje. Peça perdão hoje. Faça o bem hoje. Porque amanhã a gente não sabe. Como eu digo a você, arrependimento é uma coisa maravilhosa. Ah, eu arrependi. Ah, que coisa boa. Vou pedir perdão e vai estar tudo bem, porque eu me arrependi. Mas o remorso? O remorso é aquele que você não tem como voltar atrás. E aí? Essa palavra fica para você. É hoje. Hoje. Não espera para amanhã, não. Hoje. Tudo que você puder fazer de bom, faça hoje. E amanhã faça de novo. Já pensou que bom? Você faz hoje o bem hoje, amanhã você faz de novo, fica melhor ainda. E se você não fizer hoje, esperar para fazer amanhã, amanhã você não puder fazer? Essa palavra fica para você refletir. E ontem eu falei com Deus, Deus, amanhã eu vou fazer duas coisas que eu não faço todo dia. E vou fazer isso e vou te apresentar. É assim. 10:52.

mais dá conta, né? Que alegria, minha gente, que alegria, que coisa boa. É tão bom viver bem, é tão bom fazer o bem. Se o mal soubesse o quanto é bom ser bom, até o mal seria bom. O meu abraço e o meu carinho para você que me fez companhia nessa quarta-feira, 5 de agosto de 2026, nessa manhã maravilhosa que nós compartilhamos. Obrigada pelo carinho. Deus te abençoe. Deus abençoe sua casa. Deus abençoe sua vida. Deus abençoe sua família. Deus abençoe as pessoas que você ama. Ao meio-dia vamos estar juntos na prece, na oração do meio-dia. Obrigada pelo carinho. Amanhã temos encontro marcado aqui, 9 horas da manhã, tá certo? O meu abraço lá para Campinas, onde agora o profeta Natan Eduardo toma aí a direção e vai até o meio-dia conduzindo a audiência, até a prece do meio-dia. Vai para Goiânia, o meu abraço e o meu carinho lá, para que você também receba aí a unção. Agora quem assume é o Bispo Wellington Ribeiro. O meu abraço e o meu carinho aí para todos que estão na sintonia. Que Deus abençoe a sua vida, sua casa, sua família e todos sejam aí alcançados pela graça do nosso Deus, viu? Um abraço com carinho. E assim, meu abraço também lá para a Central de Atendimento, para a Sueli. Também o meu abraço lá para a Diana, também lá para o Ed. Obrigada pelo carinho. E é assim que nós entramos nessa tarde maravilhosa. Daqui a pouquinho, porque agora falta 4 minutos para as 11. 11 horas entra Sirlene e Cristina em Belo Horizonte. Vai até ao meio-dia. Ela é uma profetisa e conduz a audiência. Ao meio-dia, o missionário Adelino de Carvalho faz a prece em nosso favor. O meu abraço, o meu carinho pra você. E depois do meio-dia tem Berenice Costa aqui pela 94.1. Obrigada, minha gente, pelo carinho. Deus abençoe sua vida. No áudio esteve conosco ele, o diretor-geral da Rede do Coração, Emerson Oliveira.

0: céu.
1: Paz e luz pra você, meu irmão. Paz e luz pra você, minha irmã. Pra você que está acompanhando aí a nossa programação aqui na Web Rádio Reino. Que Deus venha abençoar rica e abundantemente a sua casa e a sua família, em nome de Jesus. Lembrando a você que você pode estar enviando o seu nome e o da sua família para serem inclusos ao momento de oração. Adicione o nosso número, 62, nosso WhatsApp é o 62 98583-4609. 62 98583-4609. Ou dentro do nosso aplicativo ou no nosso site, o www.radioreino.com, ou o nosso aplicativo baixado aí na sua Play Store, o aplicativo Web Rádio Reino. Nele você pode deixar aí o seu pedido de oração na aba de pedido de oração ou de recados. Que Deus abençoe a sua vida. Mais uma vez aí, o nosso WhatsApp, 62 98583-4609. Paz e luz pra você! Eu estou...

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1: 11:07.
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1: É madrugada, paz e luz para você, meu irmão, minha irmã de fé, meu companheiro, minha companheira da oração da madrugada. Estamos juntos, mais uma madrugada com Deus e na mesma fé, juntamente com o apóstolo Adelino de Carvalho, apóstolo Sol e milhares de pessoas em todo o Brasil nesse momento de fé. Eu quero, antes de orar, eu quero conversar com você. Presta atenção aqui, meu irmão, minha irmã de fé, você que já acompanha a oração da madrugada todos os dias, você que está recebendo a oração da madrugada hoje pela primeira vez, que o Espírito de Deus te abençoe rica e abundantemente e que você possa receber a revelação desta obra forte. Muitas pessoas comentam, falam muito sobre a força espiritual desta obra, para desmanchar mesmo o mal, desmanchar o mal, desfazer tudo aquilo que não presta, que não provém de Deus, que tentar atrapalhar a sua vida. Você pode estar atravessando um momento difícil no seu casamento, às vezes um problema de saúde, um problema na sua vida financeira, na sua empresa, no seu comércio, às vezes um problema com filho que saiu de casa, caiu nas drogas, ou a filha que caiu no mundo da prostituição, você que foi vítima de trabalhos de esquerda, porque tem pessoas que nunca fez mal para ninguém, mas tem pessoas que não gostam de você, não se iluda não. Tem pessoas que não gostam de você, às vezes você sente peso no corpo, dor de cabeça, desânimo, as coisas começam a dar tudo errado, fica tudo embaraçado, embolado e você tenta ir para frente, não consegue. Aí você fala, eu preciso mudar daqui, para uma outra cidade. E a pessoa às vezes muda. E aonde ela vai, aquela bagagem escura e pegajosa da inveja acompanha ela aonde ela for. Ela mudou de cidade, às vezes mudou de endereço, mudou de uma casa para outra, de um apartamento para outro, mas o problema continua. Acompanhou aquela pessoa. Isso é muito sério. Nós vivemos num mundo onde a batalha é espiritual. E a melhor defesa é o ataque. Tem pessoas que são escravas do vício. Já ficou às vezes até internada, fazendo tratamento, depois sai e volta para o vício de novo. Aquela pessoa é escrava do vício, da bebida, vício das drogas, vício do jogo, do azar. Outras são viciadas em outros atos, né, da vida, que leva a pessoa à destruição. Tem pessoas que são escravas da doença, escrava dos remédios, da depressão, da angústia, de pensamentos negativos. Só abre a boca para falar coisas negativas. Esse mês de agosto, os profetas e profetisas estão se preparando para fazer o trabalho poderoso para arrebentar essas correntes do mal, que está fazendo mal para você, ou mal a uma pessoa que você ama. Por exemplo, tem pessoas que moram numa casa e ela vê vultos, ela vê a presença de espíritos dentro da casa dela. Olha como que você precisa do arcanjo Miguel. Deus é Pai, Jesus é o nosso Salvador, e quem nos protege do mal? O arcanjo Miguel. Tem pessoas que sentem o quarto dela escuro. Escuro. A escuridão que eu estou falando não é depois que você apaga as luzes, não. A escuridão da tristeza, da angústia, da mágoa. É aquela pessoa que tem insônia, pesadelo, não consegue dormir à noite. É aquela pessoa agitada. É aquela pessoa que às vezes ela sai de casa, não tem vontade de voltar para casa. A vontade que ela tem é ficar o dia inteiro fora de casa, se puder ficar no trabalho. Tem gente que trabalha dois, três trabalhos. Quanto mais ela ficar fora de casa, é melhor, porque quando ela chega dentro de casa, é como se ela estivesse vivendo um inferno na vida dela. É bebida, é droga, é um casamento destruído, é aquela pessoa que vive chorando, que vive lamentando. Isso não é vida. Só que Deus não quer isso para você. Você quer continuar assim? Aí já é um problema seu. Você quer sair desse sofrimento? Sexta-feira agora, procure o profeta de Deus. Profeta, profetiza no santuário. E ele vai preparar você para esse trabalho forte, para libertar as pessoas da escravidão. E você amanhã vai poder contar o seu testemunho. Tem pessoas que são escravas das dívidas. É aquela pessoa que já pediu dinheiro emprestado, nunca consegue se livrar. Escrava de amigos, não consegue ir para frente, porque toda vez que você tenta, essas pessoas aproximam de você e você dá ouvido para elas. E deixa de dar ouvidos para Deus. Parece muito com a sua situação, não parece? Pois é. Você pode estar falando assim: como o profeta de Deus sabe da minha vida, que eu estou passando por isto? O Espírito de Deus que está sobre a minha vida está me revelando. E você precisa ter uma postura forte, firme no mundo espiritual. Ou você ataca, ou eles vão acabar com você. Eu quero você sexta-feira dentro do santuário. Você vai procurar o profeta, a profetisa. Se você está afastado, volte. Começa a sua corrente. Se você não começou a sua corrente ainda, começa a sua corrente. Coloca a sua fé em prática. Porque eu estou do seu lado e não vou parar de orar enquanto não ouvir o seu testemunho. Hoje é quarta-feira. Tem o curso bíblico hoje em todos os santuários. Tem santuário que tem o horário das 7 da noite, o curso bíblico. Tem santuário que tem na parte da manhã. E é muito importante você se aprofundar na palavra de Deus. Novo livro do apóstolo, Experiências que faz toda a diferença. Está um sucesso. Muitas pessoas estão lendo. 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Vamos orar? Eu quero pedir a Deus pela sua vida nessa madrugada. Tem pessoas que têm medo da noite, né? Quando chega a noite ou a madrugada, ela não dorme, passa a noite toda em claro, porque sente perturbação dentro de casa. E eu vejo que o Espírito de Deus está me revelando essa pessoa nessa madrugada que está passando por isto. Você pode continuar do jeito que está aí, ou você pode também buscar essa libertação que você precisa. Porque são coisas que você não vai conseguir se livrar sozinho, não. Porque fizeram coisas, trabalhos espirituais, para levar para dentro da sua casa a perturbação que você está sofrendo aí, ó. Levanta a sua cabeça. Lute antes que seja tarde demais. Vamos orar.

Nosso Deus e nosso Pai Todo-Poderoso, é madrugada de quarta-feira. Nós estamos no mês de agosto, preparando para um trabalho muito forte. Aqueles irmãos que ainda estão tendo a oportunidade de fechar sua aliança. E muitas pessoas se preparando para o ataque espiritual, meu Deus, porque alguém dentro desta casa precisa sair dessa escravidão. Tem pessoas que são escravas do passado, escravas do vício, de uma vida amarrada, escravas da miséria. Pessoas, meu Deus, que são escravas de falsas pessoas que às vezes cercam ela, que todas as vezes que ela tenta ir para frente não consegue. Mas eu te peço que nessa madrugada o Senhor venha fortalecer essa pessoa que foi revelada nessa madrugada, que sofre ataque espiritual, que tem medo da noite, porque ela sente, meu Deus, que todas as noites ela sente algo que está dentro da casa dela tirando a paz, espíritos territoriais que tem dominado, trazendo miséria, amarração, doença, separação. Em nome de Jesus, leve essa pessoa até o santuário sexta-feira, para que ela seja preparada, para que todo este mal possa cair por terra, em nome de Jesus. Amém e graças a Deus. Que Deus te abençoe, Deus abençoe a sua casa, Deus abençoe a sua família. Eu estou aqui para ajudar você a sair do sofrimento. Nós vamos ouvir um louvor. Medite nessa canção. E agosto é o mês de ataque, partir para cima dos seus inimigos. Paz e luz.

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4: Meu jovem, minha jovem, meu irmão, minha irmã, adolescente, e pessoas de todas as idades que curtem a intelectualidade da leitura. Eu quero agradecer a tantas pessoas que já leram pelo menos uma parte do meu novo livro, A Experiência que Faz a Diferença, e comentaram. Foram muitos os comentários do que aprenderam, daquilo que a minha experiência de vida passou, porque tem isso. Tem coisas que nós aprendemos com a experiência das pessoas. E a experiência faz a diferença. Eu vou citar um exemplo. Eu recebi um comentário de um homem, um irmão, que brigava com a esposa. Depois que ele brigava, por alguma coisa que ela falou, ela achava ruim com ele e falava com ele: por que você brigou comigo por isso? Eu só falei. Acontece que para a mulher, só falar é só falar. Para o homem, só falar é um desafeto, é uma ofensa. Porque todo insulto para o homem começa com uma palavra. Eu não vou citar aqui em respeito a você, mas no momento que uma pessoa no mundo xinga a mãe da outra, ela só falou. E quantas mortes já ocorreram por causa disso? Mas a experiência mostra que se você levar a fala da pessoa só como fala, aquilo vai passar, a pessoa vai cair em si, a vida vai seguir e você vai ser feliz. São experiências que eu tive na minha vida que me evitaram ir para a cadeia, ir para inimizades. Por quê? Porque quando você leva a sério o que uma mulher te ofende, aquela ofensa vira um crime para você, mas para ela só falou. É diferente, o homem é diferente da mulher em tudo, inclusive na dialética, na forma de pensar, no que diz respeito a ofender ou não ofender. Meu livro fala sobre jovem, a importância que tem o pai, a mãe, em orientar o filho, a filha, sobre aquilo que eles assistem ou deixam de assistir na internet. Parece tão simples para você. Parece tão simples para o jovem, mas aquilo traz uma consequência terrível. Terrível. Porque acaba entrando para a cabeça do jovem, acaba entrando para a cabeça do adolescente, e vira mágoa, vira ofensa. Mas, apóstolo, o que fazer quando isso acontece? é simples. Não leve nada a ferro e fogo. Seu filho se ofendeu, abrace ele. Dissolva aquele ódio, aquela raiva momentânea em amor. Dissolva aquelas palavras agressivas em afeto. E depois, lá na frente, você diz para a pessoa, que pode ser sua mãe ou seu pai: "Ô mãe, eu te amo tanto, mãe. E a senhora me machucou aquele dia falando isso, isso, isso." Não se bate, não se agride, nem a mãe, nem o pai, nem o irmão, nem uma outra pessoa, por uma coisa que ela falou sem pensar. Ah, mas ela deveria pensar, apóstolo. Deveria, mas não pensou. E por causa disso você vai piorar a situação, levando a sério uma ofensa. O amor tem uma força violenta. Para cobrir todos os nossos erros e defeitos. Mais que isso, o amor tem um poder magnético de apagar o passado. Tem um provérbio que diz assim: quem bate esquece, quem apanha sempre lembra. Esse provérbio é do diabo. A Bíblia diz: esquecendo-me das coisas que para trás ficaram, prossigo o meu alvo. O que ficou para trás eu esqueço. Ninguém nunca me ofendeu. Ninguém nunca me traiu. Ninguém nunca me machucou. Doeu na hora, doeu. Depois passou. Tem um livro muito antigo que eu li, que chama A Arte da Guerra. E nesse livro a gente aprende que a gente tem que sempre dar uma saída digna para os nossos inimigos, para que eles possam deixar de ser inimigos nossos. E se não tornarem nossos amigos, pelo menos nos respeitarem. Não tem essa de que ou você está do meu lado ou está contra mim. Não tem isso, não. Ou você está do meu lado ou eu estou do seu lado. Porque eu quero é ser feliz. Eu quero te ver feliz. Eu quero te ajudar. Esse ano eu tive experiências impressionantes com pessoas que já me fizeram mal e eu ajudei. O fato de eu ter ajudado quem me fez o mal me prejudicou? Não. A pessoa ficou toda sem graça comigo. Mas você está me ajudando? Eu falei, estou. Mas eu te fiz mal? Não fez, não. Fiz sim, me perdoe. Não fez, não. Porque o que você me fez de mal não me atingiu. E eu te amo. Você é meu irmão. Criou-se uma dívida. Criou-se uma dívida daquela pessoa para comigo por causa do perdão que eu liberei. Meu livro fala tudo isso e mais alguma coisa. Aliás, corrigindo, ele não fala tudo isso, ele fala alguma coisa disso e muito mais coisa que eu não falei aqui. A experiência que faz a diferença. Tem que usar a experiência das pessoas para construir uma nova história, um novo caminho, uma nova estrada para a sua vida. Te amo, te amo, te amo. Deus te abençoe. Você é meu irmão, você é minha irmã. Se todo mundo apagasse da memória os sofrimentos do passado e construísse um novo caminho de amor, de paz, o mundo seria diferente.

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3: Nós estamos ouvindo muitos e muitos testemunhos, muitos testemunhos. Pessoas que foram curadas, pessoas que foram libertas, pessoas que depois de renovar a aliança com Deus, está sentindo um renovo muito grande, uma força espiritual que dominou o corpo, a mente das pessoas, para lutar, pessoas que despertaram nelas o desejo de lutar pelos seus sonhos, pelos seus projetos. Uma senhora falou assim, graças a Deus, foi a primeira vez que ela foi no Monte Manaim, e ela falou assim, graças a Deus, quando eu cheguei no santuário, o profeta de Deus me orientou, fiz meu sacrifício, ela foi, e já tinha 5 anos que ela estava lutando para conseguir negociar uma casa dela, que ela tinha um sonho de comprar um sítio, não conseguia, comprar um carro também não estava conseguindo. Tudo aquilo que estava amarrando foi desamarrado, destravado. E ela estava contando o testemunho dela, que conseguiu negociar a casa dela, comprou o sítio, comprou o carro dela. E além disto, ela sentia uma dor muito forte no estômago e ela foi curada. Deus sempre faz a mais. Ele sempre tem infinitamente mais para dar para todos nós. Além da saúde, da paz, da alegria. E a gente vai descobrindo no mundo que a gente vive tantas coisas. E Deus tem te livrado você de espíritos, de enfermidade, de espíritos que levam a pessoa ao suicídio, de espíritos destruidores, de discórdias, inveja, amarração. Mês de agosto é o mês que muitos praticantes, pessoas que fazem trabalho de esquerda, usam esse mês para destruição, para destruir famílias. A batalha é espiritual, a guerra é espiritual. Por isso que nós precisamos muito da comunhão forte com Jesus, da Santa Ceia, todos os domingos, da corrente forte. Nós temos nosso Deus, que é o nosso Pai Todo-Poderoso, que nos deu Jesus, seu Filho amado, que morreu na cruz por nós. Ai de nós se não fosse Jesus. Jesus nos deu o Espírito Santo, nos deu poder, viu, minha irmã? Olha aqui, meu irmão, te deu poder, poder. Por isso que você tem que ter uma mente forte. Não basta apenas só falar assim, eu posso tudo naquele que me fortalece, se você não praticar a fé. Não basta apenas somente ler a Bíblia, se você não praticá-la. Ter uma mente positiva, eu posso, eu consigo, eu vou dar a volta por cima, porque eu posso todas as coisas, todas as coisas, naquele que me fortalece. Eu posso, você pode vencer, você pode dar a volta por cima. O que você não pode é aceitar a opressão, as ideias que os inimigos espirituais tentam colocar na sua cabeça. É você que precisa. Você sem Deus, eu sem Deus, não somos nada. Mas Ele sem mim, sem você, Ele continua Deus, sendo Deus, Senhor. E Deus nos deu também o arcanjo Miguel. Tem batalhas que você não vence ela sozinha. Você precisa do arcanjo Miguel, o anjo da espada, o anjo forte, que vai aonde você não consegue ir. E nós estamos agora concentrando forças espirituais para esse mês de agosto, porque esse mês de agosto, em todos os santuários espalhados pelo Brasil, vai acontecer um trabalho forte para libertar as pessoas da escravidão. Qual área da sua vida que você sente escravo, escravizado por ela? Na área sentimental? Na vida financeira, profissional, família, nos seus negócios? Tem pessoas que são escravas do cigarro, escrava da bebida. Tem pessoas que são escravas do jogo do azar. Ela vai se deixando dominar por aquilo, né? Vai dominando pelo jogo. Isso é um atrapalho muito grande na vida de muitas pessoas. Tem pessoas que são escravas do passado, escrava de um velho amor. Ela não consegue viver o presente e o futuro dela porque a mente dela foi escravizada, atacada. E você não vai conseguir vencer essa batalha sozinho, não. Você não vai conseguir vencer essa batalha sozinha, não. Você precisa do profeta de Deus para lutar junto com você, te orientar, te dar você a direção. Então, essa semana, procure o profeta de Deus, a profetisa que vai te orientar. E é você que tem que sentir a necessidade. Quem precisa é você. E quem precisa obedece, quem precisa faz. Deus não tem obrigação de fazer nada por nós. Ele só vai fazer quando você fizer a sua parte. Eu não abro mão da minha saúde. Eu não abro mão do que Deus me deu. Lute. Não aceita continuar vivendo uma vida de escravidão, não. Jesus morreu na cruz por nós, deu você liberdade. Para você ter liberdade, ser livre, para você vencer. As lutas vêm, mas Deus está do nosso lado e vamos vencer, porque o bem sempre venceu o mal. Sempre venceu e sempre vai vencer. E eu vejo a queda de muitos inimigos. Eu vejo a queda de muitos inimigos e vejo a sua vitória, a mão de Deus te levantando.

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Santuário Cidade de Goiás, Rua Aeroporto, número 17, Setor João Francisco, próximo à sorveteria Pingo de Mel, Cidade de Goiás. 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Santuário de Senador Canedo, Rua 10, Quadra 1, Lote 23A, Conjunto Uirapuru, em Senador Canedo, próximo à farmácia Droga Sur. 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

Paz e luz a todos os ouvintes. Vamos agora à inclusão, à prece de hoje. E eu incluo a prece a Gleicimar Vaz e família, Natália Vaz e família, Sandra Oliveira e família, Sandra Passos e família, Sônia Maria e família, Eliane Monteiro e família, Maria Aparecida Lima, Neide Aparecida Lima e família, Tânia Melo e família, Eudivan Novaes e família, Williams Gonçalves e família, Patrícia Lima e família, Ana Paula, Elbert Pereira e família, Janete Gomes e família, Adenilson José dos Santos e família, Adriana de Souza e família, Alexandre Lima e família, Agnelo Gomes e família, Luiz Felipe e família, Cristiane Nunes e família, Alzenir e família, Luzenir e família, Ana Célia, Letícia Barros Pereira e família, Benilton Santos, Bruna Campelli e família, a Carla Lima, Carlos Lima e família, Carlos Viana Ferreira e família, Carolina Santos e família, Griselda Lima, Clarice Deusidere e família, Cláudia Eliane e família, Cleusa Amarantos e família, Cristiane e Cristiano Pereira e família, Danilo Borges e família, Adriano Borges e família, Daiane Caetano e família, Daiane Lima e família, Delfino e Maria Selenita e família, Diana Lopes e família, Gustavo Nogueira e família, Diana Santos e família, Divino Silvano e família, Edgar Monteiro e família, Edmilson e Eliane Lima e família, Helenita Ribeiro e família, Elisamara e família, Erleson Valdivino e família, Eurípedes Fábio Santos e família, Fátima Vicente e família, Fernanda Mendes e família, Fernando Franco e família, Francisco Neto e família, Francisca Nogueira e família, Francisca Ribeiro e família, Gustavo Amarantos e Gustavo Miranda e família, Heleniza e família, Hélio Machado e família. Também incluo aqui a poderosa prece de hoje, Débora Maria e família, Edice Gonçalves, Glória Jacob e família, Heloísa e família, Maria Eduarda e família, Joana Lima e família, Joenilva e família, Marcele Conceição, Maria Nilza e família, Maria Nunes e família, Mariana Lima e família, Márcia Santos, Neuza Pereira, Sandra Lima e família, Sérgio e Maria Célia e família, Wanderson e Vera, Sandra Lima e família, Sérgio e Maria Célia e família.

0: Alegre, de Curitiba, Paraná e do Rio Grande do Sul. Esses foram os nomes inclusos à prece de hoje. Fica agora com a poderosa prece em seu favor.
1: Um homem com uma força sobrenatural. No Monte Manaim, todos viram ele orar no altar do castiçal e a chuva de milagres descer. Muita gente foi curada na hora com a chuva sobrenatural. Ele sempre foi chamado de o homem dos milagres.

Ele viaja pelo Brasil recolhendo cadeira de rodas, muletas e aparelhos de pessoas curadas através da sua oração. Impressionante o poder sobrenatural que Deus lhe concedeu. Uma certa vez, ele mandou as pessoas comprarem nas lojas da cidade um lenço branco comum, que nunca tivesse sido usado. Mandou as pessoas colocarem o lenço no local da enfermidade. E orou pedindo a Jesus que curasse as pessoas e tocasse no lenço com suas mãos ensanguentadas. Quando terminou a oração, ele mandou as pessoas olharem para o lenço e lá estava a marca do sangue, como sinal do toque das mãos ensanguentadas de Jesus. No Monte Manaim, onde esse homem ora, os anjos aparecem. De forma sobrenatural, as pessoas veem a olhos nus os anjos de Deus que moram ali, na montanha sagrada de Manaim. Lá também foi fotografada uma porta misteriosa, junto ao rio sagrado, num lugar onde não há construção. Que mistério há nesse homem? Como explicar a oração que ele fez pelo rádio, mandando os espíritos que se escondem dentro das casas se manifestarem nas garrafas d'água? E sem tocar em nenhuma garrafa, apenas orando pelo rádio, muitas garrafas estouraram. Outras entortaram como se tivessem sido levadas ao fogo. E em outras apareceram terra de cemitério e bichos. Como explicar esses fenômenos sobrenaturais realizados através da simplicidade desse homem de Deus? A oração que ele faz para quem está com feitiçaria nas mãos, fazendo travar as mãos das pessoas de tal forma que elas não conseguem separar uma mão da outra. A oração de Manassés, que faz a pessoa esquecer completamente o passado de sofrimento dela. E mesmo que ela tente lembrar, ela não consegue mais. As pessoas que vão ao Monte Manaim perguntam: como pode um homem ter tanto poder assim? E as vezes que vimos ele tirar dores com a mão e ainda mostrar para as pessoas ao dizer: a dor dela está aqui na minha mão. E perguntar à pessoa: parou de doer? E a pessoa responder: sumiu a dor. Ele mostra na mão dele: a sua dor está aqui. Que mistério há nesse homem? Quem é ele para fazer isso? Por que ele é tão simples?

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1: 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Prepare o seu coração, porque a oração que você vai receber agora foi feita no alto do Monte Manaim.

lembrar dos grandes milagres de Deus. Onde milhares de pessoas já foram curadas, tiveram visões de anjos, um lugar sagrado, onde o apóstolo sempre ora pelo povo.

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1: Esta é a prece do meio-dia. Quando os dois ponteiros do relógio apontam para os céus, milhares e milhares de católicos, espíritas, protestantes e evangélicos formam comigo a grande força espiritual da prece do meio-dia. Pelos que choram, pelos carentes de amor e de afeto, pelos injustiçados e encarcerados, e por todos aqueles que, irmanados numa grande força do pensamento positivo, fazem comigo a poderosa oração da proteção. Diante do altar, diante da Arca da Aliança, da estrela reveladora dos mistérios espirituais, do castiçal sagrado e da força espiritual da espada do Arcanjo Miguel, invoco o poder mais alto e clamo: chagas abertas, Sagrado Coração, todo amor e bondade, o sangue de nosso Senhor Jesus Cristo no meu corpo se derrame hoje e sempre. E eu andarei vestido e armado com as armas espirituais de Deus, para que meus inimigos, tendo pés, não me alcancem, tendo mãos, não me peguem, tendo olhos, não me enxerguem, e nem pensamentos eles possam ter para me fazer mal. Armas de fogo o meu corpo não alcançarão, facas e lanças se quebrem sem ao meu corpo chegar, cordas e correntes se arrebentem sem o meu corpo amarrar. O Arcanjo Miguel derrube meus inimigos com o poder de sua espada de fogo. Jesus Cristo me proteja e me defenda com o poder de sua santa e divina graça. O Espírito Santo me cubra de luz e me guie na verdade. E Deus, com sua infinita misericórdia e grande poder, seja meu defensor contra as maldades e perseguições de meus inimigos. E eu, para sempre, saberei dizer: graças a Deus.

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5: Mais uma edição do nosso quadro A Hora do Consumidor, chegando nesta quarta-feira, 5 de agosto de 2026. A Fabiana de Colatina, no Espírito Santo, diz que a empresa de água fez um reparo na rua e depois disso a calçada dela ficou toda quebrada. E ela pergunta quem deve consertar. Olha, Fabiana, se os danos foram causados durante a execução do serviço, a concessionária deve reparar os prejuízos, viu? O artigo 14 do Código de Defesa do Consumidor estabelece a responsabilidade do fornecedor pelos danos causados na prestação dos serviços. E olha, fotografe a situação, viu? E registre a reclamação, tá bom? Fica aí a nossa dica para você. Eu sou Kleber Salles e esse foi o nosso quadro A Hora do Consumidor, que volta daqui a pouco.
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O presidente do Tribunal Superior Eleitoral, ministro Cássio Nunes Marques, determinou que o governo federal remova, em até 24 horas, publicações dos canais oficiais da Presidência da República que promovam pessoalmente o presidente Luiz Inácio Lula da Silva, candidato à reeleição. A decisão, que tramita sob sigilo, atende parcialmente a uma representação do PL. Nunes Marques afirmou que a publicidade institucional deve ter caráter informativo e não pode servir para a promoção pessoal de agentes públicos, especialmente em período eleitoral.

0: saúde.
1: Não pule o café da manhã. O café da manhã diário é necessário para nutrir o organismo. É o momento em que o corpo está ávido por nutrientes, já que passou 7 ou 8 horas em jejum durante o sono. O organismo precisa de energia para começar o dia, além de vitaminas e sais minerais. Se uma pessoa comer fruta no café da manhã, seus nutrientes serão mais bem aproveitados do que antes de dormir. Um café da manhã saudável evita o consumo de calorias extras ao longo do dia. Sem a primeira refeição, o organismo passará a manhã sem energia e a fome também virá com mais intensidade ao longo da tarde.
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4: A CBF reconheceu oficialmente os 9 títulos estaduais conquistados pelo CRB entre 1918 e 1926, período em que as competições eram organizadas pela antiga Liga Alagoana de Futebol, antes da criação da Federação Alagoana de Futebol em 1927. A decisão foi tomada por meio de uma resolução da entidade, validando as conquistas históricas do clube e atendendo a um pedido baseado em documentos e registros da época. Com o reconhecimento, o CRB passa a somar 45 títulos alagoanos, ultrapassando o maior rival, o CSA, e se tornando oficialmente o maior campeão da história do campeonato alagoano. A diretoria regatiana comemorou a decisão, classificando o momento como um resgate da história do clube e do futebol alagoano.
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6: A Hora do Consumidor de volta aqui na nossa quarta-feira com a dúvida do nosso ouvinte Marcelo de Ijuí, no Rio Grande do Sul. Ele diz que a operadora de TV por assinatura retirou um canal que fazia parte do pacote dele. Ele pergunta se tem algum direito. Olha, Marcelo, alterações no contrato devem ser comunicadas ao consumidor, viu? Dependendo da situação, você pode solicitar a revisão do plano ou até rescindir o contrato sem prejuízo, viu? O artigo 6º do CDC garante o direito à informação clara e adequada sobre serviços contratados, tá bom? Fica aí a dica para você. Eu sou Kleber Salles e esse foi o nosso quadro A Hora do Consumidor. Um grande abraço e até a próxima edição.
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A ativista paquistanesa e Prêmio Nobel da Paz, Malala Yousafzai, participou da sexta edição da Real Innovation Week, no Pierre-Mauá. Em sua fala, Malala abordou a importância dos sonhos e defendeu o uso da tecnologia para impulsionar a educação em regiões remotas. Durante o evento, a ativista também expressou sua preocupação com o avanço do Talibã, ressaltando os desafios contínuos para garantir o acesso à educação, especialmente para meninas. Sua presença reforça o debate sobre inovação e impacto social. 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
2: O Chelsea segue como o clube que mais investe no mercado e já ultrapassou a marca de 2,2 bilhões de reais em contratações para a temporada 2026 e 2027. Os Blues chegaram ao décimo reforço com a contratação do zagueiro Jorrel Hato, do Ajax, e somam cerca de 352 milhões de libras, aproximadamente 2,25 bilhões de reais, em gastos nesta janela. O clube tem priorizado jogadores jovens e com contratos longos, mantendo a estratégia adotada desde a chegada da nova administração. Entre os principais reforços estão nomes como Xavi Simons, Jamie Gittens, João Pedro, Liam Dela, Estevão, Kendry Paes e Jorrel Hato. O brasileiro Estevão, ex-Palmeiras, já faz parte do elenco e é tratado como uma das grandes apostas para o futuro. Mesmo com o alto investimento, o Chelsea ainda pode continuar ativo no mercado, já que a diretoria trabalha também na saída de jogadores para equilibrar o elenco e atender às regras financeiras da Premier League.
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0: palma da mão.
1: O mês de agosto começou com um cenário climático dividido no Brasil. Enquanto a região sul registra chuvas, trazendo umidade essencial para as lavouras, grande parte do restante do país enfrenta tempo seco, mantendo alerta para os produtores rurais. Essa dualidade climática exige atenção redobrada dos agricultores, que precisam adaptar suas estratégias de manejo e plantio. A gestão da água e a prevenção de incêndios se tornam ainda mais cruciais nas áreas afetadas pela estiagem.
0: Cesto

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2: Meio-dia e 34.
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4: A todos os ouvintes do programa O Poder da Fé, quem vos fala é o missionário Júlio César. Faço parte da equipe do missionário Adelino de Carvalho e tenho uma palavra de Deus ao seu coração. O que era desde o princípio, o que vimos com os nossos olhos, o que temos contemplado e as nossas mãos tocaram na palavra da vida. Porque a vida foi manifestada e anunciamos a vida eterna, que estava com o Pai e nos foi manifestado. O que vimos e ouvimos, isso nos anunciamos, para que também tenhais comunhão conosco. E a nossa comunhão é com o Pai e com o seu Filho, Jesus Cristo. Essas coisas vos escrevemos para que o vosso gozo se cumpra. Palavra de Deus, palavra da salvação. Está no livro de São João, capítulo 1, versículo do 1 ao 4. Essa palavra nos fala a importância de termos um reconhecimento de nosso Senhor Jesus Cristo em nossa vida e nosso Deus Pai Todo-Poderoso. Não existe outra forma, não existe outro caminho, não existe outros meios de termos uma vida transformada, protegida, fortalecida, procurando um caminho mais fácil. Nós precisamos seguir o único caminho, que é Jesus. E através das Sagradas Escrituras, a palavra reveladora de mistério, que está me usando agora para falar ao seu coração, mostrando que tem jeito, tem solução, tem resposta, tem cura, tem milagre para acontecer na sua vida. Mas para isso você precisa reconhecer que somente Deus, somente o Senhor Jesus pode te ajudar. Você pode até pedir ajuda para um parente, pedir ajuda para um patrão, pedir ajuda para um amigo, para um vizinho, mas tem coisa que não vai poder fazer por você, porque são coisas espirituais. Existe trabalhos negativos de esquerdas para destruir um casamento, para destruir uma vida, para destruir uma empresa, através do feitiço, através de uma obra de macumbaria, através do mal-olhado, que precisa ser quebrado, precisa ser destruído. Você precisa se tornar uma pessoa livre, ter a liberdade. Sair da escravidão, do sofrimento, sair da escravidão, do vício, sair da escravidão, da doença, da perturbação, da angústia, de dor e do sofrimento. Você precisa vir ao meu encontro no Santuário do Jardim Nova Esperança para você receber a orientação para que você tenha a transformação na sua vida. Porque somente Jesus pode mudar a sua vida. Não continue nessa escravidão terrível e tenebrosa que está levando você a perder noites de sono, levando você a querer desistir da própria vida, porque não consegue achar uma saída. Mas existe uma porta que se abre para você entrar e ser feliz. Dentro do Santuário do Jardim Nova Esperança, você vai receber a sua liberdade. Você será uma pessoa livre, porque a palavra nos diz que você pode todas as coisas. Tudo você pode naquele que te fortalece. E somente o Senhor Jesus te fortalece. Somente os mandamentos sagrados de nosso Deus Pai Todo-Poderoso, que entra dentro da sua mente, entra dentro do seu coração, entra pelas suas entranhas, nas suas veias, né? Para que te sustente, mantém você de pé. É a fé que faz toda a diferença na sua vida. 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Eu, missionário Júlio César, eu estou aqui para ajudar você a sair dessa situação. Você vai se livre, vai sair dessa escravidão, desse acúmulo de problema, desse acúmulo de sofrimento, desse acúmulo de vício, desse acúmulo de doença. Vai sair da sua vida, porque Deus vai fazer você uma pessoa livre, uma pessoa liberta, uma pessoa que vai poder olhar para os céus e agradecer e glorificar, bendizer o nome de nosso Senhor Jesus Cristo. Você nasceu para ser feliz. Você não pode aceitar esse seu sofrimento, não. Você não pode achar que Deus esqueceu de você. Você não pode achar que é um karma na sua vida. Não, você tem toda a liberdade e o direito de ser feliz. Você tem toda a liberdade de sair da sua casa, pôr o pé no caminho e vir ao Santuário do Jardim Nova Esperança, que fica na Avenida Central, número 1374, a partir das 7 horas da manhã, 3 horas da tarde e 7 horas da noite, na sexta-feira, sexta-feira forte, sexta-feira de batalha espiritual. Eu vou estar te ajudando a você a sair dessa prisão terrível que está levando você a perder tempo na vida. Perder tempo na vida. Olha que expressão. É até um ditado popular: não perca tempo na vida. Mas isso não é um simples ditado popular. Pessoas que vivem perdendo tempo na doença, tem gente, pessoas que vivem perdendo tempo no vício, pessoas que vivem perdendo tempo na escravidão do passado, tem gente que fica perdendo tempo nos problemas conjugais, problemas familiares. Não perca tempo, ganha tempo, porque tempo é de Deus. 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Você vai procurar pelo missionário Júlio César, no Santuário do Jardim Nova Esperança, nessa sexta-feira, a partir das 7 horas da manhã, 3 horas da tarde, 7 horas da noite. Eu estou aqui para ajudar você. Mas você precisa me procurar, você precisa vir ao meu encontro, você precisa vir para eu ouvir você, para poder ajudar você. Você pode mandar um WhatsApp, se você não está em Goiânia, você pode mandar um zap por esse número, que eu vou ajudar você a sair dessa escravidão tenebrosa e terrível, em nome de Jesus.
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3: Hoje eu quero falar com você, minha amada irmã, meu amado irmão, sobre o que Deus pode fazer pela nossa vida. Às vezes nós imaginamos que aquilo que Deus pode fazer por nós é apenas o que o homem pode fazer. Não é verdade. Deus pode fazer infinitamente mais por nós. Às vezes imaginamos que o que Deus pode fazer por nós é aquilo que a ciência pode fazer. E não é verdade. Deus pode fazer infinitamente mais por nós. Quando nós não aceitamos uma doença no nosso corpo, rejeitamos aquela doença, aquela enfermidade, aquela dor, aquele mal, Deus entra em ação para que se cumpra em nós a palavra que Ele disse: resisti ao mal, resisti ao demônio, resisti a tudo que o demônio jogou no seu corpo. Resistir ao diabo e ele fugirá de vós. Olha que compromisso sério, que compromisso poderoso que Deus assumiu, de agir e fazer com que nosso inimigo bata em retirada. É por isso que o cristão não pode ter medo de feitiço. Você não pode ter medo de feitiço, a menos que você não seja fiel. A menos que você não seja fiel a Deus. Você não pode ter medo de inveja, a não ser que você não seja fiel a Deus. Aí eu te dou razão. Que você tenha medo de inveja, medo da sua vida andar para trás, medo de feitiço, não porque feitiçaria tem poder, não porque inveja tem poder, não porque magia negra tem poder, não, mas porque você deu lugar. A Bíblia diz: não deis lugar ao maligno. O que que ia dar lugar ao maligno? É quando nós deixamos de praticar a nossa fé. Sabe, irmã, só para nós aqui, todo mundo fala que eu sou muito forte, que tenho uma oração muito forte, que a apóstola só tem oração muito forte, que os nossos profetas, pastores têm oração muito forte. Não somos nós que temos oração forte. Nós somos apenas fiéis a Deus. Quem é forte, grande, poderoso é Deus. Quando nós somos retos perante Ele, quando nós praticamos a nossa fé, e lamentavelmente, para muitas pessoas a fé é apenas uma figura de retórica, apenas palavras. Eu acredito em Deus, tenho fé em Deus, e ponto final, só isso. Só que a fé vai muito mais além. Ela envolve o corpo, a alma, o espírito, a prática, o sacrifício. É muito importante você aprender a olhar para cima. Eu não entendi por que todo mundo, todo profeta da Bíblia, todos os apóstolos mandaram a gente olhar para cima. Porque de cima vem a nossa resposta. De cima vem o poder de Deus. De cima vem o arcanjo Miguel para destruir nossos inimigos. De cima vem as bênçãos de Deus. Há muitas pessoas que só olham para baixo, só pensam negativamente. E outras pessoas só olham para trás, só lembra de coisa ruim do passado. Pois eu convoco você a olhar para cima e a dizer, como disse o apóstolo Paulo, eu posso todas as coisas naquele que me fortalece. A história da sua vida não vai terminar assim. Mas não vai mesmo.

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0: clientes que me criticaram quando eu entrei para a obra hoje me admiram, têm maior orgulho de mim. Mas se na época eu estivesse, se eu tivesse ouvido eles, eu estaria lá atrás, na pior, aonde eu estava antes. Então o mundo espiritual, ele abre para você todas as oportunidades na vida, quer seja profissional, familiar, sentimental, todas as oportunidades se abrem para você, porque Deus abre seus caminhos para prosperar. Deus é glorificado, não é quando o povo grita, glória a Deus, aleluia, não. Deus é glorificado quando ele olha e vê que os filhos das trevas estão por baixo e os filhos da luz estão por cima. Deus é glorificado ao ver você por cima.
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0: que no monte. Foi no monte que Abraão ofereceu seu filho Isaque como sacrifício, conforme Deus ordenara.
1: Assim diz a palavra de Deus, no livro de Gênesis, capítulo 22, versículos de 3 a 13.
0: Então se levantou Abraão pela manhã de madrugada, e albardou o seu jumento, e tomou consigo dois de seus moços, e Isaque seu filho, e cortou lenha para o holocausto, e levantou-se, e foi ao lugar que Deus lhe dissera. Ao terceiro dia levantou Abraão os seus olhos, e viu o lugar de longe, e disse Abraão a seus moços: Ficai-vos aqui com o jumento, e eu e o moço iremos até ali, e havendo adorado, tornaremos a vós. E tomou Abraão a lenha do holocausto, e pôs-la sobre Isaque seu filho, e ele tomou o fogo e o cutelo na sua mão, e foram ambos juntos. Então falou Isaque a Abraão seu pai, e disse: Meu pai. E ele disse: Eis-me aqui, meu filho. E ele disse: Eis aqui o fogo e a lenha, mas onde está o cordeiro para o holocausto? E disse Abraão: Deus proverá para si o cordeiro para o holocausto, meu filho. Assim caminharam ambos juntos. E chegaram ao lugar que Deus lhe dissera. E edificou Abraão ali um altar, e pôs em ordem a lenha, e amarrou a Isaque seu filho, e deitou-o sobre o altar, em cima da lenha. E estendeu Abraão a sua mão, e tomou o cutelo para imolar o seu filho. Mas o anjo do Senhor lhe bradou desde os céus e disse: Abraão, Abraão. E ele disse: Eis-me aqui. Então disse: Não estendas a tua mão sobre o moço e não lhe faças nada, porquanto agora sei que temes a Deus. E não me negaste o teu filho, o teu único filho. Então levantou Abraão os seus olhos e olhou, e eis um carneiro de trás dele, travado pelos seus chifres num mato. E foi Abraão e tomou o carneiro, e ofereceu-o em holocausto em lugar de seu filho. 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
2: Jesus disse: Pedi e não recebeis, porque não sabeis pedir. Até para orar é preciso saber. Até para pedir a Deus é preciso saber orar. Há um velho provérbio no interior que diz: Quem não sabe rezar xinga a Deus. É engraçado, né? Mas verdadeiro. O conhecimento espiritual faz com que você tenha na sua vida o caminho de luz, o caminho de paz, o caminho da oração. A oração traz a força espiritual, mas o conhecimento traz a luz. Há muitas pessoas que não recebem porque oram errado, e oram de forma errada por falta de conhecimento espiritual. Dentro do nosso programa, vamos agora a mais um quadro importante, trazendo para você a luz do conhecimento espiritual, através da participação de companheiros e companheiras que enriquecem profundamente o nosso programa.
0: Conta-se que certa vez moravam numa floresta uma coruja e uma águia. A águia constantemente alçava voo alto e desaparecia diante dos olhos da coruja. Quando a águia voltava, a coruja dava notícias de tudo que havia acontecido na floresta, contando para a águia a vida dos pássaros ao redor dela. A coruja sabia de tudo o que acontecia na floresta. Dava notícia da vida de todos os pássaros. Também dava notícia das árvores frutíferas que floreavam e das árvores que morriam. Numa rodada de pescoço, ela girava a cabeça e via tudo ao seu redor. Já a águia não tinha muito o que falar, pois fazia parte do caráter da águia enxergar longe e voar sozinha. Um dia colocaram fogo na floresta e a coruja não tinha para onde voar. Ela só enxergava o que estava perto e tudo perto dela se queimou naquele incêndio criminoso. A coruja se perdeu na vida e ninguém nunca mais a viu. Ela não tinha foco. Já a águia, quando viu a floresta incendiando, ela alçou o voo para o penhasco, onde já havia construído seu ninho. Lá em cima, ela teve seus filhotes e seguiu o curso natural da vida. A coruja representa a sabedoria humana e o conhecimento de tudo que está ao seu alcance. Já a águia representa a revelação do reino e a posse de tudo que está acima, fora do alcance dos outros. A Bíblia diz: os que confiam no Senhor voarão com asas como águia. Bárbara Barcelos agora traz para você o quadro Águia ou Coruja.
3: A lágrima. Encontraram-se um dia uma lágrima, uma estrela, uma pérola e uma gota de orvalho. A primeira a começar a falar foi a estrela. E assim, vaidosa, ela dizia: quem diria que eu haveria de ter o trabalho de descer das alturas luminosas para vir conversar com vocês três? Não sabem que eu sou a mais alta, estou além das nuvens e que a minha altivez fulgura entre mil chamas radiosas na infinita amplidão? Respondeu então a pérola, cheia de vaidade também: quem lhe dará valor entre milhões de lâmpadas no espaço? Você não passa de um grão de esplendor metido na poeira do infinito. Ninguém se lembra de abraçá-la, enquanto que eu, lá no fundo dos oceanos, sou buscada e vendida aos soberanos para enfeitar. Com a minha limpidez, eu enfeito as coroas dos reis. Vivo no colo esplêndido dos nobres e nos ricos seios das rainhas. Não sou como você, que sob o olhar dos pobres poetas e vagabundos encaminha. Valho muito mais que você, e ainda valho mais que um orvalho e que uma lágrima, pois ambos são apenas gotas d'água, sem o mínimo valor. Então o orvalho respondeu com uma certa mágoa, mas com altivez na voz, dizendo: qual de vocês três tem o encanto de transformar em gozo a boca imaculada de uma flor? Eu venho lá de cima, radiante, nos braços da alvorada, Venho cobrir de beijos uma rosa que se sente tão doce nesse instante que vale a pena vê-la tão ditosa. E trago o riso ao coração da terra que engolfada em pranto me espera. Eis que sou feliz, na campina ou no cimo da serra, sou sempre uma esperança cristalina nos lábios sorridentes de uma flor. E a lágrima? A lágrima, coitada, essa nada dizia. Mas perguntaram para ela: não tens nada a dizer? E a lágrima, então, rolada na terra úmida e fria, nada ousava dizer. Porém, sublime e calma, respondeu: eu sou o perdão. Sou o perdão no crime e a vibração no amor. Bailo no olhar risonho da alegria. Moro no olhar tristíssimo da dor. Sou a alma da saudade e da harmonia. Sou o estrilo na lira soluçante dos poetas. Sou oração no peito dos cristãos. Sou relíquia da mãe em coração de um filho. Sou lembrança de um filho no coração de uma mãe. Não vivo nos seios perfumosos e nem nos colos orgulhosos ou na ostentação efêmera do luxo. Porém, penetro no espírito do mundo, seja do rei, seja do sábio, seja do rústico, seja do vil, seja do pecador, seja do santo, que até na face do Senhor um dia eu rolei. Eu, lágrima pequena, penetrei no coração de Deus durante a oração do aflito e fiz estremecer os céus. Não sei nem quantos pecados eu já lavei. A lágrima humildemente se calou e em silêncio tudo ela contemplou serenamente na vastidão vazia, pois a estrela se ocultou atrás de uma nuvem e chorou. A pérola desceu às profundezas do mar e chorou também. O orvalho, tremulando sobre a relva, também chorou. E a lágrima sorriu. Deus abençoe a sua vida, paz e luz para você.

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0: 1h43.
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2: Muito bem, eu fico muito feliz de ser essa pessoa simples que eu sou. Eu amo ser assim. Para mim, as coisas mais valiosas da vida são as pequenas coisas. O gesto de amor, de carinho, o gesto de afeto, sabe, minha irmã, sabe, meu irmão, nós erramos. Muitas vezes, quando esperamos receber dentro de casa o carinho que damos, o pai, a mãe, quando criam seus filhos, criam com tanto amor, com tanto carinho, dão antes de nascer todo o amor, a vida. A mãe que arrisca a sua vida e muda seu corpo para poder conceber, e é linda. A mulher grávida é linda, a concepção é muito linda. Deus não dependeu do homem para Jesus nascer, mas dependeu da mulher, Maria, para a concepção de Jesus. Mas o homem, o pai, ele prepara para receber, para ajudar, para festejar a chegada do filho e dar ao filho conforto, apoio, criar o filho, estudar o filho, dentro das suas possibilidades, porque nem todos os pais têm condição de estudar os filhos, mas dão amor, dão carinho. E quando chegam na velhice, muito embora hoje as pessoas estão conseguindo viver uma vida saudável e jovem, até 80, 90 anos, e isso vai cada dia mais prolongar, e Deus abençoe que prolongue mesmo, mas as pessoas se machucam muito dentro de casa, são muito machucadas dentro de casa, principalmente pelo desprezo. Principalmente pelo desprezo. Desprezo dos filhos, desprezo do marido, que não dá valor ao que a esposa faz, desprezo da esposa que muitas vezes não sabe reconhecer a luta do homem para manutenção da família e o apoio que dá. Tem pessoas que só dão valor depois que perdem. Só dão valor à mãe depois que perde. Só dão valor ao pai depois que perde. só dão valor à esposa depois que perde, só dão valor ao marido depois que perde. Eu tenho passado aqui a importância de cada pessoa seguir avante na vida. A depressão, ela aparece na vida de uma pessoa e ela sepulta, mata a pessoa em vida. Porque a pessoa passa a se sentir dentro de um buraco negro, sem prazer para nada na vida, porque não tem esperança, não tem um sonho. E a vida de um pai, de uma mãe que criou os filhos e recebeu desprezo, não acabou não. Não acabou não. Sua vida não acabou não. Você tem muito para dar às pessoas. Do seu amor, do seu carinho, do seu apoio. Nós temos muito para fazer para Deus. Você cumpriu sua obrigação de pai? Parabéns. Criou seus filhos? Cumpriu sua obrigação de mãe? Parabéns. Agora, uma nova etapa começa na sua vida. Nós temos muita gente para ajudar. Muitos jovens que estão nas drogas. Muita gente que está querendo suicidar, se matar. Muita gente que precisa de você, que precisa de mim, que precisa de nós. E Deus me colocou no seu caminho para restituir a você a vontade de viver, para que você possa ter esperança de seguir avante na sua missão, porque cada um de nós tem uma missão. Cada um tem a sua missão, não somente eu que sou missionário, mas cada um. E é esta missão a razão da nossa vida. Então, você está doente, você está sofrendo, vá para o santuário, seja curado, seja libertado, pegue seu castiçal, pegue sua espada e vá à luta. Pegue a sua arca da aliança, construa seu altar na sua casa, vá à luta, vamos ajudar as pessoas e vamos ser felizes também. Porque a vida, ela é linda, ela é linda, a vida é linda e ela se constitui em fazer o bem e ser feliz. É isso aí, minha irmã! É isso aí, meu irmão, e eu estou aqui, ó, aqui eu, ó, do seu lado, passando força e fé para você.
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1: É, meu irmão, minha irmã, eu tenho procurado, através do nosso programa que une pessoas das mais diversas denominações e religiões em todas as partes do Brasil e do mundo, trazer a participação de companheiros e companheiras que enriquecem, profundamente enriquece o nosso programa. A visão do reino, a visão de salvação, a visão de vitória espiritual é importantíssima, porque a nossa fé é uma força carreada de acordo com a nossa visão. É tão sério isso que o medo é o inverso da fé. O medo é acreditar, já falei isso aqui, que o mal vai acontecer. Então você teme. A fé, ela joga você para cima, para frente, enquanto que o mundo joga você para o passado, para trás. E quer que você raciocine para trás, imaginando que não dá certo mesmo, não consegue mesmo, não conseguiu no passado, não consegue no presente e não vai conseguir no futuro. A fé não. Ela traz o novo do novo para a sua vida. É forte demais. Vamos agora à participação de mais um companheiro, de mais uma companheira nossa, trazendo para você uma visão de Deus para a sua vida, enriquecendo o nosso programa.
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1: No livro de 2 Pedro, no capítulo 2, no verso 19, diz assim: pois aquele que é vencido fica escravo do vencedor. Aquele que é vencido fica escravo, se torna escravo do vencedor. Quem vence domina. Mas quem perde é

dominado, é escravizado. Você não tem outra alternativa a não ser vencer. É vencer para não ser dominado pelos seus inimigos espirituais. O mundo espiritual é muito perigoso. Existem problemas gravíssimos. Essa Sagrada Escritura, esse versículo da Sagrada Escritura nos traz uma reflexão muito profunda. Porque Deus não criou você, não criou a sua casa, a sua família, não permitiu vocês nascerem nesse plano espiritual, nessa vida que Deus deu, para sofrer, para carregar tormentas, para carregar perturbações, depressões, para carregar uma alma aflita, debilitada. Não! Deus criou você para ser feliz, para curtir a vida, para ter uma família abençoada, para ter um caminho transformado. Deus criou você para ter uma vida de mudança, não uma vida escrava, só de perdas, só de sufoco na sua alma. Deus criou você para ser feliz. Mas por que você tem vivido então tanta tormenta? Eu estou falando com você que me ouve em qualquer lugar do Brasil ou do mundo, pela internet, pelo YouTube, pela rádio, pelas redes sociais. Não importa aonde você está me ouvindo, o Espírito de Deus está fazendo esta reflexão e a minha voz chegar a você, porque chegou o momento da mudança. Uma vida nova, transformada por Deus, para vencer. Uma reflexão profunda. E daqui a pouco você vai ouvir comigo o depoimento da Silvana, para trazer a exemplificação do que eu estou te dizendo. Porque Deus muda sim, é passo a passo, não é mágica. Mas quando a gente faz, Deus responde. E você vai ouvir a Silvana contar que ela era depressiva, que ela era escrava de remédios, que ela era dominada pela depressão, que ela era dominada pelo vício. E a vida dela estava entregue ao fracasso. E daqui a pouco ela vai contar como ela saiu de tudo isso. Daqui a pouquinho. Vamos ouvir um louvor? Daqui a pouco eu volto.

0: muito bem, eu quero agora que você preste muita atenção no depoimento da Silvana. A Silvana que lutou contra a depressão durante muito tempo. A Silvana que era escrava, escrava da depressão, da doença, do inimigo. E hoje é livre, feliz, ela mesmo conta, feliz, alegre, porque ela foi liberta através do primeiro passo que ela deu, que foi ir ao santuário, iniciar a corrente de batalha espiritual, ouvir o profeta que a orientou a estar em Manaí.
1: Pare e reflita agora em tudo que você vai ouvir neste momento. Pois pessoas que por meio de uma fé sacrificial obtiveram o seu resultado e alcançaram o milagre de Deus na sua vida. O que você vai ouvir agora é uma prova viva que Deus, que operou ontem, opera hoje e sempre. Vamos agora acompanhar mais um resultado de quem usou a fé e recebeu o seu milagre.
2: Qual que é o nome da senhora?
3: Silvana.
2: Dona Silvana, a senhora está vindo de qual cidade?
3: De Juiz de Fora.
2: O que que já mudou na vida da senhora lá no santuário desde que a senhora começou a ir no santuário, a fazer a sua corrente?
3: Olha, menina, Eu quando eu cheguei lá, eu cheguei muito, assim, muito triste, com depressão, sem saber o que fazer, entendeu? Mas hoje a minha vida mudou muito. Hoje eu sou outra pessoa. Mudou tudo.
2: A senhora sofria com depressão, tristeza, chorava muito, como é que é?
3: Muito, eu chorava muito, demais.
2: Não tinha ânimo para fazer mais nada, como que era?
3: Não, não tinha ânimo, ficava desanimada, não queria fazer nada.
2: E aí a senhora encontrou o santuário, né? A partir do momento que a senhora encontrou o santuário, o que que mudou? Como que tá hoje? Hoje a senhora é uma pessoa feliz, né? Essa depressão que a senhora tinha, como é que tá?
3: Ah, hoje eu sou uma pessoa feliz, com o que eu tinha, tudo que eu sentia hoje acabou, passou, não sinto mais nada. Entendeu?
2: E quanto tempo foi que a senhora passou nessa situação de depressão, de tristeza, sem vontade de fazer nada?
3: Ah, eu fiquei muito tempo assim, sem fazer, com depressão, ficar chorando. Eu ficava assim, ah, meu Deus, o que eu vou fazer na minha vida? Como é que vai ser? Nossa, é horrível. Eu sou uma pessoa que já morei, já passei uma situação muito complicada, muito difícil.
2: A senhora tinha me contado aqui, antes da gente começar a gravação do testemunho, que a senhora chegou a não ter lugar de morar, não é isso?
3: Isso. Não tinha lugar de morar. Eu morava com a amiga minha, mas depois eu peguei e saí da casa dela, porque não dava. Aí eu encontrei esse santuário.
2: E aí a vida da senhora transformou para a glória de Deus?
3: A glória de Deus, em nome de Jesus.
2: Hoje é feliz, né? Tá sorrindo.
3: Sim, hoje eu sou muito feliz, graças a Deus.
2: E na tentativa, né, de se livrar da depressão, a senhora chegou a procurar ajuda médica?
3: Não, não.
2: Só ficava ali mesmo na questão?
3: É, eu só ficava assim, eu só ficava pensando, ah, meu Deus, o que eu vou fazer na minha vida? O que que vai ser de mim? Eu só ficava assim com essas coisas na minha cabeça.
2: E aí, hoje está curada, liberta dessa depressão, graças a Deus, né?
3: Graças a Deus, em nome de Jesus. Graças a Deus, hoje eu estou curada, em nome de Jesus.
2: E para quem está ouvindo a senhora agora, né, que está em casa, sofrendo com depressão ou qualquer outro tipo de problema na vida, o que que a senhora fala para essa pessoa fazer?
3: Olha, para essa pessoa que está sofrendo com depressão, eu falaria para ele procurar, né? Uma igreja, né, para poder ser liberto, ser curado, né, dessa depressão, desse sofrimento, entendeu?
2: Através da obediência ao profeta, né, do sacrifício de fé no altar, a pessoa consegue a vitória, né?
3: Consegue sim, através da obediência, ele consegue a vitória, em nome de Jesus, basta ele ter fé, em nome de Jesus.
4: É minha fé.
0: Graças a Deus, nossa, meu pai, que forte, isso é muito sério, isso é muito forte, E você precisa tomar essa atitude na sua vida. Eu sou profeta de Deus, fui preparada pelo apóstolo missionário Adelino de Carvalho para cuidar de você. E eu quero que você entre em contato comigo no 31 992 18 82 12, e eu vou cuidar de você. Eu vou ir com você até o fim, até você contar seu testemunho, assim como a Silvana está contando. Vai ter jeito sim, minha amiga, meu amigo, vai ter jeito sim. Basta você querer. Monte Manaim é o lugar dos grandes milagres de Deus.

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1: Meu jovem, minha jovem, meu irmão, minha irmã, adolescente e pessoas de todas as idades que curtem a intelectualidade da leitura, eu quero agradecer a tantas pessoas que já leram pelo menos uma parte do meu novo livro, A Experiência que Faz a Diferença, e comentaram. Foram muitos os comentários do que aprenderam, daquilo que a minha experiência de vida passou. Porque tem isso. Tem coisas que nós aprendemos com a experiência das pessoas. E a experiência faz a diferença. Eu vou citar um exemplo. Eu recebi um comentário de um homem, um irmão, que brigava com a esposa. Depois que ele brigava, por alguma coisa que ela falou, ela achava ruim com ele e falava com ele: por que você brigou comigo por isso? Eu só falei. Acontece que para a mulher, só falar é só falar. Para o homem, só falar é um desafeto, é uma ofensa. Porque todo insulto para o homem começa com uma palavra. Eu não vou citar aqui em respeito a você, mas no momento que uma pessoa no mundo xinga a mãe da outra, ela só falou. E quantas mortes já ocorreram por causa disso? Mas a experiência mostra que se você levar a fala da pessoa só como fala, aquilo vai passar, a pessoa vai cair em si, a vida vai seguir e você vai ser feliz. São experiências que eu tive na minha vida que me evitaram ir para a cadeia, ir para inimizades, porque Porque quando você leva a sério o que uma mulher te ofende, aquela ofensa vira um crime para você. Mas para ela, ela só falou. É diferente. O homem é diferente da mulher em tudo, inclusive na dialética, na forma de pensar, no que diz respeito a ofender ou não ofender. O meu livro fala sobre jovem, a importância que tem o pai, a mãe, em orientar o filho, a filha, sobre aquilo que eles assistem ou deixam de assistir na internet. Parece tão simples para você, parece tão simples para o jovem, mas aquilo traz uma consequência terrível. Terrível. Porque acaba entrando para a cabeça do jovem. Acaba entrando para a cabeça do adolescente. E vira mágoa. Vira ofensa. Mas, apóstolo, o que fazer quando isso acontece? É simples. Não leve nada a ferro e fogo. Seu filho te ofendeu, abrace ele. Dissolva aquele ódio, aquela raiva momentânea em amor. Dissolva aquelas palavras agressivas em afeto. E depois, lá na frente, você diz para a pessoa, que pode ser sua mãe ou seu pai: "Ô mãe, eu te amo tanto, mãe. E a senhora me machucou aquele dia falando isso, isso, isso, isso." Não se bate. Não se agride. Nem a mãe, nem o pai, nem o irmão, nem uma outra pessoa, por uma coisa que ela falou sem pensar. Ah, mas ela deveria pensar, apóstolo. Deveria, mas não pensou. E por causa disso você vai piorar a situação, levando a sério uma ofensa. O amor tem uma força violenta. Para cobrir todos os nossos erros e defeitos. Mais que isso, o amor tem um poder magnético de apagar o passado. Tem um provérbio que diz assim: quem bate esquece, quem apanha sempre lembra. Esse provérbio é do diabo. A Bíblia diz: esquecendo-me das coisas que para trás ficaram, prossigo meu alvo. O que ficou para trás eu esqueço. Ninguém nunca me ofendeu. Ninguém nunca me traiu. Ninguém nunca me machucou. Doeu na hora, doeu. Depois passou. Tem um livro muito antigo que eu li, que chama A Arte da Guerra. E nesse livro a gente aprende que a gente tem que sempre dar uma saída digna para os nossos inimigos, para que eles possam deixar de ser inimigos nossos, e se não tornarem nossos amigos, pelo menos nos respeitarem. Não tem essa de que ou você está do meu lado ou está contra mim. Não tem isso, não. Ou você está do meu lado, ou eu estou do seu lado. Porque eu quero é ser feliz. Eu quero te ver feliz. Eu quero te ajudar. Esse ano eu tive experiências impressionantes com pessoas que já me fizeram mal, e eu ajudei. O fato de eu ter ajudado quem me fez o mal, me prejudicou? Não. A pessoa ficou toda sem graça comigo. Mas você está me ajudando? Eu falei, estou. Mas eu te fiz mal? Não fez, não. Fiz sim, me perdoe. Não fez, não. Porque o que você me fez de mal não me atingiu. E eu te amo. Você é meu irmão. Criou-se uma dívida. Criou-se uma dívida daquela pessoa para comigo, por causa do perdão que eu liberei. Meu livro fala tudo isso e mais alguma coisa. Aliás, corrigindo, ele não fala tudo isso. Ele fala, ó, alguma coisa disso e muito mais coisa que eu não falei aqui. A experiência que faz a diferença. Tem que usar a experiência das pessoas para construir uma nova história, um novo caminho, uma nova estrada para a sua vida. Te amo, te amo, te amo. Deus te abençoe. Você é meu irmão, você é minha irmã. Se todo mundo apagasse da memória os sofrimentos do passado e construísse um novo caminho de amor, de paz, o mundo seria diferente.

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1: Paz e luz pra você, meu irmão. Paz e luz pra você, minha irmã. Pra você que está acompanhando aí a nossa programação aqui na Web Rádio Reino. Que Deus venha abençoar rica e abundantemente a sua casa e a sua família, em nome de Jesus. Lembrando a você que você pode estar enviando o seu nome e o da sua família para serem inclusos ao momento de oração. Adicione o nosso número 62, nosso WhatsApp é o 62985834609. 62985834609. Ou dentro do nosso aplicativo ou no nosso site, o www.radioreino.com, ou o nosso aplicativo baixado aí na sua Play Store, o aplicativo Web Rádio Reino. Nele você pode deixar aí o seu pedido de oração na aba de pedido de oração ou de recados. Que Deus abençoe a sua vida. Mais uma vez aí, o nosso WhatsApp, 62985834609. Paz e luz para você!

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1: 2h56. 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
2: Eu fui procurado por uma mulher a ouvir o programa de rádio da mesma forma que você está me ouvindo agora. 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
2: Hoje eu quero falar com você, minha amada irmã, meu amado irmão, sobre o que Deus pode fazer pela nossa vida. Às vezes nós imaginamos que aquilo que Deus pode fazer por nós é apenas o que o homem pode fazer. E não é verdade. Deus pode fazer infinitamente mais por nós. Às vezes imaginamos que o que Deus pode fazer por nós é aquilo que a ciência pode fazer. E não é verdade. Deus pode fazer infinitamente mais por nós. Quando nós não aceitamos uma doença no nosso corpo, rejeitamos aquela doença, aquela enfermidade, aquela dor, aquele mal, Deus entra em ação para que se cumpra em nós a palavra que Ele disse: resistir ao mal, resistir ao demônio, resistir a tudo que o demônio jogou no seu corpo, resistir ao diabo e ele fugirá de vós. Olha que compromisso sério, que compromisso poderoso que Deus assumiu, de agir e fazer com que nosso inimigo bata em retirada. É por isso que o cristão não pode ter medo de feitiço. Você não pode ter medo de feitiço, a menos que você não seja fiel. A menos que você não seja fiel a Deus. Você não pode ter medo de inveja, a não ser que você não seja fiel a Deus. Aí eu te dou razão. Que você tenha medo de inveja, medo da sua vida andar para trás, medo de feitiço, não porque feitiçaria tem poder, não porque inveja tem poder, não porque magia negra tem poder, não, mas porque você deu lugar. A Bíblia diz: não deis lugar ao maligno. O que que ia dar lugar ao maligno? É quando nós deixamos de praticar a nossa fé. Sabe, irmã, só para nós aqui, todo mundo fala que eu sou muito forte, que tenho uma oração muito forte, que a apóstola só tem oração muito forte, que os nossos profetas, pastores têm oração muito forte. Não somos nós que temos oração forte. Nós somos apenas fiéis a Deus. Quem é forte, grande, poderoso é Deus. Quando nós somos retos perante Ele, quando nós praticamos a nossa fé, e lamentavelmente, para muitas pessoas a fé é apenas uma figura de retórica. Apenas palavras. Eu acredito em Deus, tenho fé em Deus, e ponto final, só isso. Só que a fé vai muito mais além. Ela envolve o corpo, a alma, o espírito, a prática, o sacrifício. É muito importante você aprender a olhar para cima. Eu não entendia por que que todo mundo, todo profeta da Bíblia, todos os apóstolos mandaram a gente olhar para cima. Porque de cima vem a nossa resposta. De cima vem o poder de Deus. De cima vem o arcanjo Miguel para destruir nossos inimigos. De cima vem as bênçãos de Deus. Há muitas pessoas que só olham para baixo, só pensam negativamente. E outras pessoas só olham para trás, só lembram de coisa ruim do passado. Pois eu convoco você a olhar para cima e a dizer, como disse o apóstolo Paulo, eu posso todas as coisas naquele que me fortalece. A história da sua vida não vai terminar assim. Mas não vai mesmo.

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1: Todos os parentes que me criticaram quando eu entrei para a obra hoje me admiram, têm maior orgulho de mim. Mas se na época eu estivesse, se eu tivesse ouvido eles, eu estaria lá atrás na pior, aonde eu estava antes. Então o mundo espiritual, ele abre para você todas as oportunidades na vida, quer seja profissional, familiar, sentimental, todas as oportunidades se abrem para você, porque Deus abre seus caminhos para prosperar. Deus é glorificado, não é quando o povo grita, glória a Deus, aleluia, não. Deus é glorificado quando ele olha e vê que os filhos das trevas estão por baixo e os filhos da luz estão por cima. Deus é glorificado ao ver você por cima.
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Você vai ser uma pessoa livre, você vai ser uma pessoa
completamente liberta da situação que você está enfrentando. 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É uma doença? É uma perturbação? É angústia, dor, sofrimento? Qual é a sua situação? 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

às vezes paro para pensar que a vida passa sem retornar, e quem já sofreu

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1: Paz e luz pra você, meu irmão. Paz e luz pra você, minha irmã. Pra você que está acompanhando aí a nossa programação aqui na Web Rádio Reino. Que Deus venha abençoar rica e abundantemente a sua casa e a sua família, em nome de Jesus. Lembrando a você que você pode estar enviando o seu nome e o da sua família para serem inclusos ao momento de oração. Adicione o nosso número 62, nosso WhatsApp é o 62 98583 4609, 62 98583 4609, ou dentro do nosso aplicativo ou no nosso site, o www.radioreino.com, ou o nosso aplicativo baixado aí na sua Play Store, o aplicativo Web Rádio Reino. Nele você pode deixar aí o seu pedido de oração na aba de pedido de oração ou de recados. Que Deus abençoe a sua vida. Mais uma vez aí, o nosso WhatsApp, 62 98583 4609. Paz e luz pra você. Eu estou...

0: 3h59.
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0: Uma lição de vida na palavra da apóstola Sol, Daniela Carvalho.
1: O Deus que nós servimos é o Deus de Abraão, Isaac e Jacó. O Deus que fez de Moisés o homem mais poderoso nessa terra. O Deus que não é o eu era, o poderoso somente na vida de Abraão, Isaac e Jacó. O poderoso somente na vida do povo de Israel. O poderoso só nas escrituras sagradas, como se fosse algo tão distante de nós. Ele não disse para Moisés: diga que eu era, e nem eu sou o eu serei. Diga: eu sou o que sou. Eu, Senhor, não mudo. O Deus que operou grandezas e proezas no passado está pronto para operar na sua vida, como Ele operou na vida dos que creram. Ele disse: eu sou o que sou. Eu não sou o que eu fui. Eu não sou o eu serei. Eu sou o que sou. Ponto.
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1: 4:27.
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0: 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Que o Espírito de Deus abençoe rica e abundantemente.
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2: 4h49.
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1: 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Então Deus falou com você, você homem. 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Com você, adolescente. Com você, criança. 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Eu te usarei para livrar a tua família. Eu te usarei para te livrar e livrar as pessoas que tu amas das mãos dos teus inimigos. Vai na tua força! Vai na tua força! Ya!
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0: 3547. 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
3: 5 e 13.
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4: A lógica é essa. Quanto mais eu me aproximo de Deus, mais forte eu fico e mais condições eu tenho de crescer e prosperar. Vamos repetir isso? Quanto mais eu me aproximo de Deus, mais forte eu fico, mais eu prospero, mais eu cresço. Então eu quero que você abra sua Bíblia em Gálatas, capítulo 4, versículo 21 em diante. Repita comigo: quanto mais eu me aproximo de Deus, mais evoluído eu fico. E mais a minha vida vai para frente. Que é o que todo mundo quer. Só se a pessoa foi muito burra para não querer que a vida dela vá para frente, para não querer prosperar. Sim ou não? Então, progredir na vida é o sonho de todo mundo. O pastor que tem uma igreja pequena, o sonho dele é ter uma igreja grande. Só se ele for muito burro para querer viver uma vida inteira exercendo um ministério medíocre numa igreja pequena. A pessoa que mora numa casa pequena, ela sonha em ter uma casa grande. Uma irmã que mora num apartamento pequeno, ela sonha com um apartamento maior. Um irmão que mora num barracão, ele sonha em ter uma casa bacana. Um irmão que anda de ônibus, de metrô, sonha em ter o transporte próprio, uma moto, um carro. Sim ou não? Quem é empregado sonha em ser patrão. Quem tem uma empresa pequena sonha em ter uma empresa grande. Então repita comigo: são duas alianças. E é isso que eu vou falar hoje. Gálatas capítulo 4, versículo 21 ao 31. Sara e Agar. Diz assim: digam-me vocês, os que querem estar debaixo da lei, acaso vocês não ouvem a lei? Pois está escrito que Abraão teve dois filhos, um da escrava e outro da livre. Filho de patrão é patrão. Filho de escravo é escravo. Filho de livre é livre. Eu, concordando ou não com isso, é um fato. E não foi eu quem decidi isso, e nem Deus. Quem que estabeleceu isso para a humanidade foi o pecado. Do mesmo pai Abraão vieram dois filhos: o filho da escrava, Ismael, obra da carne. O primeiro nascimento carnal, natural. Filho da livre, Isaac, filho de Sara, filho da promessa, fruto de um milagre. Versículo 22: pois está escrito, Abraão teve dois filhos, um da escrava e outro da livre. O filho da escrava nasceu de modo natural, mas o filho da livre nasceu mediante promessa. Isso é usado aqui como uma ilustração. Estas mulheres representam duas alianças. Fala comigo: duas alianças. Uma aliança procede do Monte Sinai. Eu já fui a Israel com o apóstolo várias vezes. Ele nunca subiu o Monte Sinai. E agora você vai entender por quê. Por causa desse texto aqui. O Monte Sinai representa a aliança antiga e a velha Jerusalém. Então, uma aliança procede do Monte Sinai e gera filhos para a escravidão. Esta é Agar. Agar representa o Monte Sinai na Arábia e corresponde à atual cidade de Jerusalém, que está escravizada com seus filhos. Mas a Jerusalém do alto é livre e é a nossa mãe. Deus é o nosso pai. E a igreja, que é espiritual, é a nossa mãe. Preste atenção. Jesus veio para o que era seus. Quem era povo de Deus quando Jesus veio? Tão somente Israel. Ele veio para os que eram seus. Sendo judeu, veio para os judeus. E os seus não receberam. É assim que está na palavra? Então, ele nos deu direito de sermos filhos de Deus, herdeiros e co-herdeiros nele. Então é João 3,16. Deus amou o mundo inteiro e deu seu Filho unigênito para que todo aquele que nele crê não pereça, mas tenha a vida eterna. Então abriu-se a oportunidade de ser família de Deus para toda a humanidade. Por um único caminho chamado o caminho. Por uma única verdade chamada a verdade. Por uma única vida. A fonte de água viva. Única. Chamada vida, Jesus. Então ele é o caminho, a verdade e a vida. Ninguém vai ao Pai senão por seu intermédio. O único mediador entre Deus e o homem é Cristo. Versículo 26. Mas a Jerusalém do alto é livre e é a nossa mãe. Existem duas Jerusaléns. A Jerusalém terrena, que é essa que a gente vê hoje, que é escrava da religião. Salvo os judeus messiânicos, que são os que creem no caminho, a verdade e a vida, que é Jesus. Os judeus de origem, eles não creem em Jesus como o Filho de Deus. Eles estão até hoje esperando a vinda do Messias. Então esse povo, ele é escravo. E estão fora da graça de Deus, porque Jesus é a graça de nosso Deus. Então essa Jerusalém é a velha Jerusalém. A nova Jerusalém é a revelada. É a igreja que Jesus veio fundar. O reino dos céus que desce do céu. A nova Jerusalém que vem do alto. Quem está recebendo a revelação, diga amém. Isso é muito forte. Versículo 27. Pois está escrito: regozije-se, ó estéril, você que nunca teve um filho. Grite de alegria, você que nunca esteve em trabalho de parto. Porque mais são os filhos da mulher abandonada do que os daquela que tem marido. Vocês, irmãos, são filhos da promessa, como Isaac. Naquele tempo, o filho nascido de modo natural perseguiu o filho nascido do Espírito. E até hoje é assim. O mesmo acontece agora. Mas o que diz a Escritura? Mande embora a escrava e seu filho, porque o filho da escrava jamais será herdeiro como o filho da livre. Portanto, irmãos, não somos filhos da escrava, mas da livre. mande embora a escrava e seu filho, porque o filho da escrava jamais será herdeiro como o filho da livre. Todos nós nascemos escravos, por obra da carne, mas por obra do Espírito, na nova aliança, como igreja. Então, irmãos, não somos mais filhos da escrava, somos filhos da livre. Palavra de Deus. Um beijo na sua Bíblia e pode se assentar. O filho da carne nasceu segundo a carne. Todo mundo que nasceu só da carne é escravo. Então fala comigo assim: filho de escravo é escravo. E filho da livre é livre. Os filhos da escrava Agar já nasceram para não ter nada na vida, nasceram para sofrer. A gente canta, né? Porque eu nasci para vencer. Né? Mas eu só posso cantar isso, você só pode cantar isso depois do novo nascimento. Porque na verdade o nosso hino era: porque eu nasci para perder, porque éramos filhos da escrava, filhos do pecado. Abraão teve dois filhos, o filho da escrava, que foi um atropelo na promessa que Deus fez a Abraão. Toda vez que você não se apegar à promessa de Deus com firmeza, porque a fé, a Bíblia define como a certeza das coisas que você espera, a convicção dos fatos que não se veem. Então, quando falta a fé, entra o pecado, que é a obra do braço, a obra da carne. E Deus não vai terminar na sua vida uma obra que não foi Ele que começou. Não foi Deus que mandou Abraão dormir com a escrava e atropelar a promessa para ter um filho. Isso só fez atrasar o tempo do cumprimento da promessa. Isso só gerou um problema até os dias de hoje, que é essa guerra interminável de Israel. Essa guerra de irmãos. É de Ismael contra Isaac, Isaac contra Ismael. É a guerra do mundo contra a igreja, da igreja contra o mundo. Isso tudo é espiritual. Só que na sua vida, quando você pega um problema para você que está fora da promessa de Deus, Deus não vai resolver isso. E tem consequência, como diz meu pai, o apóstolo, até para errar você tem que saber, porque tem erro que você comete, que você não aguenta depois a consequência. Só que você vai ter que lidar com ela. Imagina a dor de Abraão ter que olhar para um filho. Tão filho de Abraão era Ismael quanto era Isaac. E ele teve que chamar Ismael e falar assim: escuta, some da minha frente com a sua mãe, vai para o deserto. Ele teve que resolver o problema na carne que ele causou, porque ele estava fora da visão da promessa. Quando ele aceitou essa sugestão de Sara e fez Ismael com a escrava, então ele teve dois filhos, filhos iguais para Abraão, mas para Deus não foi considerado, porque estava fora da linha da obediência a Deus, estava fora da aliança. Então ele fez o filho da escrava e só depois veio o cumprimento da promessa. Os filhos da escrava, o filho da escrava Agar nasce para não ter nada na vida, nasce para sofrer. Então são Ismaéis. E os filhos da livre, Sara, que acreditou na promessa, nasce para ser herdeiro. Você vê que quando Deus pede para Abraão o sacrifício perfeito no Monte Moriá, que é o monte que Deus se revelou, Jeová Jiré, e deu a Abraão a descendência numerosa, até os dias de hoje. Eu sou filha de Abraão, você é filho de Abraão, Abraão é nosso pai na fé. Então, em mim, em você, Deus cumpre o juramento que ele fez a Abraão até hoje, quantos milhares de anos depois. Em Jesus veio como descendente de Abraão, e ele disse: Jesus, você quer ser filho de Abraão? Você tem que fazer as mesmas obras que Abraão fez, senão você não é filho de Abraão nada. Quando Deus pediu a Abraão um sacrifício perfeito, ele disse: eu quero o seu filho, o seu único filho. Só que ele não tinha só Isaac, ele tinha Ismael mais velho que Isaac, e Deus não considerou. Deus não faz acepção de pessoas no aspecto de ter pessoas favoritas. Deus responde fé. No entanto, Deus volta no plano dele inicial e muda o destino a partir da fé daqueles que estão em ação naquele tempo de promessa. Um exemplo disso é que não era para ser Abraão, Isaac e Jacó, era para ser Terá, o filho de Terá e o filho de Terá, que era o pai de Abraão, que Deus chamou antes de Abraão. Só que ele se acomodou na maldição do meio do caminho. Por isso que eu não posso parar de lutar, por isso que você não pode parar de lutar, porque quando você para de lutar, você começa a perder. Quando você para de avançar, você começa a retroceder. Vira para o seu irmão e fala para ele assim: não pare de lutar. Abraão não parava de lutar. Ensinou isso para Isaac, que ensinou isso para Esaú e Jacó. Era para ser Abraão, Isaac e Esaú. Sim ou não? Quem que fez Esaú nascer na frente de Jacó? Fui eu. Sim ou não? Foi você. Sim ou não? Quem que fez Esaú nascer na frente de Jacó? Ah, mas era gêmeos. Mas a Bíblia diz que Esaú nasceu primeiro e Jacó nasceu pegando o calcanhar de Esaú. Quem que fez Esaú vir na frente de Jacó? Quem? Quem, gente? Deus. Não havia um filho da escrava e um filho da livre só em Abraão. Havia também em Rebeca, mulher de Isaac, que quando estava grávida de Esaú e Jacó, disse para Deus: Senhor, os meninos no meu ventre, eles brigam, o que, que é isso? E Deus disse para ela: isso é porque dentro de ti há duas nações, uma fraca e uma forte, uma escrava e uma livre. Abraão tinha dois filhos, o filho da escrava e o filho da livre. Rebeca tinha no seu ventre dois filhos. E não é sobre filhos, é sobre o meu eu. Põe a mão direita no seu coração e fala assim: é sobre quem eu sou. Quem estabeleceu isso foi o pecado. Lá em Adão e Eva no Éden, dois filhos vieram de Adão e Eva: Caim e Abel. Um se tornou escravo do pecado, porque por inveja, assim como Satanás, ele matou o irmão que apresentou a Deus uma oferta de sacrifício agradável e aceitável a Deus. E o sangue de Abel A Bíblia diz que clama até os dias de hoje. Quem está entendendo a profundidade dessa reflexão? Levanta a mão, deixa eu ver. Fala comigo assim, isso é muito sério. Isso é sobre a igreja, mas isso é primeiro sobre você. O poder de decidir o destino da sua vida, do seu ministério, não está nas mãos de Deus. Está na sua mão. Você vê a prontidão de Deus de mudar a programação da promessa da humanidade por causa da manifestação de fé violenta de alguém. Então, Abraão manifestou uma fé maior do que a do pai dele, Terá, que parou no meio do caminho, e Abraão não parou, ele foi fiel até o fim. Isaú era para ser o terceiro pai na fé da igreja, de toda a história da humanidade. Éramos para orar hoje Abraão, Isaac e Isaú, mas por causa da fé violenta de Jacó, que desejou a Deus mais do que tudo e lutou com todas as forças, sacrificou a própria vida, Deus mudou o destino daquele homem e usou ele para fazer um impacto na igreja. Porque a fé tem o poder de mudar tudo. A escrava é o mundo e a religião. A livre é a nova Jerusalém que desce do céu. A livre é um povo do céu que habita na terra, que está neste mundo, mas não é deste mundo. É o reino dos céus na terra. Então, quem estabeleceu quem era filho da escrava e quem era filho da livre foi o pecado, não foi Deus. O plano original de Deus, que Ele está cumprindo em Cristo, segundo Adão, que não falhou, que é perfeito, ainda não foi concluído, está em processo, e cabe a nós como igreja arrebatar o máximo de pessoas para Cristo, porque há uma guerra acontecendo na batalha espiritual entre os filhos da escrava e os filhos da livre. E quando eu falo filhos da escrava, eu não falo só o mundo. Eu falo sobre o Deus deste século que cegou o entendimento dos incrédulos religiosos. A religião que mata o espírito. O pecado que fez Abraão se relacionar com uma mulher que não era a esposa dele para dar a ele um filho carnal, mas foi a promessa que fez Sara e esperar o tempo dela para ter o filho da promessa. Tem um outro ponto aqui que a gente tem que refletir, que é muitíssimo profundo. O que tem saído de mim? Ismaéis ou Isaques? O que tem saído de mim? Eu tenho que ver para crer? Tomé? Ou eu sou pedra e sobre esta pedra o Senhor está edificando a igreja? Pedro? É a realidade que está impondo sobre a minha fé? Ou é a minha fé que tem mudado a minha realidade? Põe a mão direita na sua cabeça e fala comigo assim: eu tenho que pensar nisso. Eu perguntei para o meu pai: pai, essa multidão que só multiplica no reino dos céus, nesses seus 50 anos de ministério, eu fico muito impressionada. Como é que só você e Deus, sozinhos na estrada de areias ali no Monte Manaim, que não tinha nada daquilo, era só uma luz e o apóstolo. Como é que veio tudo isso? E ele me respondeu com uma palavra. Fala comigo, uma palavra. Fala comigo assim: promessa. Deus deu a ele uma promessa, e ele se firmou na promessa de Deus na vida dele, e Deus honrou como filho da livre, e o entregou um reino inabalável. Um filho da escrava pensa como um filho da livre, sim ou não? Sim ou não? Olha como é que ele começa o Gálatas 4:1. Digo, porém, que enquanto o herdeiro é menor de idade, em nada difere de um escravo. Quando você é neném na fé, você ainda está pensando como escravo, porque você está vindo da vida de escravo, sua cabeça ainda está passando por uma renovação mental. Quem não sofre uma renovação mental pode ser filho da livre vivendo como filho da escrava. Então, enquanto o herdeiro é menor, nada difere de um escravo, embora ele seja dono de quê? De tudo. No entanto, ele está sujeito a guardiães e administradores até o tempo determinado por seu pai. Assim também nós, quando éramos menores, estávamos escravizados aos princípios elementares do mundo, que é o escravo. Mas quando chegou a plenitude do tempo, Deus enviou seu filho, nascido de mulher, nascido debaixo da lei, a fim de redimir o que estavam sob a lei, para que recebêssemos a adoção de filhos. Então, porque vocês são filhos, Deus enviou o Espírito de seu filho ao seu coração, e ele clama: Abba, Pai. Assim você já não é mais escravo, mas filho, e por ser filho, Deus também o tornou herdeiro. Isso é muito, muito forte. Pergunta para o seu irmão: você é livre?
5: Sim.
4: Ou você é escravo?
5: Você é escravo.
4: Não responde, não. Aperta mais a pergunta. Pergunta para ele:
5: de você.
4: Vem Isaac?
5: Vem Isaac.
4: Ou vem Ismael?
5: Vem Ismael.
4: Dá uma olhadinha nas suas obras. Elas revelam uma confiança inabalável na promessa? Meu pai conseguiu encher a primeira igreja dele, que Deus o confiou, sem rádio, sem TV, sem nome. Ninguém sabia quem era Adelino de Carvalho. Sem panfleto. Tudo que ele tinha era tudo que Sara tinha. O quê? Uma promessa. A Bíblia nos manda apegar com firmeza a promessa. Quando Deus chamou você pelo seu nome, para para você pôr a sua vida dentro do envelope e colocar dentro desse ofertório aqui, Ele te entregou uma promessa. Alguém aqui tem promessa de Deus? Levanta a mão e diga amém.
5: Amém.
4: Então você tem que acreditar na promessa de Deus na sua vida. E a palavra de Deus diz que muito maior do que o que você imagina ou pensa. Imagina um ministério glorioso. Pense no ápice, no lugar mais alto que você pode chegar na carreira ministerial que você está construindo. Há uma promessa de Deus para você que muito mais do que você imagina ou pensa, é o que Deus já preparou para te entregar. Mas se você não acreditar, você não vai receber. Mas se você acreditar, você vai receber cada uma das promessas de Deus na sua vida, no seu ministério, em nome de Jesus. Acredite na promessa. Pergunta para a pessoa que está do seu lado: você crê na promessa de Deus? Pergunta para ela: você crê que você vai ser um grande pastor dessa obra? Sim ou não? Versículo 26 diz assim: mas a Jerusalém do alto é livre, e esta é a nossa mãe. Fala comigo: Deus é o nosso Pai, e a igreja é a nossa mãe. Mas a Jerusalém do alto é livre, e é a nossa mãe, pois está escrito: regozije-se, ó estéril. Como é que uma mulher estéril que sonha em dar a luz vai se regozijar? Somente pela promessa. Sem promessa tem morte. Grite de alegria, você que nunca esteve em trabalho de parto. Pergunta para o seu irmão: como pode isso? Responde para ele: promessa. Porque mais são os filhos da mulher abandonada do que os daquela que tem marido. Pergunta para o seu irmão: entendeu? Está escrito: alegre-se, pastor, você que nunca teve multidão na sua igreja. Alegre-se, pastora, você que nunca ganhou almas, mas já distribuiu um monte de panfleto. Mas se não veio para o santuário, foi um trabalho sem resultado. E você olha e fala assim: meu Deus, como é que eu vou encher essa igreja? Meu Deus, como é que eu vou fazer? A palavra de Deus está dizendo: alegre-se, porque acima do seu esforço da carne, acima da sua dedicação, está uma promessa daquele que não falha, e Ele cumprirá na sua vida. Alegre-se, alegre-se. Uma vez o pastor entrou na minha sala e diz para mim: apóstola, não tenho para onde crescer. E eu disse para ele: porque você está ignorando a Deus. Você não está fazendo a obra de Deus, está fazendo a sua obra. E na hora que você enxerga como escravo, realmente você está cheio de algema. Na hora que você volta a enxergar como escravo, realmente você está cheio de limitação. Mas quando você é possesso da promessa, então você caminha, e aonde não tem porta, Deus abre porta. Onde não tem caminho, Deus abre caminho. Onde não tem onde você pisar, Deus pavimenta uma estrada. Porque você age a sua fé, e Deus cumpre a promessa dEle na sua vida. Fala comigo assim: eu tenho fé, e Deus tem o poder. Às vezes a pessoa está na igreja, mas ela ainda é filha da escrava. Antigamente não tinha a corrente de batalha espiritual. E a batalha espiritual acontece aonde? eternamente. E o apóstolo Paulo fala que a gente tem que ser renovado na mente, porque senão a gente vai ser filhos da livre, a grande mãe, a nova Jerusalém que desce do céu, que Jesus trouxe o reino dos céus em vida para reinar em vida com Cristo. Mas o seu comportamento continua de escravo, filho da escrava, porque não houve renovação da mente. Acho que é Romanos 12, né? Abre aí para mim. Essa foi uma das primeiras pregações que eu preguei no meu ministério. E eu preguei muitos anos isso, repetidamente, porque isso impactou tanto a minha percepção. Tanto. Que, movida no primeiro amor, eu queria que todo mundo o tempo todo ouvisse essa mensagem. Porque esse é o grande segredo. Fala comigo, esse é o grande segredo.
6: Esse é o grande segredo.
4: Você pode converter sua alma do inferno para o céu e nunca reinar em vida. Só se reina em vida se você sofrer uma renovação mental. Quando o Espírito mandou escrever "Prospere sendo sócio de Deus", é porque eu comecei a ver muitos dizimistas fiéis tendo as comportas dos céus abertas sobre ele, derramado sobre ele bênçãos sem medidas, e eles agindo de maneira miserável, recebendo a provisão e fechando sobre o céu, sobre a cabeça, o céu no comportamento. Tem a parte de Deus, mas tem minha parte. Tem a minha parte, mas tem a parte de Deus. Uma não anula a outra. No meu livro Prospere Sendo Sócio de Deus, o principal segredo da prosperidade é ser fiel a Deus no dízimo. Mas o livro inteiro é sobre comportar-se como um sócio de Deus. A pessoa pode receber o impacto da salvação da alma dela e ainda assim, dentro do reino, dentro do santuário, viver uma vida inteira comportando-se como filho da escrava. O apóstolo Paulo, ele, nesse texto que nós estamos meditando, ele ainda fala assim: eu queria estar perto de vocês para mudar o tom da minha voz e exortar com dureza, dizendo: não volte a comportar como filho da escrava, vocês são livres. Porque quando você alimenta mais o natural, a carne, o espiritual vai enfraquecendo. Por isso que a Bíblia diz que a carne é fraca, mas o espírito é forte. Depende do que você alimentar mais. Se você alimentar mais a carne, ela vai matar o espírito. Se você alimentar mais o espírito, ele vai ser mais forte do que a carne. Aquele que semeia no espírito, do espírito colhe vida. O que semeia na carne, da carne colhe destruição. Observe que é tudo sobre ser filho da livre ou filho da escrava. E essa batalha espiritual acontece na mente. Às vezes a pessoa está dentro da igreja, mas ela é filha da escrava. E a igreja tem uma corrente de libertação na sexta-feira, e essa corrente é para libertar os filhos da escrava, para que ele também tenha direito de ser livre. A maioria das pessoas que chega no santuário do mundo, ou dessas igrejas fracas, que também é mundo porque é religiosidade, é morno, né? Pior do que o frio. A religiosidade é o túmulo caiado, tem a aparência de cristão, mas está podre por dentro, vazio de Deus. Aqueles que Jesus veio para eles, mas não reconheceram. Aqueles que crucificaram o Deus vivo, o Salvador. Crucificaram o Salvador das suas almas por causa da ignorância da religiosidade. Então, a batalha espiritual, ela é o primeiro passo da pessoa dentro do santuário. Por isso que a corrente te levanta, a pessoa chega caída no fundo do poço, destruída, arrebentada, debaixo do pé do Satanás. E a corrente te levanta. Como é que você vai lutar deitado? A corrente te levanta. Na sexta-feira você sofre uma renovação mental, você entende que é uma batalha. Se Deus está do seu lado, você luta com a vitória na mão, mas você tem que lutar. Você não pode parar de lutar. Agora, a Santa Ceia é a celebração, a Santa Comunhão. Observe que é o relacionamento da família de Deus. A Santa Ceia é o sustento de filho da livre, que te põe, te sustenta de pé. A corrente te levanta. É quem eu sou, minha nova identidade. Filho da livre, eu nasci para vencer. Eu vou lutar porque eu vou vencer. E a Santa Ceia te sustenta de pé. O meu sustento não vem da força do braço, mas ele vem do corpo e do sangue de Jesus, que tem poder na minha vida e me garante a vitória. Eu não sou mais eu, agora é Cristo quem vive em mim. Eu não sou mais filho do mundo, filho da carne, eu sou filho do Deus vivo, porque o meu Salvador é o meu Rei e é Ele quem reina na minha vida. Aleluia! Fala comigo assim: a corrente me levanta. E a Santa Ceia me sustenta de pé. Não pode misturar. Cada um tem uma força fundamental para um cristão vencedor. Romanos 12:1. Portanto, irmãos, observe que ele está falando com a igreja. Ele não está falando com o mundo. Rogo pelas misericórdias de Deus, porque a gente pensa mal de Deus, sim. Quando você olha e fala assim: ah, eu pastorei a minha igreja, mas não tem para onde crescer. Você está pensando mal de Deus, porque você está contando só com a força do seu braço. E a palavra de Deus que eu tenho para você hoje é a mesma que ele falou para Gideão. Eu não quero que você diga que por força do seu braço você conseguiu. Se você não se apegar à promessa, à minha palavra, à minha presença, ao meu poder, ao meu braço forte, você não vai vencer mesmo não. Mas se você se apegar à promessa que eu te dou, você vai vencer e vai impressionar a todos com a sua vitória. Porque Deus será glorificado na sua vitória. E Ele só é glorificado numa vitória impossível, que as pessoas olham e falam: é só Deus. Fala comigo assim: na minha vida é só Deus. Fala comigo: no meu ministério é só Deus. Então o apóstolo Paulo diz: rogo pelas misericórdias de Deus, que ofereçam em sacrifício vivo, santo e agradável a Deus, o seu culto racional. Não se amoldem ao padrão desse mundo, não amolde o seu pensamento como filho da escrava. Lute contra isso. Esse pensamento não é de Deus, não é de vida livre. Fugir não é uma opção. Desistir não é uma opção. Isso é comportamento do filho da escrava. Mas transformai-vos pela renovação da sua mente, para que sejam capazes de experimentar e comprovar a boa, agradável e perfeita vontade de Deus. Fecha sua Bíblia. Se coloque de pé no seu lugar. Levante suas mãos aos céus. E eu quero que você, com seus olhos fechados, com uma mente livre, como filho da livre, que se apega à promessa. Visualize o chamado de Deus no seu ministério, a igreja que Ele entregou nas suas mãos, que é dEle.

os olhos possessos da promessa. O que que você está vendo? Você está vendo como um Ismael? Gato pingado? Todos os lugares cheios. Se o seu ministério é no executivo, é na mídia, você está enxergando Ismael na sua frente? Escravidão, pequenez, fugir como um covarde, facilidade da derrota? Ou você está enxergando um Isaac, uma promessa extraordinária que te faz sorrir? Isaac significa Deus me fez sorrir. Uma igreja que não cabe o povo, um ministério que rompe, que te faz voar alto como uma grande águia. O que que você está vendo? Você está pensando mal de Deus? Ou você está pensando com a renovação da mente e se apegando à promessa? O que que você está vendo? Quando Deus deu uma promessa para Abraão, Ele mandou ele olhar para o céu e contar as estrelas do céu. Ele mandou ele olhar para as areias do mar e mandou contar e disse: esse é o número de filhos que eu te darei, Abraão, através de Sara, que é estéril, através de Isaac. E quando foi a vez de Esaú, ele pensou como escravo: me dá comida que se eu não comer eu vou morrer. Só que Jacó pensou na promessa: eu quero a promessa, eu quero a promessa, eu vou perseguir a promessa e o dono da promessa. E Deus deu para ele a visão de uma escada que ligava até o céu. O céu é o limite.

Eu quero que você faça uma oração de uma frase, repetidas vezes, até entrar dentro de você e te dominar. Eu quero que você ore: Deus, eu acredito na promessa. Deus, eu acredito na promessa. Deus, eu acredito na promessa. Deus, eu acredito na promessa. Deus, eu acredito na promessa. Deus, eu acredito na promessa. Deus, eu acredito na promessa. Deus, eu acredito na promessa. Deus,

Escuta, eu perguntei ao meu pai como que ele conseguiu encher a primeira igreja dele, sendo que ele não era famoso, ele não tinha nome, não tinha rádio, não tinha TV. E ele me respondeu: eu acreditei na promessa de Deus. Olha o que que Deus faz através da vida do apóstolo, irmão. Porque ele acreditou na promessa de Deus. Ele canalizou a vida dele todinha no que ele acreditou, e ele acreditou no que ninguém acreditou. Por isso ele venceu onde os outros perderam. E eu te pergunto: você crê na promessa de Deus? Você crê que você vai ser pastor de uma grande igreja? Então ora: eu acredito nas promessas de Deus. Eu acredito nas promessas de Deus. Você que se viu limitado até hoje na igreja, na sua liderança, no ministério que Deus te confiou, você que se acomodou um pouco, eu preciso te dizer uma verdade que te confronta e dói. Se você é sincero, vai doer. Você está pensando mal de Deus. Ah, mas a minha igreja está quase toda cheia. E você está satisfeito? Você está pensando mal de Deus. Ah, mas eu fiz de tudo. Mentira, não fez de tudo. Não fez. Você ainda não fez nada. Olha para Jacó. Quanto mais Deus dava para ele, mais ele queria. E foi isso que agradou a Deus. Mais ele fazia e mais Deus dava. Mas ele queria. E foi isso que agradou a Deus.

para de pensar mal de Deus e comece a contar com o poder de Deus, que se aperfeiçoa na sua fraqueza. Fala para Deus: Senhor, o Senhor é o Deus das promessas, dos milagres, da aliança, o Deus da igreja. E eu acredito no que ninguém acredita, e eu vou vencer aonde os outros perderam, em nome de Jesus. Põe a mão no seu coração e reflita.

0: Senhor meu Deus e meu Pai Todo-Poderoso. Eis aqui um exército de homens e mulheres consagrados do altar, que tem, meu Deus, o chamado do Senhor, mas a tua palavra diz que muitos são chamados, poucos escolhidos. Mas eis aqui os que escolhem, e o que o Senhor escolheu dos chamados, para o Senhor se revelar grande e forte na vida deles, no ministério deles. Pai, esta pessoa, este teu servo, esta tua serva, declara diante do Senhor que acredita na promessa e se apega a ela com toda a força, porque sabe que tudo pode acontecer, menos o Senhor falhar, menos a tua palavra cair por terra. Mas na nossa vida, Deus, só depende de cada um de nós a condição do Senhor agir. Então eu peço espírito de sabedoria e de revelação sobre o entendimento de cada um aqui, para que haja essa percepção e a escolha sábia de fazer o que tem que ser feito e dar condições do Senhor cumprir a promessa na vida, no ministério, na saúde, na família, na realização dos sonhos de cada um dos teus servos do altar. E quando eu falo altar profético, pastoral, missionário, sacerdotal, mas eu também falo altar evangelístico, eu falo o altar do escritório, eu falo o altar da liderança geral desta obra. Em nome de Jesus. E que o Espírito Apostólico, que está com o apóstolo Adelino de Carvalho, que está comigo, esteja com cada um destes discípulos apostólicos em todos os feitos, e que o Senhor abençoe e prospere cada uma das obras das mãos destes teus servos. Eu os abençoo e rogo ao Senhor a renovação dessa mente, para que eles finalmente experimentem a vontade boa, perfeita e agradável do Senhor no ministério deles, na vida deles, em nome de Jesus. E quem recebe, diga amém.
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3: Mais uma edição do nosso quadro A Hora do Consumidor, chegando nesta quarta-feira, 5 de agosto de 2026. A Fabiana de Colatina, no Espírito Santo, diz que a empresa de água fez um reparo na rua e depois disso a calçada dela ficou toda quebrada. E ela pergunta quem deve consertar. Olha, Fabiana, se os danos foram causados durante a execução do serviço, a concessionária deve reparar os prejuízos, viu? O artigo 14 do Código de Defesa do Consumidor estabelece a responsabilidade do fornecedor pelos danos causados na prestação dos serviços. E olha, fotografe a situação, viu? E registre a reclamação, tá bom? Fica aí a nossa dica para você. Eu sou Kleber Salles e esse foi o nosso quadro A Hora do Consumidor, que volta daqui a pouco.
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O presidente do Tribunal Superior Eleitoral, ministro Cássio Nunes Marques, determinou que o governo federal remova, em até 24 horas, publicações dos canais oficiais da Presidência da República que promovam pessoalmente o presidente Luiz Inácio Lula da Silva, candidato à reeleição. A decisão, que tramita sob sigilo, atende parcialmente a uma representação do PL. Nunes Marques afirmou que a publicidade institucional deve ter caráter informativo e não pode servir para a promoção pessoal de agentes públicos, especialmente em período eleitoral.

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1: Não pule o café da manhã. O café da manhã diário é necessário para nutrir o organismo. É o momento em que o corpo está ávido por nutrientes, já que passou 7 ou 8 horas em jejum durante o sono. O organismo precisa de energia para começar o dia, além de vitaminas e sais minerais. Se uma pessoa comer fruta no café da manhã, seus nutrientes serão mais bem aproveitados do que antes de dormir. Um café da manhã saudável evita o consumo de calorias extras ao longo do dia. Sem a primeira refeição, o organismo passará a manhã sem energia e a fome também virá com mais intensidade ao longo da tarde.
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6: A CBF reconheceu oficialmente os 9 títulos estaduais conquistados pelo CRB entre 1918 e 1926, período em que as competições eram organizadas pela antiga Liga Alagoana de Futebol, antes da criação da Federação Alagoana de Futebol em 1927. A decisão foi tomada por meio de uma resolução da entidade, validando as conquistas históricas do clube e atendendo a um pedido baseado em documentos e registros da época. Com o reconhecimento, o CRB passa a somar 45 títulos alagoanos, ultrapassando o maior rival, o CSA, e se tornando oficialmente o maior campeão da história do campeonato alagoano. A diretoria regatiana comemorou a decisão, classificando o momento como um resgate da história do clube e do futebol alagoano.
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8: A Hora do Consumidor de volta aqui na nossa quarta-feira com a dúvida do nosso ouvinte Marcelo de Ijuí, no Rio Grande do Sul. Ele diz que a operadora de TV por assinatura retirou um canal que fazia parte do pacote dele. Ele pergunta se tem algum direito. Olha, Marcelo, alterações no contrato devem ser comunicadas ao consumidor, viu? Dependendo da situação, você pode solicitar a revisão do plano ou até rescindir o contrato sem prejuízo, viu? O artigo 6º do CDC garante o direito à informação clara e adequada sobre serviços contratados, tá bom? Fica aí a dica pra você. Eu sou Kleber Salles e esse foi o nosso quadro A Hora do Consumidor. Um grande abraço e até a próxima edição.
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1: O Chelsea segue como o clube que mais investe no mercado e já ultrapassou a marca de 2,2 bilhões de reais em contratações para a temporada 2026 e 2027. Os Blues chegaram ao 10º reforço com a contratação do zagueiro Jorrel Hato, do Ajax, e somam cerca de 352 milhões de libras, aproximadamente 2,25 bilhões de reais, em gastos nesta janela. O clube tem priorizado jogadores jovens e com contratos longos, mantendo a estratégia adotada desde a chegada da nova administração. Entre os principais reforços estão nomes como Xavi Simons, Jamie Gittens, João Pedro, Liam Della, Estevão, Kendry Paes e Jorrel Hato. O brasileiro Estevão, ex-Palmeiras, já faz parte do elenco e é tratado como uma das grandes apostas para o futuro. Mesmo com o alto investimento, o Chelsea ainda pode continuar ativo no mercado, já que a diretoria trabalha também na saída de jogadores para equilibrar o elenco e atender às regras financeiras da Premier League.
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1: O mês de agosto começou com um cenário climático dividido no Brasil. Enquanto a região sul registra chuvas, trazendo umidade essencial para as lavouras, grande parte do restante do país enfrenta tempo seco, mantendo alerta para os produtores rurais. Essa dualidade climática exige atenção redobrada dos agricultores, que precisam adaptar suas estratégias de manejo e plantio. A gestão da água e a prevenção de incêndios se tornam ainda mais cruciais nas áreas afetadas pela estiagem.
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1: A ativista paquistanesa e Prêmio Nobel da Paz, Malala Yousafzai, participou da sexta edição da Rio Innovation Week, no Pierre Mauá. Em sua fala, Malala abordou a importância dos sonhos e defendeu o uso da tecnologia para impulsionar a educação em regiões remotas. Durante o evento, a ativista também expressou sua preocupação com o avanço do Talibã, ressaltando os desafios contínuos para garantir o acesso à educação, especialmente para meninas. Sua presença reforça o debate sobre inovação e impacto social.
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0: céu.
1: Paz e luz pra você, meu irmão. Paz e luz pra você, minha irmã. Pra você que está acompanhando aí a nossa programação aqui na Web Rádio Reino. Que Deus venha abençoar rica e abundantemente a sua casa e a sua família, em nome de Jesus. Lembrando a você que você pode estar enviando o seu nome e o da sua família para serem inclusos ao momento de oração. Adicione o nosso número 62, nosso WhatsApp é o 62 98583 4609, 62 98583 4609, ou dentro do nosso aplicativo ou no nosso site, o www.radioreino.com, ou nosso aplicativo baixado aí na sua Play Store, o aplicativo Web Rádio Reino. Nele você pode deixar aí o seu pedido de oração na aba de pedido de oração ou de recados. Que Deus abençoe a sua vida. Mais uma vez aí, o nosso WhatsApp, 62 98583 4609. Paz e luz para você.

0: 6:24.
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E luz para você. Aqui quem vos fala é a profetisa Graça Fernandes, a profetisa da espada do Arcanjo Miguel. Eu chamo a sua atenção neste momento para o que vai acontecer dentro do meu santuário, Santuário do Arcanjo Miguel, nesta sexta-feira forte, sexta-feira de batalha espiritual. Corrente forte de resultado na vida das pessoas. Você que me ouve agora, está sofrendo ou tem alguém na sua casa sofrendo com dores que andam pelo corpo, dor de cabeça de hora marcada, depressão, doença da alma, vícios do cigarro, da bebida, das drogas, vício do jogo de azar. Você que me ouve está com a sua vida profissional, financeira amarrada, não consegue caminhar em nada que coloca as mãos para fazer. Preste bastante atenção, eu posso te ajudar. Você quer a minha ajuda? Se você quer a minha ajuda, eu quero que você anote agora o meu WhatsApp, 62 93 54 09 14 62 93 54 09 14. Você pode falar por este WhatsApp, deixar aí o seu pedido de oração e também agendar um horário para você falar comigo, profetisa Graça Fernandes. Nós vamos agora ouvirmos uma linda canção e daqui a pouco eu estou de volta.

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2: É, meu irmão, minha irmã, entender o mistério da fé é muito simples. É só você se lançar na fé e acreditar no poder de Deus, na força de Deus, na operação de Deus. Você tem fé, Deus tem o poder. É uma química completa, porque a fé nos conduz ao triunfo, nos conduz à região espiritual do milagre. A fé nos conduz à vitória, à libertação. Então, quando nós nos lançamos na fé, nós cremos. Quando nós exercemos a nossa fé não pode ser apenas de palavras. Porque uma ação, uma atitude, uma ação de fé vale mais que mil palavras. Uma ação de fé vale mais que mil orações. E sem fé é impossível você conseguir qualquer coisa de Deus. Deus abençoe você, que carrega no peito um coração cheio de fé.

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2: O nosso programa é feito de alegria, de fé, música, testemunhos maravilhosos que levam a pessoa a acreditar que se aconteceu com ela, se aconteceu com ele, se ele foi curado, se ela foi curada, eu também tenho fé, eu também posso ser, porque Deus é Pai de todos nós. É lindo isso, né? É lindo isso. Nós vamos agora a mais um quadro do nosso programa, sempre buscando a evolução, o conhecimento espiritual, porque quanto mais nós temos conhecimento espiritual, mais nós chegamos para perto de Deus. Vamos a mais um quadro do nosso programa.
3: Paz e luz para você. Aqui quem vos fala é a profetisa Graça Fernandes, a profetisa da espada do Arcanjo Miguel. Eu chamo a sua atenção neste momento para o que vai acontecer dentro do meu santuário, Santuário do Arcanjo Miguel, nesta sexta-feira forte, sexta-feira de batalha espiritual, corrente forte de resultado na vida das pessoas. 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Você que me ouve está com a sua vida profissional, financeira amarrada, não consegue caminhar em nada que coloca as mãos para fazer, preste bastante atenção, eu posso te ajudar. 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Nós vamos agora ouvirmos uma linda canção e daqui a pouco eu estou de volta.

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Se você quer que tudo dê certo na sua vida, faça certo, que vai dar certo. Faça errado e vai dar errado. Se você quer ser feliz no amor e prosperar nos negócios, faça certo, que vai dar certo. Se você fizer errado, vai dar errado. 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

Paz e luz para você. Aqui quem vos fala é a profetisa Graça Fernandes, a profetisa da espada do Arcanjo Miguel. Eu chamo a sua atenção neste momento para o que vai acontecer dentro do meu santuário, Santuário do Arcanjo Miguel, nesta sexta-feira forte, sexta-feira de batalha espiritual, corrente forte de resultado na vida das pessoas. Você que me ouve agora, está sofrendo ou tem alguém na sua casa sofrendo com dores que andam pelo corpo, dor de cabeça de hora marcada, depressão, doença da alma, vícios do cigarro, da bebida, das drogas, vício do jogo de azar. Você que me ouve está com a sua vida profissional financeira amarrada, não consegue caminhar em nada que coloca as mãos para fazer, preste bastante atenção, eu posso te ajudar. Você quer a minha ajuda? Se você quer a minha ajuda, eu quero que você anote agora o meu WhatsApp, 62 93 54 09 14. Você pode falar por este WhatsApp, deixar aí o seu pedido de oração e também agendar um horário para você falar comigo, profetisa Graça Fernandes. Nós vamos agora ouvirmos uma linda canção e daqui a pouco eu estou de volta.

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Frase do dia. Saber amar é como uma construção, onde cada dia vivido é uma pedra ou um tijolo acrescentado na construção da realização plena do sonho de ser feliz no amor. Livro O Amor Cobre Todos os Defeitos, autor Adelino de Carvalho.

0: 7h24.
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1: Nós estamos ouvindo muitos e muitos testemunhos, muitos testemunhos. Pessoas que foram curadas, pessoas que foram libertas, pessoas que, depois de renovar a aliança com Deus, está sentindo um renovo muito grande, uma força espiritual que dominou o corpo, a mente das pessoas para lutar, pessoas que despertaram nelas o desejo de lutar pelos seus sonhos, pelos seus projetos. Uma senhora falou assim, graças a Deus, foi a primeira vez que ela foi no Monte Manaim, e ela falou assim, graças a Deus, quando eu cheguei no santuário, profeta de Deus me orientou, fiz meu sacrifício, ela foi, e já tinha 5 anos que ela estava lutando para conseguir negociar uma casa dela, que ela tinha um sonho de comprar um sítio, não conseguia, comprar um carro também não estava conseguindo. Tudo aquilo que estava amarrando foi desamarrado, destravado, e ela estava contando o testemunho dela, que conseguiu negociar a casa dela, comprou o sítio, comprou o carro dela, e além disto, ela sentia uma dor muito forte no estômago, e ela foi curada. Deus sempre faz a mais. Ele sempre tem infinitamente mais para dar para todos nós. Além da saúde, da paz, da alegria. E a gente vai descobrindo no mundo que a gente vive tantas coisas. E Deus tem te livrado você de espíritos, de enfermidade, de espíritos que levam a pessoa ao suicídio, de espíritos destruidores, de discórdias, inveja, amarração. Mês de agosto é o mês que muitos praticantes, pessoas que fazem trabalho de esquerda, usam esse mês para destruição, para destruir famílias. A batalha é espiritual, a guerra é espiritual. Por isso que nós precisamos muito da comunhão forte com Jesus, da Santa Ceia, todos os domingos, da corrente forte. Nós temos nosso Deus, que é o nosso Pai Todo-Poderoso, que nos deu Jesus, seu Filho amado, que morreu na cruz por nós. Ai de nós se não fosse Jesus. Jesus nos deu o Espírito Santo, nos deu poder, viu, minha irmã? Olha aqui, meu irmão, te deu poder, poder. Por isso que você tem que ter uma mente forte. Não basta apenas só falar assim, eu posso tudo naquele que me fortalece, se você não praticar a fé. Não basta apenas somente ler a Bíblia, se você não praticá-la. Ter uma mente positiva, eu posso, eu consigo, eu vou dar a volta por cima, porque eu posso todas as coisas naquele que me fortalece. Eu posso. Você pode vencer, você pode dar a volta por cima. O que você não pode é aceitar a opressão, as ideias que os inimigos espirituais tentam colocar na sua cabeça. É você que precisa. Você sem Deus, eu sem Deus, não somos nada. Mas Ele sem mim, sem você, Ele continua Deus, sendo Deus, Senhor. E Deus nos deu também o arcanjo Miguel. Tem batalhas que você não vence ela sozinho. Você precisa do arcanjo Miguel, o anjo da espada, o anjo forte, que vai aonde você não consegue ir. E nós estamos agora concentrando forças espirituais para esse mês de agosto, porque esse mês de agosto, em todos os santuários espalhados pelo Brasil, vai acontecer um trabalho forte para libertar as pessoas da escravidão. Qual área da sua vida que você se sente escravo, escravizado por ela? Na área sentimental? Na vida financeira, profissional, família, nos seus negócios? Tem pessoas que são escravas do cigarro, escrava da bebida. Tem pessoas que são escravas do jogo do azar. Ela vai se deixando dominar por aquilo, né? Vai dominando pelo jogo. Isso é um atrapalho muito grande na vida de muitas pessoas. Tem pessoas que são escravas do passado, escrava de um velho amor. Ela não consegue viver o presente e o futuro dela porque a mente dela foi escravizada, atacada. E você não vai conseguir vencer essa batalha sozinho, não. Você não vai conseguir vencer essa batalha sozinha, não. Você precisa do profeta de Deus para lutar junto com você, te orientar, te dar você a direção. Então, essa semana, procure o profeta de Deus, a profetisa, que vai te orientar. E é você que tem que sentir a necessidade. Quem precisa é você. E quem precisa obedece, quem precisa faz. Deus não tem obrigação de fazer nada por nós. Ele só vai fazer quando você fizer a sua parte. Eu não abro mão da minha saúde. Eu não abro mão do que Deus me deu. Lute. Não aceita continuar vivendo uma vida de escravidão, não. Jesus morreu na cruz por nós, deu você liberdade. Para você ter liberdade, ser livre, para você vencer. As lutas vêm, mas Deus está do nosso lado e vamos vencer, porque o bem sempre venceu o mal. Sempre venceu e sempre vai vencer. E eu vejo a queda de muitos inimigos. Eu vejo a queda de muitos inimigos e vejo a sua vitória, a mão de Deus te levantando.

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1: Eu tenho tido a alegria de falar com tanta gente maravilhosa que me acompanha na programação, que reflete comigo sobre a vida. Ainda mais porque eu acho que a vida nos leva à fé. Os sofrimentos que todos nós passamos, os desafios, as humilhações, as dificuldades, nos empurram para os braços de Deus. Tem uma palavra que Jesus disse, que aquele que não vem por amor, vem pela dor, mas vem. Eu vim para a casa de Deus pela dor, pelo sofrimento, pela doença. Eu vim pela dor e fiquei por amor. Me apaixonei pelo santuário, me apaixonei pelas coisas de Deus. E esta paixão, este amor, esta fé viva, esta fé avivada, é que me mantém de pé, animado, feliz e alegre, e mantém de pé, animado, felizes e alegres, milhares de pessoas. Somos assim, movidos pela fé, pela alegria de ter encontrado uma oportunidade na vida de ser feliz. E a felicidade está aqui dentro, ó, dentro do meu coração, dentro do seu coração. E o nosso coração está no santuário. Jesus disse: onde estiver o vosso tesouro, ali também estará o vosso coração. É lindo, né? Meu Deus do céu, é lindo!

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2: Eu tenho tido a alegria de trazer aqui companheiros e companheiras que apresentam dentro da nossa programação quadros importantes, profundos, verdadeiro manancial no deserto, porque uma palavra é capaz de mudar uma vida inteira. Nós vamos agora a mais um quadro do nosso programa, e eu peço a Deus que abra seu entendimento, sua mente, para você entender as grandezas de Deus para a sua vida.

Bendita hora que eu encontrei o santuário. São muitos testemunhos que têm sido contados porque o poder está na fé, meu irmão. Está na fé, minha irmã. E o santuário é esta porta onde você aprende a lutar a luta certa. E o segredo é lutar, vencer e ser feliz. Porque se tem luta, vai ter uma grande vitória. Hoje você irá ouvir o testemunho do Carlos, que estava já há 4 meses com o auxílio dele amarrado, bloqueado, não conseguia receber. E o Carlos fez o voto de ser dizimista nessa obra, de ser fiel, de devolver a parte que é de Deus. Ele pegou o envelope do dízimo, fez o compromisso com Deus. Carlos passou a evangelizar dentro do santuário. E hoje você irá ouvir o Carlos contar à viva voz que o que estava amarrando, prendendo os caminhos financeiros dele foi tirado. O auxílio foi liberado, ele está vendo a vida dele andando para frente, porque quando uma pessoa começa a batalha espiritual no santuário, os resultados da vida dela começam a mudar. Porque nós vivemos no mundo dos espíritos. E existem os espíritos que são da luz e os espíritos são das trevas. Então eu digo para você que está no santuário, não foi obra do acaso, nem coincidência, nem destino. O Espírito Revelador trouxe você aqui para você lutar a luta certa. Se você ficar olhando o tempo passar, isso não vai resolver seus problemas. Mas se você enfrenta, os inimigos são obrigados a bater em retirada, como aconteceu com o Carlos. Os inimigos foram obrigados a bater em retirada. A cada sexta-feira aumenta a concentração e poder espiritual para trabalhar, para agir de Deus dentro da casa de cada pessoa. É uma luta espiritual, é uma batalha espiritual. Mas saiba você que há um Deus vivo, um Deus poderoso, que tudo pode fazer. Se tem luta, tem vitória. Não importa como começou a história da sua vida, importa ser como ela vai terminar. Então faça como tantas pessoas têm feito. Coloca seu pé no caminho. Não é coincidência nem obra do destino. O Espírito Revelador de mistérios está me colocando no seu caminho para dizer a você: nada está perdido. Se tem luta, tem vitória. Então não olhe para a direita, não olhe para a esquerda nem para trás. Olhe para frente, olhe para cima. Inicie você também no santuário a corrente forte da batalha espiritual. E eu tenho certeza que a história da sua vida não vai terminar do jeito que está. Nós vamos uma canção e daqui a pouco eu volto.

0: você está ouvindo o programa Momentos com o Apóstolo. Você ouviu essa linda canção e vamos acompanhar agora o testemunho do Carlos, que fez o voto de ser dizimista, começou a obra do evangelismo no santuário e o benefício dele, que estava amarrado há 4 meses, foi liberado. Ouça agora o que acontece no santuário.
1: Pare e reflita agora em tudo que você vai ouvir neste momento. Pois pessoas que por meio de uma fé sacrificial obtiveram o seu resultado e alcançaram o milagre de Deus na sua vida. O que você vai ouvir agora é uma prova viva que Deus, que operou ontem, opera hoje e sempre. Vamos agora acompanhar mais um resultado de quem usou a fé e recebeu o seu milagre.
0: Eu estou no santuário em Santa Amaro, na Zona Sul, em São Paulo, onde o Espírito de Deus tem operado na vida de cada pessoa que aqui tem iniciado a corrente forte, cada pessoa que tem semeado nessa obra forte. E eu converso agora com mais um filho. Qual o seu nome?
2: Meu nome é Carlos.
0: Carlos, qual foi a vitória que você recebeu aqui no santuário?
2: Olha, profetisa, eu estava, todos sabem, estou evangelizando com os irmãos aqui do santuário da Alameda Santa Amaro. A evangelizando ontem, foi uma benção, Deus trabalhou tremendamente na evangelização. Aí quando vi, na volta aqui pro santuário à tarde, aí eu liguei lá para a Cristina, lá em Pinheiros, em Minas. Aí nessa ligação, aí recebi uma surpresa. Ela falou que uma pessoa de lá, um morador lá, conhecido da gente, dela lá, ela pediu para ele ver se meu auxílio foi liberado, né? Que uma pessoa lá que ele conhece, que trabalha, acho que no serviço social. Aí ela falou, a tia dela falou que pelo que ele viu lá, constatou que foi liberado meu benefício. Através do telefone que eu liguei ontem para ela, né? Lá em Minas, lá em Pinheiros, viu? Em Minas. Aí, em nome de Jesus, eu tomei posse e tomei dessa vitória. E ele falou, quando ele viu lá no sistema, foi liberado, tá liberado.
0: E tinha quantos meses você estava sem receber o auxílio?
2: Olha, profetisa, foi bloqueado no mês de março, quando eu estava lá, né, em Minas.
0: Então, março,
2: que abril, maio e junho.
0: Em julho, já 5 meses. 5 meses com o auxílio, estava amarrado, e você conseguiu receber.
2: Amarrado.
0: Né? Aí ele saiu de Minas, veio aqui para São Paulo para resolver.
2: O cadastro é daqui de São Paulo e vim para cá. Aí, em nome, ontem, pela minha surpresa, essa ligação que eu fiz ontem para ela em Minas, aí o morador lá que eu conheço muito, ele viu lá e constatou que está liberado.
0: Graças a Deus. Olha só, 5 meses travado, aí ele começou a corrente, pegou o envelope do dízimo, né?
2: Evangelizando.
0: E começou a evangelizar com os evangelistas do santuário. E ontem ele foi para evangelizar. Quando ele voltou do evangelismo, aí ele ligou para a esposa dele, recebeu essa vitória que está liberada em nome de Jesus.
2: As boas notícias, né? Chega. Eu peguei a...
0: Aleluia, começou a chegar no mês 7 as boas notícias. Aleluia, essa obra é forte.
2: Forte, é forte.

Bendita hora, bendita hora que eu encontrei o santuário. Está aí a prova viva do que acontece quando a pessoa coloca o pé no caminho. Contra fatos, não argumentos, o santuário é a porta que o Espírito de Deus abriu para você lutar, vencer e ser feliz. Não importa como começou a história da sua vida. Estava tudo amarrado para o Carlos, tudo amarrado, preso já há mais de 4 meses. Mas ele confiou no poder da fé, fez o que tinha que ser feito e Deus operou. Hoje ele está feliz porque ele está vendo que ele encontrou a porta certa, o lugar onde tem aprendido a lutar, a vencer e ser feliz. Então eu digo para você que está passando por lutas, sofrimentos na vida, não olhe para a direita, nem para a esquerda, nem para trás. Olha para frente, olha para cima. Siga passo a passo cada orientação. Eu tenho certeza que a história da sua vida não vai terminar do jeito que ela está. Se você tem a fé, o nosso Deus tem todo o poder para te dar a vitória.